0: você ouviu Gisele Cristina e Moisés Clayton. Agora 9:09, nosso muito obrigado pela sua audiência. Vamos juntos até às 10.
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0: Você ouviu Lázaro Entre Amigos, Conte a Deus. Antes, Maria Massal, Não Tem Como Dar Errado. Agora 9h23, vamos juntos. Até às 10.
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Levante a mão assim, porque o Espírito Santo está procurando alguém que queira. 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

0: Senhor, imagine as suas mãos sem domínio. Imagine as suas mãos sem controle. Os seus pés serão apressados para derramar sangue de alguém. As suas mãos poderão acusar alguém. E a tua voz será usada como instrumento para adoração daquele que não foi feito para adoração. Mas se você entregar tudo que é seu na mão do Senhor, não serão apenas usados os teus pés, as tuas mãos. A tua voz será a própria voz de Deus para abençoar alguém. As suas mãos serão as mãos de Deus. Se você quer ser usado como eu, levante a mão a Deus e cante comigo bem alto.
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0: Aí você ouviu Silvan Santos, Usa-me. Vem aí momento de meditação. Eu volto já já.
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3: O título de hoje é Guarde. Leitura bíblica, Tiago, capítulo 1, do versículo 19 ao 25. Versículo-chave: sede praticantes da palavra, e não somente ouvintes, enganando a vós mesmos. Tiago, capítulo 1, versículo 22. Estava viajando com meu marido e precisamos fazer uma escala em um país da América Latina, onde o controle de aeroporto é muito rigoroso. Antes do embarque, todas as bagagens de mão foram revistadas minuciosamente. Quando chegou nossa vez, colocamos nossas pequenas malas sobre a mesa para que fossem analisadas. O oficial abriu o zíper e, sem mexer em nada, fechou e me devolveu. Fez assim também em relação ao meu marido. Já acomodados dentro do avião, chegamos à conclusão de que a Bíblia, tanto a minha quanto a dele, que estava por cima de tudo que levávamos, de alguma forma constrangeu aquele agente, impedindo que ele revirasse os nossos pertences. Não falo isso por crer que o simples fato de portar uma Bíblia possa nos livrar de algo, como se ela fosse um amuleto místico ou de sorte. Porque alguma razão aquele homem, ao se deparar com ela, pode ter pensado que eu não oferecia risco ou que não estaria transportando nada ilegal. Mas sabemos que nem sempre é assim. Eu poderia ser realmente uma pessoa perigosa usando uma Bíblia como objeto para despistar minhas intenções. Porque a Bíblia, como livro, sendo levada de um lugar a outro, nas mãos ou numa mala, não vai produzir efeito em quem a carrega, tampouco em quem a vê. Num primeiro momento, pode até causar uma boa impressão, mas não se pode sustentar uma conduta ou obter mudança de caráter somente usando a palavra de Deus como acessório ou enfeite. É na leitura diária, na meditação, no estudo e na vivência, na prática, que iremos experimentar o poder de transformação que ela tem. Pegue sua Bíblia e segure-a bem perto do seu peito. Fique assim por alguns minutos e verá que nada aconteceu. É preciso abri-la, amá-la diariamente e cada vez mais, mergulhando nas verdades ali contidas. Guarde cada porção em sua mente, permitindo que ela revolucione sua vida e, por consequência, o mundo ao seu redor. Melhor do que levar sua Bíblia a todo lugar é levá-la dentro de você.
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0: você ouviu Nengo Vieira e David Cairo, Emmanuel, antes Natan, Um Passo por Vez. Agora faltando 17 minutos para as 10, essa é sua Rádio Vox, a rádio do bem. Nosso muito obrigado a você que está na sintonia pela primeira vez, não é? Vamos juntos até as 10.
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Pois é, só o sangue do Senhor Jesus nos purifica de todo o pecado. Finalizando mais um Tempo de Amar. Eu sou Ulisses Menezes, vou ficando por aqui, mas continuemos na sintonia. Vem aí Noite de Paz com nosso irmão Antônio Ferreira. Uma excelente noite para você.

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1: Hora certa. 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

0: Olá, gente, muito boa noite para você ligadinho na Vox FM 105.9, a Rádio do Bem. Um projeto missionário das Igrejas Assembleias de Deus na Bahia, na presidência do pastor Valdomiro Pereira da Silva, direção da Vox Pastor Arilson Santos. Eu, Antônio Ferreira, com você até a meia-noite no nosso Noite de Paz, que está começando a partir de agora. Você estava na companhia de Ulisses Menezes e o Tempo de Amar, mas a partir de agora, como já falei, estaremos juntos até a meia-noite no nosso Noite de Paz. Eu daqui, você daí, nós juntos, adorando a Deus. Agora 10 e 1, começando com essa canção.
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0: Aí, Davi Sasser, tua graça me basta, abrindo-se o nosso Noite de Paz de hoje. Ótimo dia para você, ótima noite para você, uma boa noite de paz.
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0: Lembrando que estaremos juntos até a meia-noite, hein? Eu daqui, você daí. E nós juntos, adorando a Deus. Você pode interagir conosco através do nosso WhatsApp 75837060660. Fique à vontade para mandar a sua mensagem de texto ou o seu áudio. Se for áudio, 30 segundinhos, você manda aí a sua mensagem, tá bom? Ótima noite para você. Muito boa noite na nossa sintonia. Você está na Vox. Agora 10 e 9, eu já começo a partir de agora trazendo as participações. Já tem ouvinte chegando por aqui, já tem mensagens, tanto de texto quanto áudio também. Eu começo com a irmã Maria Ferreira. Alô, irmã Maria. A paz do Senhor, minha irmã.
2: A paz do Senhor Jesus, irmã Antônia Ferreira. Que Jesus te abençoe e te guarde.
0: Amém, minha irmã.
2: Eu, seu irmão, se for possível, irmão, passo o hino.

0: Também. E Deus te abençoe. Estou aqui, irmã.
1: Amém,
0: te
1: minha irmã.
0: E conheço o irmão, mas um dia eu vou te conhecer em nome de Jesus.
1: Em nome de Jesus. Vai ser um prazer, minha irmã, conhecer a senhora pessoalmente, tá bom? Tá aí a nossa irmã Maria Ferreira pedindo essa canção abençoadíssima. É, essa canção aí na voz de Marcos Antônio. Já eu trago essa canção, já eu trago as indicações musicais. Muita gente pedindo canções, muita gente mandando mensagem. Pastor Eliseu está no Capoeiro Sul. Alô, Pastor Eliseu.
2: Boa noite, Padre Antônio Ferreira. Graças a paz do Senhor Jesus Cristo. Aqui é o Pastor Eliseu. Que Deus abençoe, te dê uma noite de paz para o Senhor e toda a sua família, em nome do nosso Senhor Jesus Cristo. Manda saudação de paz para o irmão Bispo, o irmão Baiaco, e para todos os meus irmãos em Cristo Jesus, nos quatro cantos da terra, onde chega o som da voz. Que Deus abençoe, dê uma noite de paz, em nome do Senhor Jesus Cristo. Se o irmão puder, toque o hino, o batismo no ônibus. Que Deus abençoe, um abraço e a paz do Senhor Jesus Cristo, meu irmão. Felicidade, boa noite.
1: Amém, pastor, um abraço para o senhor. Deus continue te abençoando, tá bom? Deus abençoe. Tem mais gente chegando por aqui, tem mais participações. Irmã Maria de Feira de Santana, alô, irmã Maria.
3: Boa noite, irmão, paz do Senhor.
1: Boa noite, a paz do Senhor.
3: Estou ligadinha também. Ô, irmão, toca para mim aquele louvor. Emanuel, se possível. Abraço, uma boa noite para todos.
1: Amém, meu irmão. Forte abraço, Deus abençoe. Deus continue abençoando poderosamente. Vamos a mais uma participação, vamos lá? Irmão Edivaldo, irmã Noelle está ouvindo a gente também. Alô, irmão Edivaldo. A paz do Senhor. Pronto, o áudio do irmão Edivaldo, estou carregando aqui, está carregando seu áudio, viu, Edivaldo? Vamos aqui trazendo mais participações, nosso WhatsApp 75, carregou, então vamos lá, 75837060660 é o nosso WhatsApp, vou repetir devagar, tem gente que diz que eu falo ligeiro, é verdade, mas vou falar bem pausadamente. Você quer enviar sua mensagem para o nosso WhatsApp? Então o número é 75837060 60 60. Entendeu? Então vamos lá. Mais uma participação, irmão Edivaldo.
4: A paz do Senhor, presbítero Antônio. Eu gostaria de ouvir o louvor nesta noite, né? De Senivalda Menezes, Desperta Igreja, né? É um despertamento para a igreja dos últimos dias, né? Que esse louvor possa ser uma reflexão a todos os ouvintes que estejam nos ouvindo nesta noite.
1: Pronto, daqui a pouquinho a gente toca mais uma indicação musical. A gente toca já, tá bom? Ótima noite para você na nossa sintonia. Você está na Vox FM 105.9, a Rádio do Bem. Esse é um projeto missionário das Igrejas Assembleias de Deus na Bahia. Mas eu já começo trazendo indicações musicais a partir de agora. Tocamos uma canção e agora as indicações musicais. Vamos lá? Quem chega por aqui, produção? Nengo Vieira? Então vamos lá. Agora 10h13 com Nengo Vieira, Emanuel.
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1: Agora 10h23, você está na Vox FM 105.9, a Rádio do Bem, um projeto missionário das igrejas Assembleias de Deus na Bahia. Olha, a gente vai acontecer a partir do dia 31, de 31 de julho a 2 de agosto, sempre às 18 horas. E você é o nosso convidado para celebrar os 46 anos da Assembleia de Deus em Muritiba, com o tema Firmes na Jornada e Fiéis até o Fim, baseado em Efésios 6, 13. Teremos dias de muita adoração, louvor e edificação através da Palavra de Deus. Presenças confirmadas: Presbítero Aleph Nascimento, Naramila Santos, Pastor Pedro Santinês, Pastor Marcos Camilo, Pastor Iris Conceição. Será um tempo de renovação espiritual e grandes bênçãos para a nossa família. Pastor Presidente do Campo de Muritiba, Pastor Selemias Santos. Não fique de fora, hein? Venha, traga a sua família, convide seus amigos e participe. Participe dessa grande festa de celebração. São 46 anos da Assembleia de Deus em Muritiba. Maravilha, gente! 10h24, a gente continua trazendo participações. Lembro para você que quer participar, o nosso WhatsApp é 75-8370-6060. Você manda sua mensagem de texto ou seu áudio, se for áudio, 30 segundinhos, tá bom? Quem passa por aqui também é Glésia. É Glésia que pronuncia? É Glésia, de Umburanas. Tô ligada na melhor. Coloca aqui, tô ligada na melhor. Valeu, Glésia, um abraço para você, Deus abençoe. Lio está na Pumba, em Cruz das Almas. Paz do Senhor Jesus, meu irmão, se possível, faça o hino Tempo de Cantar com Elane Fernandes. Irmã Lio da Pumba, tô ligada, viu? Valeu, irmã Lio, um abraço. Obrigado pelo carinho da audiência, pela participação, indicação musical também. Alan está em Cachoeira. Boa noite. É, Deus abençoe. Eu gostaria de ouvir a música do cantor Felipe Rodrigues, tá certo? O nome da música dele é... Pronto, eu não entendi aqui o nome da música. Se você puder colocar de novo para mim aqui. É Perda, é? Ah, pronto, entendi. Perda. Tudo é perda. Pronto, agora entendi. Tá certo, valeu, meu irmão. É, valeu pela participação, pela indicação musical também. Tem mais gente chegando por aqui. Edmilson está em Castro Alves. Alô, Edmilson.
2: Boa noite, meu irmão Antônio Ferreira. Que a graça e a paz do Senhor esteja com você e com a sua família, meu irmão. Que Deus te abençoe. Quero te pedir uma música de Ademar de Campos. E ofereço ao irmão, ofereço a todos os ouvintes da Rádio Avox, que tanto nos abençoa. Que Deus te abençoe, viu, homem de Deus?
1: Amém, meu querido. Que música você quer? É Ademar de Campos. Qual?
2: Ademar de Campos, Grande ao Senhor.
1: Grande ao Senhor, belíssima canção. Valeu pela participação, valeu também pela indicação musical. Trago mais ouvintes daqui a pouquinho. Tem Gilmar também, né? Gilmar tá por aqui. Vamos lá, cadê a mensagem de Gilmar, produção? Boa noite, irmão Antônio Ferreira. Que Deus em Cristo vos abençoe, vos guarde hoje e sempre. Que Deus em Cristo abençoe sempre, José. Com toda sorte de bênçãos, grato a Deus por tudo, mas esse dia. Abraço, Shalom Adonai, Salmos 46, e pede uma canção de Luiz de Carvalho. Valeu, nosso querido Gilmar, forte abraço para você, Deus continue te abençoando, tá bom? Deixa eu abraçar também, já abracei aqui nosso irmão Edivaldo, pediu canção, e eu quero abraçar também a irmã Lilio. Alô, Lilio, um abraço, Deus abençoe, com certeza está ouvindo a gente. Alô, Samuel, será que Samuel está ouvindo a gente, Edivaldo, hein? Samuel está acordado ainda. É. Alô, irmã Sheila, alô, irmão Ronaldo, Deus abençoe vocês, viu? Deus abençoe Samuel. Evaldo Silva tá em Juazeiro, é. Ele que também é comunicador, apresenta programas também na região de Juazeiro e enviou áudio pra gente, nosso colega Evaldo Silva.
3: Meu locutor, presbítero Antônio Ferreira, paz do Senhor Jesus. Para quem não me conhece, ouve pela voz, sou Evaldo Silva, aqui de Juazeiro, Bahia, nossa programação Resgatando Vidas, está no ar também, tá certo? Está no ar, até as 23 horas. Mas hoje estou apresentando diretamente daqui da cidade, meio do bairro mesmo, diretamente do bairro, Lomanto Júnior, para Rádio Vitória FM, Rádio da Família, através do Rádios Neto e tal. A gente estamos por aqui, tá? E agora, aproveitando e ouvindo um pouco também, né? A programação Noite de Paz, com meu amigo locutor Antônio Ferreira, né? Estamos por aqui. Eu gostaria de ouvir a voz do próprio, né, cantor, que nunca muda seu estilo de cantar, sempre com aquela voz ousada, um homem que foi condenado pela medicina. Ele, o pastor Vitorino Silva, cantando a música, desta vez a gente traz aí, És.
1: Belíssima canção.
3: Clássico da música.
1: Belíssima indicação.
3: Que Deus abençoe.
1: Valeu, Rivaldo, meu amigo Rivaldo Silva.
3: Que Deus abençoe, ouvinte do programa.
1: Valeu, valeu pela participação.
3: Rivaldo Silva, de Juazeiro, Bahia, para a Rádio Vox FM 105,9 em Muritiba, Bahia, Brasil.
1: Valeu pela participação, meu irmão. Valeu, tá aí Rivaldo Silva participando. Um abraço para você. Rivaldo que está apresentando o programa e ouvindo a gente ao mesmo tempo. Rapaz, você consegue, Rivaldo? Que bênção, hein? Um abraço para você. Deus abençoe, viu? Deus abençoe você. É porque hoje está apresentando de casa, né? Apresentando aí através do site, né? Valeu pela participação. Forte abraço. Obrigado pelo carinho. Nosso amigo Rivaldo Silva. É, Rivaldo Silva que sempre nos ouviu desde muitos anos, né, Rivaldo? Sempre a gente tem essa ligação aí através do rádio. Valeu, meu irmão, um abraço para você, Rivaldo Silva aí em Juazeiro. Um abraço para todos os irmãos aí em Juazeiro, na Bahia. E toda a Bahia ouvindo a Vox FM 105.9. Vox FM. É a rádio do bem. Eu vou aqui com mais uma indicação musical, são muitas indicações. É, e eu vou fazer o possível para tocar todas as indicações. É, eu vou aqui vendo algumas, eu coloco antes, mesmo sendo pedido depois. A gente vai, na medida do possível, buscando as canções e colocando aqui a pasta de músicas e tocando aqui as canções, as indicações musicais. Agora eu trago com Ademar de Campos, Grande é o Senhor. Música.

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1: Tá aí, você ouviu Senivaldo Menezes e a canção Desperta a Igreja. Ótima noite para você na nossa sintonia, você está na Vox FM. Agora 10h38, daqui a pouquinho tem a reflexão da Palavra de Deus, mas eu vou trazer aqui, Eu trago mais participações através do nosso WhatsApp 75837060600. Você está ouvindo a Vox FM 105.9, a Rádio do Bem. Você ouviu com o Senivaldo Menezes, Desperta a Igreja. Uma belíssima canção, uma boa indicação musical. Trago o presbítero José Conceição, do Outeiro Alto, em Valença. Alô, José.
2: A paz do Senhor, Antônio Ferreira. Estou aqui na sintonia do programa, meu irmão. Se possível, irmão, toca aí aquele louvor. Como é que estava tocando aí, Maria? José de Paula. A melhor coisa. É um hino que marcou muito a minha vida, viu? Que Deus abençoe, meu irmão. Estou aqui na sintonia, Antônio Ferreira. Maria está aqui ouvindo também, viu?
1: Um abraço para vocês, casal abençoado aí, nosso irmão.
2: Para a meditação de irmão Baiaco.
1: José Conceição.
2: Adalto Dantas.
1: Irmã Maria
2: Todos
1: Helena.
2: Todos os ouvintes que estão na sintonia do programa.
1: Deus abençoe vocês. Presbítero José Conceição, nossa irmã Maria Helena ouvindo a gente. Deus abençoe vocês aí na cidade de Valença, aí na Fazenda Outeiro Alto. Presbítero Luiz está em São Félix e fala com a gente também. Alô, Presbítero Luiz.
3: Pai, Senhor, meu irmão Antônio Ferreira, presbítero abençoado de Deus. A paz de Jesus para todos os irmãos, ouvintes da rádio, da Vox FM 105.9, pastor Valdemiro Pereira da Silva, pastor Wilson Santos, pastor, cantora Valqueira Nunes, pastor Raimundo Edivaldo, pastor Otávio, psicanalista. É isso aí. Deus abençoe. Passa para mim, para nós esse louvor, meu irmão. Eu não lembro o nome do cantor. Canta assim, Deus fala comigo, né? Eu não vou sair daqui sem ouvir a tua voz.
1: Valeu pela participação, presbítero Luiz, não consegui identificar a canção. Tem mais áudio aqui? Vamos lá.
3: Fala comigo, fala comigo, Deus, fala comigo, eu não vou sair daqui sem ouvir tua voz.
1: Não consegui identificar, não sei se é Silvan Santos, tá parecendo Silvan Santos, mas a gente vai ver aqui. Se eu não tocar hoje, vou tentar identificar, tá bom? Tá me parecendo que é Silvan Santos, mas não tenho certeza. Se alguém sabe aí, manda pra gente o nome da canção e a gente toca, tá bom? Valeu pela participação, presbítero Luiz, diretamente da cidade de São Félix. Agora a gente traz uma reflexão, uma palavra de Deus para nós nesta noite.

Eu trago nesta noite, trago nesta noite a palavra de Deus para mim e para você. Trago uma palavra nesta noite aqui no Evangelho escrito por Lucas, capítulo de número 18. Lucas capítulo 18, a partir do versículo 35. Lucas 18, 35, diz assim a palavra do Senhor: E aconteceu que, chegando ele perto de Jericó, estava um cego assentado junto do caminho, mendigando. E ouvindo passar a multidão, perguntou o que era aquilo. Disseram-lhe que Jesus, o Nazareno, passava. Então clamou, dizendo: Jesus, filho de Davi, tem misericórdia de mim. E os que iam passando repreendiam-no para que se calasse, mas ele clamava ainda mais: Filho de Davi, tem misericórdia de mim. Então Jesus, parando, mandou que lhe trouxesse. Chegando ele, perguntou-lhe, dizendo: Que queres que eu te faça? E ele disse: Senhor, que eu veja. E Jesus lhe disse: Vê, a tua fé te salvou. E logo viu e seguiu, glorificando a Deus. E todo o povo, vendo isso, dava louvores a Deus.

Esse texto muito conhecido e também um texto qual a gente também ouve muitas pregações, fala do cego, como nós já falamos aqui, como nós já lemos, fala de um homem cego que estava à beira do caminho. Aquele cego estava à beira do caminho, mas quando ouviu o barulho da multidão, ele perguntou o que era aquilo. E disseram para ele que era Jesus, o Nazareno, que estava passando. Por certo, o texto não nos diz, mas eu creio que ele já tinha ouvido falar a respeito de Jesus. Por isso ele clamou, pedindo misericórdia. Eu acredito que ele já tinha ouvido falar, já tinha ouvido a fama de Jesus, que Jesus curava, que Jesus multiplicava pão, que Jesus era o Messias, o Filho de Deus. E quando ele clama, as pessoas se incomodavam ali, diziam: cego, pare, não incomodes o mestre. Tem um outro texto que é mais específico, tem mais detalhes. Eu estou aqui lendo em Lucas capítulo 18, a partir do 35. Né? Tem texto que vai dizer que é Bartimeu, ou seja, o cego. A expressão Bar significa filho. Né? Bartimeu, filho de Timeu. Não é o nome do cego que é Bartimeu, né? Mas a expressão cego, filho de Timeu. É, e esse texto qual nós estamos lendo não especifica isso. Mas a gente vê que é a mesma história, que cada evangelista, né, conta de uma visão diferente ou com detalhes diferentes. Então, estamos no evangelho escrito por Lucas. E diz que quando ele clama e pede misericórdia, diz o texto que as pessoas ali repreendiam o cego para que não chamasse mais Jesus. Mas ele insistia em clamar. Então Jesus para e pede que trouxesse aquele homem. E quando ele chega até Jesus, Jesus pergunta: o que queres que eu te faça? E ele disse: Senhor, que eu veja. E Jesus disse: vê, a tua fé te salvou. A gente vai ver essa expressão em diversos textos quando Jesus cura alguém, Jesus dizendo: vai, a tua fé te salvou. A tua fé te salvou. A gente vê ele falando isso com a mulher do fluxo de sangue, a gente vê com outras pessoas também. A tua fé te salvou.

no livramento da morte eterna. Salvação, em alguns textos, está falando de cura. A tua fé te salvou, ou seja, te salvou daquele dano, te salvou daquele mal, te livrou daquele mal que você foi acometido. Então Jesus está dizendo para aquele cego: a tua fé te salvou, ou seja, a tua fé te curou através da fé, porque ele cria que Jesus faria o milagre. Houveram empecilhos, ele tinha dificuldade. Ele tinha dificuldade porque ele era cego, não tinha como seguir Jesus, não tinha como ir atrás da multidão. Ele usou o recurso que ele tinha. Ele não enxergava, mas ele falava. Então, ele usou a sua voz e clamou a Jesus: Filho de Davi, tem misericórdia de mim.

Ele usou a fé e usou os recursos que ele tinha. A ponto de Jesus parar e dizer, traga o cego até mim. E quando ele chega até Jesus, Jesus pergunta, o que queres que eu te faça? Bartimeu poderia mudar de planos. Imagine alguém muito poderoso perguntando para mim e para você, o que é que tu quer? Qual é o teu desejo? Imagine. Bartimeu poderia mudar até o discurso dele, poderia mudar, dizer, não, eu quero ouro, eu quero prata, eu quero uma forma de me sustentar, porque eu sou cego, e tal, e tal, e tal. Mas Bartimeu não titubeou. Bartimeu chega para Jesus e diz, eu quero ver, Senhor. E Jesus disse, então veja. Jesus liberou uma palavra e as vistas de Bartimeu abriu imediatamente. Aquele cego ficou curado e Jesus diz, a tua fé te salvou. Mas tem um detalhe no versículo 43 que diz, e logo ele viu e seguia-o glorificando a Deus. E todo o povo vendo isso dava louvores a Deus. Ou seja, aquele homem não foi só curado fisicamente, foi curado espiritualmente. Aquele homem não foi apenas atrás da cura, mas aquele homem seguiu agora o abençoador. Ele não foi só apenas atrás da bênção, como muita gente faz. Tem gente que vai atrás do milagre, vai à igreja, vai procurar Jesus, vai orar, e quando recebe o milagre que precisa, abandona a fé. Mas observe que Bartimeu, ele segue a Jesus. Diz o texto que logo ele seguiu glorificando a Deus. E todo o povo vendo isso dava louvores a Deus também. Que bom é quando nós agradecemos a Deus. Da forma correta. Bartimeu, ele seguiu Jesus. Ele poderia, agora estou curado, vou para outro lugar. Agora eu estou curado, vou fazer o que eu quero. Agora eu estou curado, eu vou farrear, vou fazer isso, aquilo outro. Ele, não, eu vou seguir a este homem que me curou. Vou servir a Jesus, ele é o Messias, eu vou com ele, eu quero ele, eu vou segui-lo. Esse foi o sentimento daquele cego, daquele ex-cego. Agora ele já é ex-cego, né? Ele foi curado e agora segue a Jesus pelo caminho, glorificando a Deus. E todo povo vendo isso, também dava louvores a Deus. Que bênção, hein? Que bênção. E Jesus diz, a tua fé te salvou. É pela fé. Pela fé, tudo é pela fé, e fé na pessoa certa, fé em Cristo Jesus.

0: Louvado seja Deus. Então, que possamos, queridos, exercitar a nossa fé. Aquele cego poderia ficar parado quando alguém disse, não chame mais o mestre, mas ele fez o contrário. Ele insistiu, ele entendeu. E o reino de Deus é tomado à força. Nós temos que insistir. É dessa forma. Que Deus em Cristo vos abençoe. Vamos ao louvor que marcou a minha vida. Tem uma solicitação musical aqui. Nós vamos tocar o louvor que marcou a minha vida.
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0: Tá aí o Rosto de Cristo com J. Neto. Eu vou a um rápido intervalo comercial, volto já já. Não desliga o seu rádio, hein? Rapidinho, já já volto.
1: Hora certa.
0: 10h57.
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Agora 11:02, foi rapidinho o intervalo, né? Estamos de volta com mais um bloco do nosso Noite de Paz. Ótima noite para você ligadinho na Vox FM. Quem está passando por aqui é Valdir do Táxi. Boa noite, Ferreira. Manda um abraço para Manuel do Táxi, Velho do Esconso, Paulinho Pintor, Lula Pintor, Rosália. Valeu, fica com Deus. Valeu, Valdir. Um forte abraço. Deus abençoe. Quem passa por aqui, pronto. Ah. Gilmar. Pronto. Gilmar de São Félix. Aqui o nosso querido Gilmar.

Pronto, Gilmar. Eu não tenho um contato que você me pediu aqui, não. Viu? Se eu tivesse, a gente ia passar para você ou entrar em contato com a pessoa, mas eu não tenho um contato, tá certo? Você pediu aqui. E concernente a hora do programa, meu irmão, tá bom demais, viu? Tá bom demais. 2 horas de programa, tá bom demais, viu, Gilmar? Gilmar quer mais, né, Gilmar? Tá bom, Gilmar. 2 horas, Gilmar. De 10 à meia-noite, tá ótimo, viu, Gilmar? Tá ótimo, Gilmar. Deus abençoe. Gilmar, pela minha experiência, né, aqui agora eu, né, só mesmo um comentário, né, é coisa pessoal mesmo. Eu, desde quando eu faço rádio, né, para mim, não sei, os demais comunicadores, né, mas eu acho ótimo 2 horas de programa. Ótimo, ótimo, ótimo. Uma, né, é bom, mas 2 horas é melhor. Passou de 2, eu acho, né, na apresentação, eu, né, já acho um pouco puxado, já acho um pouquinho 2 horas é a hora ideal, 2 horas de programa, né? Você consegue fazer muitas coisas e você consegue deixar um gostinho de quero mais, né? Valeu, Gilmar. Gilmar tá pedindo mais, né, Gilmar? Tá bom, Gilmar. Tá bom, Gilmar. Valeu, Gilmar, pela sugestão aí, viu? Você ri, né? Preciso dormir daqui a pouco, Gilmar. Descansar um pouquinho para amanhã. Tá aqui de novo, hein? Valeu, meu irmão. Um abraço para você. Deus continue abençoando. Valeu. Valeu pela participação, nosso irmão Gilmar. São Félix. Eu vejo aqui o que Gilmar colocou aqui.

0: Valeu pela participação, Gilmar. Um abraço para você. A gente segue, tem mais uma indicação musical aqui. A gente vai trazer agora. Eu tenho participação, produção. Vamos lá, trazendo mais, gente. Não? Pronto. Tá todo mundo aí esperando as indicações musicais. Valeu, Gilmar. Valeu, valeu, valeu. Agora 11:05 eu trago mais uma indicação musical.
1: Eita. Se liga aí que agora você vai saber o que é que teu Deus faz quando quer cumprir uma promessa. Aleluia!

o que Deus fala, Deus cumpre. Passado alguns dias, certo dia, ele se acorda pra ir pra sua empresa, tenta ligar o primeiro carro e ele não pega. Vai pro segundo carro, não pega. E assim foi um a um, o Espírito Santo não deixou nenhum pegar. Quando chegou no último carro, ele lembrou da profecia e pensou, pronto, vai se cumprir hoje. Mas eu não vou de ônibus, eu vou de táxi. É, mas veja só o que é que Deus faz.

E ele ficou lá ligado, dando glória, aleluia. De repente, em certo momento, Jesus, pô, batiza o irmão com o Espírito Santo. O irmão começa a falar em língua estranha e não se contenta em ficar sentado, fica de pé e começa a marchar. Todo bem arrumado, engravatado, e o ônibus viu um alvoroço. O motorista para o ônibus e pergunta: que negócio é esse que tá acontecendo aí? Alguém diz: motorista, tem um homem aqui dentro que ficou doido, tá falando uma língua que ninguém entende, quando a gente toca nele leva choque. Meu Deus do céu, o que é que a gente faz? Ah, vamos descer esse camarada aí e chamar o guarda pra fazer alguma coisa, leva ele pro hospital.

fácil pega, e pega mesmo, irmão. Começa a glorificar Deus aí onde você está, que pode te encher de poder hoje. Na cozinha, na sala, no quarto, na varanda, varrendo, lavando louça, passando pano na casa, como estiver. Glória.

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0: Daqui a pouquinho eu toco essa canção com Felipe Rodrigues, mas agora eu trago mais participações, tem mais gente chegando, produção. Essa é a Vox FM 105.9, a Rádio do Bem, é um projeto missionário das igrejas Assembleias de Deus na Bahia. Agora 11h15, eu trago mais uma participação, tem mais gente. Pronto, Gilmar tá pedindo aqui, já, viu, Gilmar? Até meia-noite eu toco, tá bom? Vou segurar você até o final aí, viu, Gilmar? Um abraço, Deus abençoe. Já eu toco, tá bom, Gilmar? Brincadeira, viu? Já eu toco. Tem mais participações, tem mais gente chegando aqui, nosso irmão Cláudio. Alô, Cláudio?
1: Boa noite, meu irmão Antônio Ferreira. É por cá, viu? Saindo aqui de Conceição do Almeida em busca de Itatim. Positivo? Se der, o amigo toca aquela música aí, Gerson Rufino Caminhoneiro.
0: Pronto, Senhor dos Caminhoneiros. Já eu toco. Valeu pela participação. Valeu, meu irmão. Um abraço para você. Lembrando, gente, que vai acontecer... de 31 de julho a 2 de agosto, sempre às 18 horas, e você é o nosso convidado especial. Venha celebrar os 46 anos da Assembleia de Deus em Muritiba, com o tema Firmes na Jornada, Fiéis até o Fim, baseado em Efésios 6:13. Teremos dias de muita adoração, louvor, edificação pela Palavra de Deus. Presenças confirmadas do presbítero Aleph Nascimento, Nara Mila Santos, pastor Pedro Santinês, pastor Marcos Camilo, pastor Iris Conceição. Será um tempo de renovação espiritual e grandes bênçãos para toda a família. Pastor presidente, pastor Selemias Santos, pastor presidente da Assembleia de Deus de Muritiba. Não fique de fora, venha, traga a sua família, convide seus amigos, participe dessa grande festa de celebração. 46 anos da Igreja Assembleia de Deus em Muritiba. Agora 11h17. Felipe Rodrigues, tudo é perda.

Agora 11h27, chegou aquele momento especial de nós orarmos, buscarmos a face do Senhor. Vamos orar, vamos falar com Deus. Antes, deixa eu aqui abraçar a nossa irmã missionária Nildes, aí em Encarnação de Salinas, também o irmão Augusto, toda a família, você que está ouvindo a gente em Encarnação de Salinas, em Salinas da Margaridas, Deus abençoe. Vamos orar, vamos falar com Deus, vamos colocar as nossas causas diante dEle. Maravilhoso e eterno Deus, soberano Pai, eu quero te louvar nesta noite, bendizer o teu nome, Senhor, na beleza da tua santidade. Quero, meu Senhor, te apresentar esse irmão, essa irmã, essa pessoa amiga que ora conosco, essa pessoa que está colocando diante de ti a sua ansiedade, a sua necessidade. O Senhor é Deus poderoso e forte. O Senhor é aquele que tudo pode, que nenhum dos teus pensamentos podem ser impedidos. Pai amado, vai agora, Senhor, ao encontro dessa pessoa, desse irmão, dessa irmã, e dá vitória, Senhor, em nome de Jesus. Pai amado e santo, eu quero nesse momento te pedir, Senhor, que estenda as tuas mãos e abençoe todos que se encontram enfermos com saúde, ó Deus. Dá saúde ao que está enfermo, dá alegria ao que está triste, renova a força, Senhor, daquele que está sem vigor. Tu és Deus poderoso e santo, Tu és maravilhoso. Pai amado, eu quero te apresentar o nosso país, estende as tuas mãos sobre a nossa nação brasileira. Continua abençoando, Senhor, em nome de Jesus. Pai amado, querido e eterno, onde estiver um som ligado com o som da Vox, que o Senhor venha abençoar poderosamente. Deus eterno, eu quero também nesse momento te apresentar as pessoas que se encontram desempregadas. Abre porta, Tu é o Deus que abre porta onde não tem porta. Pai querido, eu oro por todos, ó Deus, que se encontram desempregados. Oro por todos que se encontram enfermos. Oro por todos quanto precisam tomar uma decisão e está esperando de Ti uma resposta. Pai querido e amado, em nome de Jesus, eu quero Te agradecer. Eu quero Te louvar nesta noite. Eu quero bendizer o Teu nome, Senhor. Quero Te agradecer por tudo, por absolutamente tudo, em nome de Jesus. E a gente continua trazendo mais músicas, trazendo mais indicações musicais. A gente continua interagindo também. 75837060 é o nosso WhatsApp. Você pode participar.

0: Tempo de Cantar. Tá aí na voz de Ariane Fernandes. Uma ótima noite para você, uma noite de paz para você nesta, neste dia, hein? Esse é o programa Noite de Paz, aqui na Fox FM, agora 11h37. Vamos com a palavra pastoral ao pastor Valdomiro Pereira.
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choro, meus irmãos e meus amigos. Vamos ler um versículo na Palavra de Deus para a nossa meditação desse dia. No livro de Malaquias, no capítulo 3 e o versículo 18, está escrito assim: Então vereis outra vez a diferença entre o justo e o ímpio, entre o que serve a Deus e o que não serve. Meus amados irmãos e meus amados amigos, a gente observa nesses dias muitas pessoas que se apresentam como servos de Deus, mas que infelizmente não são. A gente observa durante toda a história da humanidade pessoas que se apresentaram como seguidores de Deus e não eram seguidores de Deus. Lendo a Bíblia, nós vamos encontrar pessoas que sempre trabalharam para enganar. Eles vivem, às vezes, no nosso meio. Imagine, eu falo sempre, que quando Deus estava em uma reunião no céu com os seus seguidores, apareceu lá o diabo para perturbar a vida de Jó. Jó, um homem que o próprio Deus deu testemunho que era um homem temente, que se desviava do mal, era um homem temente a Deus. Meus amados irmãos, estamos na reta final. Tudo nos mostra que Jesus Cristo está chegando para tirar a sua igreja da terra. E o próprio Senhor, ele nos alertou para que tivéssemos o cuidado para que não fôssemos enganados. Acautelai-vos para que ninguém vos engane. São momentos difíceis, porque as pessoas, elas vivem correndo para um lado e para o outro, procurando em quem confiar. Mas, irmão e irmã, lembre de uma coisa: as pessoas podem nos decepcionar, mas Jesus não. É por isso que é importante a gente estar ligado em Cristo, que é o autor e consumador da nossa fé. Tenha certeza de uma coisa: vai sempre aparecer alguém para tentar lhe tirar dos caminhos do Senhor. Mas você não pode esquecer que a única alternativa para você e para mim chegarmos ao céu é estarmos seguindo a Cristo. Jesus disse: eu sou o caminho, eu sou a verdade e a vida. Olhando para a Bíblia, a gente vai ver alguns fatos também que aconteceram no passado. Por exemplo, na época do dilúvio, a gente vê a família de Noé. Noé, um homem temente a Deus, que conseguiu salvar a sua família do dilúvio. É Deus, é claro, quem salva, é Deus quem liberta. Mas Deus, pelo testemunho de Noé, mandou o mesmo colocar a sua família e um casal de animal, de cada animal, na arca. A família de Noé foi salva. Se viu ali uma grande diferença entre o justo e o ímpio, entre o que serve a Deus e o que não serve. Noé e a sua família serviam a Deus, foram salvos do dilúvio, mas os ímpios pereceram. A gente poderia citar outros exemplos da Bíblia, a entrada dos judeus na Terra Prometida. Os judeus, eles foram tirados por Deus do Egito para uma terra que Deus prometeu, uma terra que mana leite e mel. E na caminhada,
Alguns pereceram, porque deixaram de acreditar em Deus, deixaram de andar com Deus, murmuraram. E a Bíblia nos mostra que daqueles que saíram do Egito, 600 mil homens, só dois, Josué e Caleb, entrou na terra prometida. É bom lembrar que aquele que tirou eles da terra prometida, com certeza alcançou a salvação. Por quê? Porque a Bíblia, inclusive, nos mostra que houve uma disputa, o inimigo queria saber aonde Moisés seria enterrado, mas não teve essa oportunidade. Mas dos que saíram na terra prometida, que entraram foi Josué e Caleb. Diferença entre o justo e o ímpio. Mas uma grande multidão não estava andando com Moisés, não estava se dirigindo à terra prometida. Olha, se dirigir, andar é uma coisa, entrar na terra prometida é outra. Muitas pessoas podem estar usando o nome de Deus, dizendo, eu ando com Deus, eu sirvo a Deus. Mas vai se ver a grande diferença no dia do arrebatamento da igreja. Quem é que vai entrar no céu e quem não vai entrar no céu? Então, meus amados irmãos, hoje, então, a palavra de Deus está nos lembrando isso aqui. No livro de Malaquias, no capítulo 3, e versículo 18. Então, vereis outra vez a diferença entre o justo e o ímpio, entre os que servem a Deus e os que não servem. Meus amados irmãos e meus amados amigos, vai se ver, sim, uma grande diferença no dia do arrebatamento da igreja. No dia do arrebatamento da igreja, aqueles que estão servindo a Deus, inclusive a Bíblia nos mostra que são muitos chamados, mas poucos os escolhidos. Eu e você, nós precisamos estar entre os escolhidos para entrar no céu. Aqueles que não estão entre os escolhidos, ou aqueles que não estão servindo a Deus, aqueles que não estão praticando a justiça, com certeza não vão morar no céu e vão viver uma vida eterna de sofrimento. Então, meu irmão e minha irmã, vale a pena, por maior que seja a dor, por maior que seja a luta, por maior que seja a dificuldade, a solução para a nossa vida é Jesus. Então, vamos continuar servindo a Ele, vamos continuar andando com Ele, independente das circunstâncias, independente do sofrimento. Olha, se eu sofro aqui, o sofrimento é por pouco tempo. Vai acabar, porque nós vamos morar no céu. Mas aqueles que estão distante de Deus, além de em alguma situação estarem sofrendo aqui na terra, vão viver uma vida de sofrimento eterna. Então, meu irmão, minha irmã, que a bênção de Deus permaneça na sua vida, que Deus lhe fortaleça, que Deus lhe dê coragem para enfrentar o inimigo, enfrentar o pecado e permanecer fiel a Ele para no dia do arrebatamento. Ah, você e eu estarmos juntos, subindo, cantando o hino da vitória e morar no céu com o Senhor para sempre. Vamos orar. Querido Deus Pai que estás nos céus, eu te agradeço, Pai, por mais esse momento, Senhor, que o Senhor nos dá essa oportunidade de transmitir a Tua palavra. Deus eterno, te peço, Pai, que permaneça conosco, com todos aqueles que te servem, Pai Celestial, as famílias que estão em dificuldade nesse momento, aqueles que estão desempregados, aqueles que estão enfrentando lutas, Senhor. Tu és o Príncipe da Paz. Tu é o Deus Todo-Poderoso que resolve todos os problemas, Deus eterno. Mas te peço, Pai, que nos guarde, nos fortaleça para permanecermos fiéis a Ti até o dia da Tua volta gloriosa. Deus querido, Deus maravilhoso, assim eu te agradeço por tudo. Amém.

0: Eu vou ficando por aqui, prometo voltar amanhã a partir das 10 da noite com mais um Noite de Paz. Vou ficando por aqui, desejando para você um ótimo final de noite, um ótimo dia que está chegando. Tchau, tchau, gente, forte abraço e até a próxima, se Deus quiser. Tchau, tchau!
1: Hora certa!
0: 11h55.
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2: Meia-noite e um.
3: Então quero chamar pra vocês pra cantar comigo essa música que é linda. Foi a primeira música assim que fez sucesso, né? Robinson Monteiro!

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1: 1:34.
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4: Vamos ler a palavra de Deus no livro de São João, no capítulo 3 e o versículo 16. Está escrito assim: porque Deus amou o mundo de tal maneira que deu seu Filho unigênito, para que todo aquele que nele crê não pereça, mas tenha a vida eterna. Meus amados irmãos e meus amados amigos, estamos aqui sempre falando da salvação do homem. Entendemos que a maior necessidade do homem é alcançar a salvação, e a salvação o homem só pode alcançar aceitando a Cristo como Salvador e permanecendo fiel a Ele até a morte. E aí, meus amados irmãos, olhando para o versículo que acabamos de ler, a Bíblia nos mostra que Deus amou o mundo de tal maneira. Este mundo que nós estamos falando é o próprio homem, a mulher, aquele que foi criado pelo próprio Deus, foi feito pelo próprio Deus, mas um dia desobedeceu e pecou. E quando o homem pecou, ele se afastou de Deus. E quando o homem se afasta de Deus, ele perde a oportunidade de morar no céu e ter uma vida eterna depois da morte, de paz e de descanso. Mas Deus, pela sua grande bondade, pela sua grande misericórdia, Ele quer que o homem retorne a ter contato com Ele para um dia ir morar no céu. Ele não quer que o homem se perca. O homem, quando ele se afasta de Deus, ele caminha para a condenação eterna, e a Bíblia Sagrada nos fala que essa condenação eterna é o inferno, um lugar de sofrimento, e Deus não quer que o homem vá para esse lugar de sofrimento. Ele quer que todos alcancem a salvação. E para isso, é preciso que o homem chegue ao conhecimento da verdade. Está escrito na Bíblia Sagrada: conhecereis a verdade e a verdade vos libertará. Jesus Cristo é a verdade que leva ao céu. Jesus Cristo é a verdade que transforma o homem. Jesus Cristo é o Filho de Deus. Jesus Cristo é o Salvador dos homens. E aí, meus amados irmãos e meus amados amigos, se olharmos para o que o homem vive fazendo, para o comportamento do homem, com certeza a gente fica indignado, fica triste com muitos males praticados pelos homens. E para a tristeza nossa, às vezes até por alguém que tem conhecimento da Bíblia Sagrada, que tem conhecimento da Palavra de Deus. Mas isso, meus amados irmãos, também, desde o princípio, que a gente observa que pessoas que andaram com Deus, é o caso do primeiro homem, que foi feito por Deus, desobedeceu a Deus, se afastou da presença de Deus. Então nós não podemos nos escandalizar se nesses últimos dias encontrarmos pessoas também que foram fiéis a Deus, que foram tementes a Deus e se afastaram da presença do Senhor e hoje às vezes até nos traz alguma decepção. A Bíblia também está escrito que aquele que está em pé, olhe para que não caia. É importante, então, estar olhando para Jesus Cristo, que é o autor e consumador da nossa fé. E agradecendo a Deus pela sua grande bondade. Como falávamos, olhando para que o homem tem feito ou tem praticado, era para Deus ter abandonado o homem. Era para Deus ter se afastado totalmente do homem. Mas não, Deus, pelo seu grande amor, E como inclusive está escrito na própria palavra de Deus, porque Deus amou o mundo de tal maneira, não é? Imagine esse grande amor de Deus para com a humanidade. Ele deu o seu filho unigênito, o único filho, para que viesse a este mundo. E, infelizmente, os homens não entenderam na época Jesus Cristo como filho de Deus e mataram, crucificaram. Mas aí também é bom lembrar que para que eu alcançasse a salvação e que você alcançasse a salvação, era necessário o sacrifício de um justo. E Deus, pelo seu grande amor, enviou o seu filho amado, Jesus Cristo, para que ele fosse sacrificado ali na cruz para perdoar os meus pecados e os teus pecados. Aí está, então, o grande amor de Deus para com o homem. E aí, meu irmão, minha irmã, é preciso que cada um de nós, aqueles que já encontramos com Jesus Cristo, cada dia agradeça a Deus pelo seu grande amor. Viva com Deus, adorando a Ele em todo momento da sua vida, agradecendo a Ele por tudo que Ele tem feito por nós. E você, meu amigo, que ainda está no pecado, que não teve um encontro com Jesus Cristo, o Filho de Deus. Já ouviu falar muito de Jesus Cristo, inclusive aquele, é claro, que morreu na cruz, porque a gente sabe que aparece muitos por aí que falam de um Cristo que não morreu na cruz. Mas nós estamos falando daquele que morreu na cruz para perdoar os meus pecados e os teus pecados. Se você não teve um encontro com Ele, é necessário ter esse encontro. Visite uma igreja, aceita Jesus Cristo como teu Salvador, leia a Bíblia Sagrada e agradeça a Deus por tudo que Ele tem feito pela sua vida, por esse grande amor de Deus, de entregar o seu Filho Jesus Cristo para morrer na cruz e perdoar os nossos pecados. Jesus Cristo, o Filho de Deus, Ele foi crucificado, mas ressuscitou e está vivo e vivo para sempre. Prometeu também que vem nos tirar dessa terra. E Ele vem nos tirar, sim, para nos levar para o céu. Morarmos no céu com o Senhor para sempre. A salvação é para aqueles que aceitam a Jesus Cristo como Salvador. É para aqueles que reconhecem esse grande amor de Deus. É para aqueles que permanecem fiéis a Jesus Cristo até o fim. Permanecem fiéis até a morte. Meu irmão e minha irmã, infelizmente, muitas pessoas têm se afastado de Deus. Têm deixado de andar com Deus. Perderam a oportunidade de ir morar no céu, porque alguns já partiram para a eternidade. Mas você, eu, nós, precisamos nos mantermos fiéis, agradecendo a Deus todo dia por tudo que Ele tem feito por nós. E você, meu amigo, aceita Jesus Cristo como Salvador, porque só Ele é quem perdoa pecados, só Ele é quem salva, só Ele é quem leva para o céu. Agradeça a Deus pelo seu grande amor e viva com Deus. Vamos orar. Querido Deus, Pai que estás nos céus, eu te agradeço, Senhor, por mais esse momento que aqui o Senhor tem nos dado a oportunidade de transmitirmos a Tua Palavra. Que a Tua Palavra penetre em cada coração, em cada vida. Ó Deus eterno, perdoe os pecados, Senhor, repreenda as enfermidades, resolva os problemas. Eu sei, Senhor, que o Senhor tem a solução para todos os problemas. Eu sei que o Senhor pode resolver, Senhor, todos os nossos problemas. Deus eterno, eu te peço que continue abençoando a Tua igreja, abençoando o Teu povo, Pai Celestial, e nos ajude a permanecermos fiéis até o dia da volta gloriosa do Seu Filho amado Jesus Cristo. Amém.
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5: 2:13

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1: 2:28.
2: Você disse assim, Deus.

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0: 3:33.
1: Nós estamos aqui, Deus, para te dizer que nós permanecemos de pé, nós permanecemos firmes. Ah, querido, olha para quem está do teu lado e diga assim para ele: nós estamos de pé.

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De repente o obreiro se aproximou e a mãe percebeu que o obreiro com o menino brigou. A mãe se levantou e com o obreiro foi conversar. Moço, o

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1: 4:21.

0: 4h40.
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0: Deus não dá.
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5h35.

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6 horas na Bahia, bom dia, bom dia, bom dia, bom dia com Jesus. Estamos iniciando o meu, o seu, o nosso jornal. Primeira edição do jornalismo da Vox FM 105.9, a Rádio do Bem. Projeto missionário das Assembleias de Deus no estado da Bahia, presidência do pastor Valdomiro Pereira da Silva. Direção Vox, pastor Arilson Santos, eu, Eduardo Guedes, estou aqui, você como vai? Bom dia, bom dia, bom dia, excelente quarta-feira, hoje é quarta-feira, 29 de julho de 2026, 29 de julho, você sabe o que significa 29 de julho? 129 anos de Cruz das Almas. Cruz das Almas, cidade Planalto. É isso mesmo, uma cidade querida, uma cidade movimentada, uma cidade que cresce e cresce e cresce a cada dia que passa. Se você visitou Cruz das Almas há 20 anos atrás, e você vai em Cruz das Almas hoje, você vê que virou uma metrópole do Recôncavo Baiano. É isso mesmo. Virou uma metrópole. Temos aqui duas grandes cidades em nossa região. Santo Antônio de Jesus, que é do top assim em Feira de Santana, né? Primeiro Feira de Santana, que é a segunda maior cidade da Bahia, mas aqui no Recôncavo Baiano, Santo Antônio de Jesus. Depois de Santo Antônio, para mim é Cruz das Almas, viu? Para mim é Cruz das Almas. E aí, na sequência, vem as outras cidades da nossa região. É por isso que hoje a gente se rende à Cruz das Almas, comemorando os 129 anos de uma cidade tão especial. A cada um de vocês que nasceram nessa cidade, a cada um de vocês que moram nessa cidade, que foram adotados, recebam o abraço da Sociedade Emissora Rádio Vox, de todos os profissionais que hoje estão na equipe Rádio Vox, de muitos cruzalmenses que já passaram por aqui, por essa emissora, pela direção desta casa, na pessoa do pastor Valdomiro Pereira da Silva e do pastor Arilson Santos, recebam um abraço especial nesse dia tão especial, Cruz das Almas, 129 anos. Parabéns! Música.

0: Parabéns, Cruz das Almas. Eu não poderia deixar hoje de homenagear essa cidade tão especial para o Recôncavo Baiano, para o crescimento econômico da nossa região. Parabéns ao prefeito Edinaldo Ribeiro, parabéns à Câmara de Vereadores, em nome de todos os vereadores, do presidente, em especial da vereadora Maria Cedrais, que está sempre aqui com a gente. A todos vocês, o nosso abraço. Essa letra é de Floriano Araújo Mendonça, a letra do hino de Cruz das Almas. Letra de Floriano Araújo Mendonça, música do maestro Eduardo Vieira de Melo e a voz da cantora Meirical. Meirical é filha do saudoso Silvestre Caldas. Então é irmã de Silvio Caldas. Olha aí, Meirical. Que é do rádio também, né? É do rádio também. É cantora, mas é do rádio. Parabéns à família Caldas. Parabéns, Cruz das Almas. É muita felicidade no dia de hoje, viu? Quem estudou no SEC, né? Quem estudou ali nos pontos principais de Cruz das Almas. E muitas saudades de Cruz das Almas. Bom dia, obrigada. Deus abençoe a nossa cidade, nosso torrão, nosso estado, nossa pátria, nossa nação. Bom dia, Vox. Bom dia, seu Eduardo. Maria Cleusa Bessa. Valeu, Maria. Deus abençoe, Maria. É com muito orgulho que a gente toca hoje o hino de Cruz das Almas. Firmino do Gravatá, parabéns, Cruz das Almas. Parabéns, Cruz das Almas. É uma cidade que toda a região utiliza, assim, vai em Cruz das Almas, né? Edson de Cruz das Almas, obrigado, Guedes. Povo de Cruz das Almas emocionado, viu? Povo de Cruz das Almas hoje, Reginaldo, emocionado com os 129 anos dessa cidade que realmente orgulha toda a nossa região.
1: Bom dia a todos os ouvintes da Rádio Vox, passando aqui para desejar a minha cidade querida, Santa Universitária, um feliz aniversário, que progresso possa cada vez mais vir essa cidade crescendo e abrilhantando mais a nossa cidade e o nosso município.
0: Então tá aí o Cruzalmense batendo no peito e falando, né, sobre esse dia tão especial, e a gente fica muito feliz, viu? A gente fica muito feliz em falar de Cruz das Almas. Aí o povo de Cruz das Almas mudou hoje o roteiro, viu? Hoje a gente quebrou o protocolo das notícias no início do programa por causa desse dia tão especial para a cidade de Cruz das Almas. Joselita do Crepe, não poderia deixar de atender você no dia de hoje. Bom dia, Joselita.
2: Bom dia, meu querido. Eu agradeço a vocês aí da emissora por ter esse carinho, essa amizade, esse respeito, essa consideração com Joselita, né? Eu que não conheço vocês pessoalmente, conheço através aí da emissora, mas eu me sinto feliz, me sinto honrada em ter vocês com meus amigos e agradeço a Deus todos os dias por esse carinho que vocês todos aí da emissora têm por mim, não só vocês como os ouvintes, não é, aí da emissora. Muitos deles que eu não conheço, mas aceito meu beijo, meu carinho, meu respeito a todos vocês, meu abraço. E liguei para parabenizar minha queridíssima Cruz das Almas, terra boa, terra abençoada. Aqui, meus pais,

0: Vila de Oliveira, onde nós moramos aqui, Coplan, é, minha mãe na Coplan, eu aqui na Ilha Costa, enfim. Mas parabéns, parabéns por as almas, essa terra abençoada, essa terra. E que Deus nos abençoe a todos nós, principalmente, e a vocês, né, do Recôncavo, vai ser o que você falou aí, né? E o Recôncavo todo vem para a nossa cidade, Cruz das Almas, Muritiba, Mangabeira, Cabaceira, Castro, enfim. Todos vêm fazer compra aqui em Cruz das Almas, porque Cruz das Almas tem um comércio pujante, um comércio forte. Então, a todos cruzalmente, não poderia deixar de abraçar o prefeito Edinaldo Ribeiro, o vice Rony e o presidente da Câmara, Eurícles Neto, e aos demais vereadores, em nome do nosso amigo o vereador Roberto Chimbo, Roberto da Saúde, eu quero abraçar a todos. Forte abraço, um bom dia, que Deus nos abençoe.
1: Bom dia, Joselita. Daqui a pouquinho, às 6h30, eu vou ouvir o povo. Daqui a pouquinho, 6h30. Hoje é feriado em Cruz das Almas, viu, Del de Nemésio. A galera tá no quiosque tomando café, viu? Liô Sandrinho, Sandrinho do Táxi, Sara, da Cidade do Sol. Carlitão, Lula, 135, valeu. Bom dia, Pepeu do Táxi. Bom dia, essa turma boa. Daqui a pouquinho eu vou ouvir o povo, 6h30. O povo tem vez e voz aqui no programa. Mas eu quero abraçar aqui os familiares de Moacir Simões, passou aqui pela Rádio Vox, saudoso radialista. Os familiares de Rei Conso, você lembra do Rei Conso? Passou aqui também. O Pacato Cidadão, que você já citou, né? Silvestre Caldas. Então, são grandes nomes. É, hoje estão aí, graças a Deus, Olivaldo Oliveira. Um abraço, Olivaldo, que também já fez parte dessa programação. E Cruz das Almas está no peito. Rafael Santos. Rafael Santos, rapaz, o homem do Nordeste em sua casa. Como não lembrar, né? Aí tem o Silvio Caldas também, tem o irmão de Olivaldo Oliveira, Celso Oliveira, então muitos de Cruz das Almas, a Gessandro Lima passou por aqui, meu amigo do Cruz na Tela, o Everton Santana, então são muitos, né? São muitos cruzalmenses, Carlos Silva, que é comentarista esportivo, então e por aí vai, né? Um abraço a Mária do Jornal e Família, que tem emissora de rádio por lá também. Então, são vários profissionais, né? Eu lembro do começo da carreira, sabe de quem? De Ed Júnior. Eu lembro do início da carreira. Eu lembro de Ed Júnior começando. Viu? Um abraço. Há um tempo que eu não vejo, mas sinta-se abraçado também nesse dia especial. Um dos grandes profissionais do rádio, viu? Na nossa região, viu? Joelson Paz, rapaz, faz parte também dessa história aqui. 6h15, tem muita gente envolvida, né, com Giovanni, lembra Giovanni do estúdio? Giovanni Galotti, isso, William Publicidade, Olivaldo Oliveira, e aí vai. Então, sem esse povo abençoado do rádio aí, que muito nos faz bem, muito nos traz boas recordações. Wanda Marques, rapaz. Wanda Marques. Fez curso com a gente, não foi? De rádio. Então, são grandes pessoas. Um abraço também para a Ildete. Ildete também faz parte da história de Cruz das Almas, né? Povo do rádio, Paulo Galvão. Esqueça de Paulo Galvão, velho. Esqueça, 6h15. Paulo Galvão, um abraço. Um abraço à família do saudoso Natanael Luiz. Também muitos anos aqui na Vox. E vamos às notícias. Vamos às notícias. Anvisa aprova o registro de 5 novas canetas emagrecedoras à base de semaglutida. Respeito todo mundo que usa as canetas emagrecedoras, mas eu acho que deveria ser para aquelas pessoas que estão realmente precisando. Tem gente que usa caneta emagrecedora sem estar precisando. Chuva de meteoros poderá ser vista entre quinta e sexta-feira, viu? É aqui no Brasil, rapaz, chuva de meteoros? É, rapaz, uma chuva de meteoros terá o seu pico na madrugada de sexta-feira, dia 31, em condições favoráveis para ser vista e observada. Até 25 meteoros por hora. O vento espacial que está dizendo aí, viu? A agência espacial é a NASA, né? Vai poder ser visto a chuva de meteoros entre 1h30 da manhã e 2 horas da madrugada. Eu vou ver só no sonho. Entre 1h30 e 2 da madrugada, o ideal é procurar um lugar escuro, longe de iluminação da cidade e observar a ampla faixa no céu dos meteoros passando. Aí, rapaz. Então, vai ter aí 10 segundos. 10 segundos, rapaz. Vai ser vai dar para ver durante 10 segundos. 40 mil quilômetros por hora. Ele passa, né? Meteoros podem atingir até 260 mil quilômetros por hora. Eu não sabia. Então tá aí a ciência, né? É a ciência estabelecendo aí os acontecimentos meteorológicos. Crise entre vizinhos, não é só no futebol não, é na política também, viu? Argentina e Brasil. Argentina diz que sempre trocou insultos com o Brasil. É muito normal os insultos, viu? Brasil e Argentina, Argentina e Brasil. E ainda tem brasileiro que quer ser argentino. Vá pra lá. Vá pra lá. Zezinho de Valentim, bom dia, meu amigo. Bom dia, excelente quarta-feira. Zezinho mandou aqui a história de Cruz das Almas. Valeu, Zezinho. Deus abençoe. O Cruzeiro dos Viajantes. Olha aí, a Cruz Alta Cruz ficava no centro da antiga vila. Os tropeiros paravam ali para descansar e rezar pelas almas dos mortos. Essa é a história aí de Cruz das Almas. Então, a origem aí, né? De Cruz das Almas. Cruz emancipou de São Félix, você sabia? Você sabia? Se São Gonçalo dos Campos e Conceição da Feira emanciparam de Cachoeira, Cruz das Almas se emancipou de São Félix, é assim mesmo. E Muritiba se emancipou de quem, rapaz? É São Félix também, é? É, eu não sabia não, viu? Eu não sabia. Reginaldo, você que se arriscou, viu? Você se arriscou, viu? Se algum muritibano discordar aí, pode falar, viu? É, se fosse sobre a minha cidade, eu saberia responder, viu? 6h19. Notícias da Bahia. Um adolescente baleado e moradores fazem protesto na Avenida Contorno. Mais uma pessoa baleada em Salvador. E isso está incomodando muito. Todo dia a gente divulga aqui. Uma pessoa baleada em Salvador. Um comerciante baleado. Dessa vez um adolescente. Muitos protestos. Semana passada foi o Léo do Lanche, né? Na porta de casa foi baleado. Um adolescente de 14 anos foi baleado no bairro da Gamboa, viu? Salvador, os moradores realizaram protestos ontem. Os dois sentidos da Avenida Contorno, que liga aí o bairro do Comércio à região da Gamboa, ficaram interditados por volta das 19 horas. Imagens feitas no local mostraram que os manifestantes queimaram pedaços de madeira, móveis, impedindo a passagem de veículos. O protesto gerou engarrafamento na região. O grupo de bombeiros militar da Bahia foi acionado para debelar as chamas. Conforme apurações iniciais, o protesto foi porque a alegação de que o adolescente foi baleado durante uma ação policial no bairro. Eles detalham que a vítima estava na praia e acabou sendo atingido por disparos de arma de fogo. 6h20, seu Reginaldo. 6h20, 6h20 na Bahia. Reginaldo Nascimento está chegando no seu rádio. Um abraço a Marcos Moura, viu, Reginaldo? Marcos mandou um convite aqui para gente. Marcos Moura. Sábado vai ter o lançamento do Agosto do Blues, viu? Sábado agora, viu? Vai ter o lançamento do Agosto do Blues.
2: Beleza.
1: Então, o Marcos Moura está convidando aqui Eduardo Guedes e Reginaldo Nascimento para o lançamento da 9ª edição, que vai acontecer sábado às 19h30, viu?
2: Sim.
1: Praça 25.
2: Epa, que beleza.
1: Então tá convidando a gente aí, Marcos Moura, produtor de festival e radialista.
2: É também.
1: Eu vou dizer, é radialista não, e produtor não. De
2: e
1: é radialista também, né? E produtor de festival.
2: Isso.
1: Então, primeiro grande ele é radialista. Bom dia, Reginaldo.
2: Grande. Bom dia, Guedes. Bom dia, Marcos Moura, grande profissional do rádio. Tive o privilégio de trabalhar várias vezes fazendo futebol e ele fazendo um trabalho espetacular do grande profissionalismo que é você, Marcos Moura. Aquele abraço para você e saudade, saudade boa.
1: Quem é fã de Marcos linhas. Moura é Chico Transa, viu?
2: Chico Transa, né?
1: É, fãzão de Marcos
2: Moura. É, sim. Um abraço para você. Vou fazer o possível de marcar presença lá, viu, Marcão? Um abraço. Bom dia para você, meu amigo. Bom dia para você, minha amiga. Bom dia, Cruz das Almas. Eu que tive a felicidade, de morar em Cruz das Almas, de ter duas filhas nascidas na cidade de Cruz das Almas e viver um pouquinho dessa cidade maravilhosa e abençoada. Ontem mesmo estive em Cruz das Almas, né? Tá bastante movimentada. Então, parabéns à Cruz das Almas, parabéns aí a todos os cruzalbenses pelos 129 anos de emancipação política daquela cidade, tá certo? Um grande abraço para vocês. Tive o privilégio de fazer cobertura de várias sessões, de vários governos lá, e aí parabéns, parabéns e parabéns, tá certo?
1: Você nasceu em São Félix?
2: Nasci em São Félix.
1: Morou em Cruz das Almas?
2: Morei em Cruz das Almas.
1: Então é um pouquinho de cruzalmense?
2: Um pouquinho de
1: cruzalmense. Hoje mora em Muritiba, é um pouquinho de muritibano?
2: Um pouquinho de muritibano.
1: E também um pouquinho cachoeirano também?
2: Um pouquinho cachoeirano também.
1: 6h23.
2: Esse é o nosso Jornal da Vox, aqui pela Vox FM 105.9, Rádio do Bem, Projeto Missionário das Igrejas da Assembleia de Deus da Bahia, que tem como presidente o pastor Valdomiro Pereira, e na gerência da Vox FM, o pastor Arilson Santos. Alô, alô, alô, Valmir Júnior! Aquele abraço, bom dia pra você, meu irmãozinho, tá certo? Olha, dois homens, investigados pelo assassinato de um casal de mulheres no estado de São Paulo, foram localizados e presos na manhã de ontem, na zona rural de Cabaceira do Paraguaçu, no Recôncavo Baiano. A ação foi realizada por equipes do Departamento Especializado de Investigação Criminal, com apoio da Delegacia de Repressão em Furtos e Roubos de Feira de Santana, após um trabalho de integração entre as polícias civis da Bahia e de São Paulo. O suspeito era considerado foragido da justiça e estava escondido em uma propriedade rural do município baiano. Após serem localizados, os mandados de prisão foram cumpridos e os investigados foram conduzidos para a unidade policial, onde permanecem à disposição da justiça.
1: 6h25. Alô, Shell, motorista, bom dia. Olha só, uma jovem foi resgatada de um tanque com 5 metros de profundidade na Bahia. Foi um susto, viu? Olha só, uma jovem de 18 anos foi resgatada após cair em um tanque com 5 metros de profundidade. Isso aconteceu em Jaguaquara. É isso mesmo, no sudoeste da Bahia, na noite de segunda-feira, dia 27, o tanque localizado no bairro de Muritiba. Olha aí, em Jaguaquara tem um bairro chamado Muritiba. Estava desativado e não tinha água. Segundo informações apuradas por uma emissora local, a jovem foi identificada como Thalia Gonçalves. A jovem estava desaparecida havia algumas horas e foi encontrada pela avó. A jovem foi resgatada pelo Corpo de Bombeiros Militar. Ela contou que um pé ao cair no tanque e teve escoriações. Ela, não entendi, cortou. Aí o corretor me botou aqui, cortou o pé.
2: Olha aí.
1: Quando você ouviu contou, ela cortou o pé. Após o resgate, ela foi encaminhada para o hospital da cidade, passando por exames. A jovem foi transferida para o Hospital Geral Prado Valadares, em Jequié, na mesma região. Então, ela caiu em um tanque de 5 metros de profundidade que estava sem água. Segundo a prefeitura, o tanque estava em uma

0: Se for e hoje pertence o terreno ao município, quem tem que fechar o tanque, lacrar ou entulhar, né?
1: Claro.
0: Fechar, não fechar. Correr mais riscos, é a prefeitura. 6h26.
1: Um caminhão utilizado para o transporte de bois. Um caminhão utilizado para...
0: Cuidado com o corretor.
1: É, o corretor, né?
0: Cuidado,
1: tá,
0: velho. Cuidado.
1: Tá pegando na gente.
0: Cuidado, corretor, tem gente que manda mensagem e não olha.
1: É.
0: E pode mandar um problema.
1: É mesmo. Olha, um caminhão utilizado para o transporte de bois tombou na manhã de ontem na zona rural de Dom Macedo Costa, nas proximidades da comunidade da Boa Paz. E de acordo com informações apuradas, os dois motoristas que estavam no veículo escaparam sem ferimentos. Apesar do impacto do acidente, ambos saíram ilesos. Os animais transportados também não sofreram ferimentos. O tombamento provocou apenas danos materiais no veículo. Equipes da Polícia Militar foram acionadas e estiveram no local para registrar a ocorrência, controlar a situação e adotar as medidas cabíveis.
0: Saquearam os bois?
1: Não saquearam.
0: Será que saquearam os bois?
1: Não.
0: Mas se vacilar, matam o boi e desfola.
1: Se tivesse algum aqui que morreu nessa situação.
0: Não, não
1: aqui.
0: Precisava morrer, não. É, eu já vi uma questão
1: aí,
0: dessa.
1: Sacrificar na
0: matar
1: hora.
0: Matar o animal e como é que se diz? Desossar.
1: Levar, desossar,
0: é
1: agora.
0: É, meu amigo. Um ser humano?
1: Meu Deus.
0: Olha só, um homem foi preso, viu? Ele matou um recém-aposentado, rapaz.
1: Meu
0: o homem
1: Deus.
0: Tinha acabado de se aposentar. Um homem de 35 anos foi preso em flagrante, suspeito de matar um homem de 65 anos. Tudo aconteceu na cidade de Barra, aqui na Bahia, na segunda-feira. Segundo a Polícia Civil, Gutenberg Pereira usou um capacete para cometer o crime. A vítima foi o senhor Arnon Pereira. Após a ação, o suspeito chegou a tentar fugir, mas foi alcançado pela Polícia Militar nas proximidades do local. Ele foi encaminhado para a delegacia da cidade, onde foi autuado por homicídio. Não há detalhes sobre a motivação do crime. 6h29.
1: Olha, notícia boa essa, viu? A Câmara Municipal de Governador Mangabeira aprovou o projeto de lei 06/2026, de autoria do vereador Edgar Henrique, que institui a Lei Municipal da Ficha Limpa contra a Violência Doméstica, Proteção às Mulheres e Boa-Fé Processual. A Lei da Maria da Penha, a nova legislação, tem aplicação exclusiva no âmbito da administração pública municipal e estabelece critérios para impedir que determinadas pessoas ocupem cargos públicos ou mantenham contratos com o município. De acordo com o texto aprovado, fica impedidas de exercer funções na administração pública municipal pessoas com condenação criminal transitada em julgado por violência doméstica e familiar contra a mulher.
0: 6h30, está na hora do povo. O povo tem vez e voz e atenção, viu? Depois de amanhã, sexta-feira, começa a celebração do aniversário da Assembleia de Deus de Muritiba, viu?
1: Sim.
0: A Assembleia de Deus, sede de Muritiba, 31, 1º e 2 de agosto. 31 é sexta, 1º é sábado e 2 de agosto é domingo. Sempre às 18 horas, você é nosso convidado para celebrar os 46 anos da Assembleia de Deus de Muritiba. O tema é Firmes na Jornada e Fiéis até o Fim. Dias de muita adoração, louvor, palavra de Deus, presença confirmada do presbítero Aleph Nascimento, Naramila Santos, pastor Pedro de Santa Inês, pastor... Bênçãos para você e para toda a família. O pastor presidente da Assembleia de Deus de Muritiba, o pastor Selemias. Não fique de fora, então os 46 anos da Assembleia de Deus de Muritiba vão ser comemorados sexta, sábado e domingo. Começando ouvindo o povo Babalu.
2: Passando para avisar que a Copa do Mundo não acabou não.
0: Viu? Não acabou não?
2: Hoje a seleção joga.
0: A seleção joga hoje?
2: Da noite. Pode ligar a TV na emissora famosa aí que vocês vão ver. Um abraço aí pra Wally.
0: É
2: irmão do pastor De Guito.
1: Olha, gente,
2: pra
1: boa.
2: Fabinho.
0: Babalu.
2: França. E Jejão da Mildinha, o prefeito da Mildinha. Tchau, obrigado.
0: Babalu. Hoje o Vitória vai receber o Palmeiras no Barradão.
1: Ah, esse jogão, viu?
0: O primeiro jogo lá foi 5-1 para o Palmeiras. 5-1. Então, o que me deixa hoje, o alento que me dá como torcedor do Vitória hoje, é porque o Vitória vai jogar no Barradão.
1: Isso.
0: Então, as chances do Vitória no Barradão existem porque vai jogar no Barradão.
1: Correto.
0: Então, vamos torcer pelo rubro-negro baiano.
3: Bom dia, bom dia, Reginaldo.
0: Bom dia, Cosme.
3: Eu queria também dar meus parabéns ao meu amigo Marco Moura. Eu posso dizer que é meu amigo.
0: Olha aí.
3: Que eu chamo ele às vezes, quando encontro na rua, Marquito. É um amigo antigo. E felicidade na caminhada dele nessas organizações festivas. Bom dia. E bom dia também para meu amigo lá em Cruz das Almas, Agnello, funcionário da Lojas Cofel. E parabéns pela nossa cidade, né? Quando cresce é uma coisa beleza. Bom dia.
0: Bom dia, Cosme Frois.
3: Comprei a cisterna na mão dele, até hoje ele não me entregou.
0: Olha aí. Alô, Agnello. Mande a cisterna de Cosminho. Alô, Jaci. Aí eles são amigos, eles estão brincando entre si. Tudo em paz. Jorda S de Barra do Choça apareceu, rapaz. Eu lembrei de você esses dias, Jorda S. Lembrei de você esses dias, meu irmão. Tava com saudade. O homem do café, Jorda S.
4: Bom dia, meu amigo Eduardo Guedes. Bom dia, meu amigo Reginaldo. Dei uma viajada, mas estou na área, viu, meu irmão? Agora eu estou aqui ouvindo a Vox, junto com a família. E que Deus abençoe todos os ouvintes da Vox, todas as pessoas aí da Vox, viu? Que tenham um bom dia.
0: 6h33. Depois eu vou ouvir direitinho onde você está, viu? Jorda S, viaja muito, viu? Sérgio de Cachoeira, bom dia, Guedes, bom dia, Reginaldo, bom dia. Firmino do Gravatá, Eduardo, eu vou botar o relógio para despertar, para ver o espetáculo da natureza. Aí a chuva de meteoros. Aí para mim não dá não, viu? Se eu colocar... Não esqueça, Guedes, de Moisés Azevedo. Aqui é Né do Gravatá, verdade, né?
1: É.
0: Moisés Azevedo, Moisés... professor... Professor.
1: Ah, meu Deus do céu.
0: Moisés Azevedo.
1: Tive o privilégio de trabalhar com Moisés Azevedo.
0: Aí você lembra de Moisés Azevedo, aí você lembra também de Leônidas Rodrigues. Cachoeirano Cruzalmense.
1: Cruzalmense.
0: É. Cachoeirano Cruzalmense.
1: Exatamente.
0: Tem outro Cachoeirano Cruzalmense, Antônio Matos.
1: Antônio Matos. É.
0: Cachoeirano Cruzalmense.
1: Agora é Santo Antoniense.
0: É? É Santo Antoniense? É, eu não sabia. Sim. 6h34, Eduardo, lembra do professor Moisés? Lembro, aí já é outra pessoa, né? O professor Moisés,
1: tá bem.
0: Que foi apresentador de um programa aqui na Vox, e ele sonhava em ser presidente da República.
1: Sim, foi candidato
0: mesmo.
1: Também.
0: A deputado, federal, então já não está mais entre nós.
1: Não.
0: Bom dia, Guedes, parabéns, Cruz das Almas. Bom dia, Cosminho, de Capeiro Sul, aqui é Ivan, viu? Se o Vitória tomar menos de 3, não comemoro. Ivan dos Santos. Oxente, Ivan, para com
1: faz
0: isso.
1: Não, faz
0: no Barradão não toma, não. Xavier Guedes, bom dia. Manda um alô para Gegel da Miudinha. Xavier do Filé. Um abraço a Dona Isa. Bom dia, Xavier. Luiz Armando está em Governador Mangabeira. Gente boa. Debinha, Cachoeira. Ótima quarta-feira. Bom dia, Guedes. Debinha, depois que o Brasil perdeu, sumiu.
1: É mesmo.
0: Ótima quarta-feira para vocês do estúdio Dedel Cruz das Almas. Estou aqui ouvindo o programa. Rony do Jaqueirão, em Sapeaçu. Bom dia. Ailton, em Bira, né? Hoje dá prioridade ao povo de Cruz das Almas.
5: Bom
0: fala,
5: dia,
0: seu Ailton.
5: Guedes. Bom dia a todos os componentes, né? Da Rádio Vox. Eduardo, estou passando para agradecer a Deus, né, pela nossa cidade, Cruz das Almas. Me sinto honrado, né, em ser filho dessa cidade, onde há 65 anos atrás nasci ali na Santa Casa de Misericórdia. E hoje eu me sinto honrado, né, em ser filho dessa cidade.
0: Olha aí.
5: Hoje ela completa 129 anos de emancipação política. É, quero parabenizar, né, a todos os municípios e parabenizar, né, as autoridades, né, dessa cidade. Parabéns, Cruz das Almas. Que Deus abençoe toda a todos os moradores dessa cidade.
0: Valeu, Ailton.
5: Porque essa cidade, é, dizem que ela é conhecida como a cidade da Guerra de Espada. Mas eu digo, Cruz das Almas é do Senhor Jesus Cristo.
0: Olha
5: um
0: aí.
5: Abraço, Eduardo. Parabéns, Cruz das Almas.
0: Valeu, Ailton. Da sua cidade, Zé Conceição está em Valença. Tudo
6: Pai
0: bem,
6: Senhor
0: Zé?
6: Eduardo, estou aqui na sintonia.
0: Valeu, meu.
6: Parabenizando o Baiaco pelo aniversário da sua cidade.
0: Olha aí.
6: Deus abençoe, meu irmão.
0: Valeu, parabéns, Baiaco, por Cruz das Almas. Bom dia, Guedes, Eduardo Guedes. Vamos que vamos, Domingos do Incruso, bom dia. Bom dia, meu irmão. Bom dia, Manuel do Carmo. Parabéns para Cruz das Almas. Parabéns, Cruz das Almas. Conceição Sapucaia. Sapucaia pertence a quem?
7: É senhor, meu
0: Cruz
7: irmão.
0: Das Almas, né? Olha aí.
7: Parabéns para Cruz das Almas, nossa cidade, né? Apesar de que eu nasci no município de São Félix, mas hoje eu sou de Cruz das Almas.
0: Pronto.
7: E hoje aqui na Sapucaia a gente estamos na Assembleia de Deus em consagração das 9 às 12 da manhã. Todo mundo convidado para vir orar, louvar e adorar o nome do Senhor Jesus, que é digno de honra e de glória, de louvor e de adoração.
0: Valeu, Conceição da Sapucaia, um abraço a Conceição da Chapadinha, todas as Conceições, bom dia, Gredes, obrigado por tudo, Helena de 135, Irmã Rosa de Cachoeira, Milton de Abrantes, Isabel da Boa Vista, eu costumo chamar Cruz das Almas da Nova York da Bahia, olha aí, Nova York da Bahia, coisa boa, né? Essa é nova, viu?
8: Pai, senhor, bom dia.
0: Bom dia, Isabel.
8: E Reginaldo. Hoje eu quero aqui parabenizar a cidade de Cruz das Almas, né, pelos 129 anos. É. E eu agradeço a Deus, né, por Cruz das Almas ser uma cidade com pessoas abençoadas, né, por Deus, pessoas acolhedoras. É uma cidade hospitaleira e eu conheci muitas pessoas especiais lá em Cruz das Almas. Parabéns, Cruz das Almas.
0: Valeu, Isabel, parabenizando Cruz das Almas, Edson Gomes, Salvador, Maurino Silva, Valde Santo Estevão, Luciene do Padre Piazza, Maria Feira de Santana, valeu, Luciene, dia produtivo para todos nós, Francisco, Valdo Portão em Mangabeira, deixa eu ouvir Baiaco, rapaz. Baiaco é o dono da festa hoje, né? O homem lá do Rebouças. Baiaco hoje tá igual a Pinto no lixo pelo aniversário de
9: Bom
0: Cruz
9: dia,
0: das Almas.
9: Bom dia, Eduardo. Bom dia, Papito. Em nome de Zé de Valença, é o Bispo Manel do Táquio, Ramon da Pumba, Fabinho em Portugal, Gégel da Miudinha, Paulinho Pintor. Eu abraço todo o povo de Deus e quero parabenizar a minha cidade, Cruz das Almas, que está em festa hoje. Eu e minha família estão abraçando. Deus abençoe a todos. Feliz aniversário, Cruz das Almas. Já falei hoje com o prefeito. E hoje Cruz das Almas hoje é primeiro mundo. Deus abençoe a toda a minha Cruz das Almas. Um abraço, Dudu.
0: Valeu, Baiaco. Lázaro está em Barueri. Alberico no Bom Sucesso. Presbítero Carmelito está em Antônio Cardoso. Lenito do Quebra-Queixa em Muritiba. Bom dia a todos vocês. Eu gostaria de ouvir todos vocês, mas meu tempo está estourado. Jucimar está em Catu, viu? Guedes, Jucimar Menezes de Catu, Bahia, bom dia para todos vocês. De segunda a sexta-feira, estou ligado na Vox. Hoje a cidade de Pojuca também está fazendo aniversário. Então, parabéns a todos aí de Pojuca, 113 anos. Valeu, Jucimar. Parabéns aí a Pojuca. Ed Anderson, sempre ligado na Vox, o neto aí de Dona Titica, gente boa demais, valeu Ed. Debinha, meus contatos apagaram e perdi alguns, peguei novamente ontem quando você falou ao vivo, porque eu sumi, kkk, eu pensei que foi por causa da seleção, porque você estava torcendo junto com a gente pelo Brasil, mas não deu. Tabela, Julita da Tabela, é Cruz das Almas, eu tenho que abrir espaço, viu?
10: Bom dia, Guedes, bom dia, bom dia, bom Guedes dia. Da Rádio Vox para, e todos, radialistas. Eu quero parabenizar Cruz das Almas, né? Eu sou Julita, moro aqui em Cruz das Almas, né?
0: Bairro da Tabela.
10: Cidade muito bonita, muito linda e maravilhosa. Quero agradecer, né, o prefeito, né, e toda a sua equipe que está deixando Cruz das Almas maravilhosa, né? Edinaldo Ribeiro, você está de parabéns, meu amigo. Deus abençoe, abençoe. Mora aqui na Tabela, né? Tesoura. Deus abençoe, abençoe, abençoe. Que dê, Edinaldo, muitos anos de vida e saúde para nós voltar em ti e você manter este trabalho muito lindo e maravilhoso, né? Eu sou Julita, de Cruz das Almas.
0: 6h42, aqui o povo tem vez e voz. Israel Bispo Castro Alves, Luciene do Padre Piazza, eu já trabalhei na Bibi.
1: Olha aí.
0: Lúcia do Sítio Paraíso, bom dia, valeu todos vocês. Eu vou ali e volto já, porque tá na hora. Daqui a pouquinho a gente volta.
11: Hora certa.
0: 6h43.
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0: Seis horas e 46 minutos. Júnior Joventino mandou um bom dia aqui em Muritiba. 6h47 agora. Hoje é dia 29 de julho, dia do aniversário de Cruz das Almas. E hoje também tem um aniversariante muito especial, viu? Hoje é aniversário do presbítero Adilson, viu? Hoje.
1: Opa, tá em festa o Bom Jardim.
0: Bom Jardim tá em festa.

0: Um colega bom aqui da Vox. Parabéns, viu, Adilson? Continue sendo essa pessoa maravilhosa, vida longa. Ele tem um coração gigante, né? O filho de Dona Conceição, né? Verdade. Filho de Dona Conceição, tem um coração maravilhoso.
1: Verdade.
0: Um abraço, Adilson, vida longa. Parabéns, meu irmão.
1: Parabéns.
2: Parabéns, parabéns, parabéns pra você.
0: 6 horas e 48 minutos, últimas notícias, últimas informações. Debinha está dizendo, eu fiquei feliz quando a Argentina foi derrotada pela Espanha. Foi só você não, Debinha, teve foi muito não. Brasileiro.
1: Eu também fiz.
0: Reginaldo, quem está mandando um bom dia para você?
1: Sim.
0: É Vinícius Rações, viu?
1: Vinícius Rações, aquele abraço.
0: Vinícius Rações está mandando um bom dia para você. Ele espera num grande almoço, eu, você e ele, viu?
1: Eita,
0: bom dia, viu?
1: Eita, vai ser bom.
0: Cachoeira. Quem de Cachoeira?
1: A Prefeitura de Cachoeira, através do Departamento do Meio Ambiente, do Conselho Municipal do Meio Ambiente, convida toda a população cachoeirana para participar de uma audiência pública com o tema O impacto de animais em situação de ruas na saúde única no município de Cachoeira. O encontro será realizado no dia 5 de agosto, quarta-feira próxima, na Câmara de Vereadores. E sua participação é muito importante para construirmos junto soluções e políticas públicas que contribuam para o bem-estar dos animais e da população e do meio ambiente.
0: 6 horas e 48 minutos, 6 e 48, em São Félix, vai receber a carreta do rastreamento do câncer de mama, viu? Começa hoje, de 29 de julho até 6 de agosto. Então, mulheres aí, o público-alvo são mulheres na idade, deixa eu ver aqui o público-alvo, para não errar, seu Eduardo Guedes, vai estar na Avenida Salvador Pinto, viu? Avenida Salvador Pinto, mulheres de 50 até 74 anos.
1: Pronto.
0: Que não realiza esse exame nos últimos 12 meses, viu? Não realizou, está na hora de fazer o seu cadastro, procure uma unidade de saúde e faça aí o seu exame para prevenção. Olha só, tem um pescador de mais de 40 anos de idade, mais de 40 anos de experiência. Ele está desaparecido.
1: É,
0: né?
1: Sim.
0: Desaparecido em Salvador. Um pescador de 60 anos de idade, ele desapareceu na segunda-feira, dia 27, após sair para pescar na porta de casa onde mora, no bairro Monte Serrá, em Salvador. O barco que o seu Arivaldo, o barco foi encontrado horas depois, à deriva, poucos metros do local onde foi visto pela última vez. O homem, no entanto, não tinha sido localizado até o final da noite de ontem, viu? Desde a segunda-feira, bombeiros estão fazendo buscas, helicópteros, embarcações na região, procurando aí o pescador, que saiu, ele tem mais de 40 anos. E a família está aí desesperada à procura do pescador que desapareceu, bairro de Montserrat. Isso aí é Salvador, Bahia, Brasil.
1: Um vigilante patrimonial foi preso na manhã da última segunda-feira na cidade de Feira de Santana, durante uma operação da Polícia Civil que apura um latrocínio ocorrido no bairro Tomba, em janeiro deste ano. O suspeito foi localizado nas imediações do posto do saque, na área conhecida como Feira do Rolo, em posse de uma motocicleta com sinais de adulteração, um celular, um registro de furto e uma baloclava. O que é isso, eu não sei. E segundo a Polícia Civil, o homem passou a ser investigado durante as apurações de um latrocínio registrado no bairro Tomba. Na ocasião, a vítima foi abordada por dois homens que estavam em uma motocicleta após anunciarem o assalto. Os criminosos exigiram o aparelho celular, mesmo depois de a vítima entregar o telefone. Um dos assaltantes efetuou disparo de arma de fogo, provocando a morte da vítima. Durante as investigações, o vigilante foi apontado como receptador do veículo roubado durante a ação criminosa.
0: Reginaldo Nascimento, anote aí, viu? Uma balaclava. Você sabe o que é balaclava? Touca ninja, brucutu, peça de vestuário que cobre a cabeça, o rosto e o pescoço, deixando apenas a abertura dos olhos, nariz e boca.
1: É mesmo?
0: É, rapaz, é uma balaclava, aquele capuz.

0: gente acompanhando a nossa programação. 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O número de mortos subiu lá no Japão, viu? Um terremoto Sim. muito grave ontem. 13 pessoas morreram, buscas estão no segundo dia. Terremoto com uma magnitude de 7.1, e a gente está aí acompanhando esse caso. Você vê que teve um terremoto aqui na Venezuela Sim. e mais de 1.000 mortos, né? Mais de 2.000.
1: 3.000
0: A última vez que eu tinha visto estava em quase 2.000.
1: Já passou de 3.000.
0: 3.000 mortos e continua procurando. Aí você vê no Japão um terremoto muito forte, quase a mesma magnitude, Sim. só que lá o país é preparado para terremotos.
1: Exatamente.
0: Até as construções.
1: Isso.
0: Então você vê como é a diferença da prevenção.
1: Exatamente.
0: Então até agora no Japão, 13 mortos. Um número pequeno. Para. Ou a proporção do terremoto. Olha, Domingos mandou para você também, viu? Domingos lá do Encruz, viu? Mandou a foto, viu?
2: Olha! Deus abençoe sua vida também.
1: Olha, aniversariante.
0: Aniversariante com voz de sono.
1: Sim.
0: E preocupado.
1: Verdade, tá preocupado.
0: Pensou você chegar no rádio e dizer que é para todo mundo ir para casa Sim. do cabra, rapaz, para comer bolo e suco e refrigerante.
1: Pronto.
0: Reginaldo, bom dia, Reginaldo.
1: Tô indo embora, gente. Um forte abraço, boa quarta-feira para todos vocês. Com a permissão de Deus, estarei aqui de volta amanhã nesse mesmo horário. Deus abençoe a todos e até amanhã, se Deus quiser.
0: Bom dia a todos, não desligue os seus rádios. Vem aí Valmir Júnior, o amigão. Bom dia aí para a turma do Colégio São Luís, uma referência aqui em Muritiba, o Colégio de Bilinha. Um abraço ao professor Cláudio, professor de História, que hoje vai trazer a turma para conhecer os estúdios da Vox. Vai ser um prazer receber aqui alunos do São Luís, escola por onde eu passei, e guardo boas, excelentes recordações da Procândida, da Procarmelita, da Promaria, da Promere, também recordações boas da Probenícia e da saudosa Probilinha, né? Que eu não posso esquecer nunca. 6h55, valeu, volta ao meio-dia. Bom dia, Marcelo, técnico, bom dia.
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4: Hora certa.
0: 6h55.
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A Bíblia Sagrada é um livro que traz as doutrinas de Deus, os ensinos de Deus, para que o homem viva aqui na terra e viva uma vida tranquila. Estou dizendo uma vida tranquila, não significa livre dos problemas, mas uma vida tranquila porque ele tem Deus na sua vida, ele tem Deus no seu coração. Quem está lhe comandando é Deus. E aquele que é comandado por Deus, mesmo que esteja aqui na terra enfrentando lutas, enfrentando dificuldades, ele está vivendo uma vida feliz, porque ele já aprendeu as doutrinas bíblicas, a doutrina de Deus, e ele está andando com Deus. O homem que conhece a doutrina de Deus, ele já fugiu do pecado. Ele já deixou as práticas mundanas para estar adorando a Deus. Então, meu amado irmão e minha amada irmã, você que está assistindo esse programa, nesta hora, lembre-se do que Paulo disse a Timóteo. E eu falo nesse momento também para você. Tenha cuidado de ti mesmo. O inimigo, ele está trabalhando como nunca para enganar aqueles que servem a Deus. E você conhece a Deus. A própria Bíblia Sagrada nos diz que o nosso espírito testifica com o Espírito de Deus, estar em contato com Deus. Nós entendemos a vontade de Deus. Então tenha cuidado de ti mesmo. Mas, meu amado irmão e minha amada irmã, tenha cuidado também da doutrina. Você conhece a Bíblia Sagrada. Você sabe o que é pecado. Você sabe como buscar a Deus também para que o Espírito Santo esteja na sua vida. Você sabe como buscar a Deus para estar pronto ou pronta para ir morar no céu no dia do arrebatamento da igreja. Jesus Cristo vai tirar a sua igreja da terra. Ele prometeu que vem nos buscar. E a palavra de Deus se cumpre. Está escrito na Bíblia que pode passar o céu e a terra, mas a palavra de Deus, ela se cumpre, ela permanece. Então vale a pena, meu amado irmão, minha amada irmã, ter cuidado da doutrina. E você sabe, meu irmão, que está assistindo esse programa, que o inimigo também está trazendo várias invenções para enganar as pessoas que servem a Deus. E você também, meu amigo, que apesar de não conhecer a doutrina, mas você pode também observar e ver quem são aqueles que estão andando com Deus, que estão adorando a Deus, que estão servindo a Deus e aqueles que não servem. Porque também a Bíblia Sagrada nos mostra que logo, logo vai estar se vendo a diferença de quem serve a Deus e de quem não serve, de quem é justo e de quem é ímpio. E as pessoas, para ir morar no céu, precisam realmente ter cuidado de si mesmo, andar aqui na terra com Deus, servindo a Deus, amando as pessoas, amando a Deus, tendo um bom caráter ou sendo um bom caráter, e vivendo aqui para Deus, mas não esquecendo das doutrinas bíblicas, porque através da palavra de Deus que nós aprendemos a estar mais perto de Deus, e também é através da palavra de Deus que nós aprendemos o caminho para o céu, que é Jesus Cristo, o Filho de Deus. Então, meu irmão e minha irmã, meu amigo e minha amiga, tenha cuidado de ti mesmo e da doutrina. Vamos orar. Maravilhoso Deus, Pai, que estás nos céus, eu te agradeço, Senhor, por mais esse momento especial que o Senhor nos dá de estarmos aqui transmitindo a tua palavra. Deus eterno, nesse momento, Senhor, eu te apresento as pessoas que estão assistindo e que estão com dificuldades. Eu sei, Senhor, que o Senhor tem a solução para todos os problemas. Mas te apresento também aquele que ainda não tem certeza de salvação. Meu Deus, meu Pai, toca, Senhor, com teu Espírito nessas vidas, para que elas reconheçam que precisam do perdão dos pecados para um dia ir morar no céu contigo, e que possam te aceitar como Salvador. Deus eterno, Deus maravilhoso, eu te agradeço por tudo. Amém.

Pois bem, gente, bom dia pra você que tá aí. Lindo dia pra você, gente. Bom dia mesmo. Ai, que bom estar com você nessa manhã, né? Poxa, que bom. 7h50.

0: gente, não, só pra conferir, só pra conferir. Só pra conferir, gente boa. Bom dia pra você que tá aí do outro lado da vida.
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2: Hora certa.
0: 8:02.
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Pra você, gente, bom dia, meus amores, tá? Meus amores, bom dia, meus amores. Cadê? Eu tô aonde, Valmir? Que nem sei mais aonde eu tô, cara. Cadê meu retorno? Cadê meu retorno? Cadê? Isso, meu, tudo aqui foi? Ai, meu.

0: Vamos trabalhar esse negócio aí, vamos trabalhar aí, viu, produção? Que dia é hoje, produção? Hoje que dia?
1: Brasil!
0: Alô, Ana, bom dia, minha, como é que você tá, menina? Não te conta a minha vida hoje. Cara, tô a fim de revelar a minha vida toda pra todo mundo. Cara, verdade, gente. Olha, eu sempre falo que Ibope é novela, né? A novela. Por que que as pessoas assistem? Eu sempre falo isso, eu não vou me cansar de falar. Por que as pessoas gostam tanto de novela? Ah, a novela das oito tá pegando um fogo, mas a televisão nunca derrete. A TV nunca derrete. É. Ai, meu Deus do céu. A novela das dez tá pegando fogo, mas a TV nunca derrete. É, sempre aqui. E assim, gente. As pessoas sempre estão grudadas em novelas e tal, porque curiosidade pra saber se o galã vai beijar a... A Rapunzel, entendeu? Aquele negócio todo e tal. Mas assim, então quando a gente fala um pouco da nossa vida, todo mundo fica concentrado no que está acontecendo. O que está acontecendo é que, na verdade, a vida da gente sempre tem altos e baixos, né? Obrigado pela rosa aí, obrigado pelo tap-tap, obrigado por tudo e tal. Mas tem gente que, na verdade, cada dia tem uma luta. Gente, isso é sério, né? A gente, eu fico olhando aí nas redes sociais, viajo, navego, né, e tal, nas plataformas aí digitais, e vejo algum sofrimento de algumas pessoas pedindo ajuda, né, criança e tal, e eu fico assim, meio, meu Deus, que coisa, que situação, né? Mas cada um tem a sua luta. Eu quero te falar que no meio das lutas existe uma solução, gente, olha aí, eu quero falar pra você. Cadê meu momento hoje? Cadê meus óculos, produção? Cadê meus óculos? Tá onde meus óculos, hein? Meus óculos estão onde, produção? Tá onde? Hã? Ah, dá certo. Ah, deixa eu baixar isso aqui. Ah, então é o seguinte, então, gente, o que acontece? Acontece que sempre tem uma solução. E existe uma solução. Vamos ter uma solução? Tem uma solução. É, existe uma solução para todos os problemas. O grande lance é que existe uma... Como é que eu vou dizer assim, gente? É, tem uma solução? Tem. Mas existe uma condição para essa solução, não é verdade? Porque a troca, tem que pagar alguma coisa para ter a solução dos problemas? Não, na verdade não. Mesmo porque Jesus, quando ele ama você, Deus ama você, não quer nada em troca. Muitas vezes você foi abençoado e não soube que foi abençoado, né? Muitas vezes você foi visitado até pelo um anjo, uma pessoa bateu na sua porta, né? E te deu aquele braço que você sempre precisava, né? Ou de repente uma solução, uma porta aberta. Na verdade, e você nem conhecia a pessoa. Não, foi indicação. Na questão divina, não existe indicação. Eu digo por quê? Porque a porta que ele abre, ninguém fecha. E a porta que está fechada, ninguém pode abrir. Nem muito menos a peixada, né? Aquele amigo que tem, o diretor, ele pode, é meu amigo, ele vai abrir uma porta. Se Deus não quiser, ele não abre. Então, tudo tem um controle e o governo do divino eterno, Deus, Pai, Todo-Poderoso. Por que eu tô falando isso pra você nessa manhã? Jessé, bom dia, Jessé!
1: Brasil!
0: Bom dia, Jessé, bom dia, meu amigo. Você é meu amigo, meu irmão, cara. Esperando um dia pra você me convidar pra tomar aquele cafezinho.
2: Bora tomar um cafezinho, bora tomar um cafezinho.
0: Mas não vou perder a linha do raciocínio, não vou perder.

0: Brasil.
1: Achei lindo aqui, cara.
0: Um cafezinho,
1: tá lindo.
0: Bora tomar um cafezinho, bora tomar um cafezinho.
2: Aproveita que tá quentinho.
1: Aproveita que tá quentinho. Ai, meu Deus do céu. Gente, é o seguinte, eu parei aonde, hein, cara? Ah, eu já esqueci onde eu estava, oh meu Deus. Bota de novo aí, senão é pra tocar. Bota aí, bota aí, bota aí. Cafezinho, bora tomar um cafezinho. Eita, eita, eita.

Produção, meu bichir. Meu bichir, produção. Ah, gente. Ai, meu Deus do céu, tô com medo, viu? As coisas estão disparando aqui sem dar o comando, tô com medo. Ai, meu Deus, eu tô com medo. Muito bem, muito bem. Cara, os ícones, olha que palavra linda. Olha aí, cientificamente, meus ícones aqui estão acionando sem eu mesmo falar assim, aciona, eu vou clicar. Estou com medo. Parou. Ai, meu Deus do céu, foi que houve? Foi que houve aqui que eu não entendi? Parou, foi? Xiii, rapaz, foi que houve aí, mano? Meu Deus, desligou tudo. Ai, ai.

Mas eu não entendi foi nada aí, produção. O que foi que houve aqui? Quero ver. O que foi que houve aqui, cara? Tem uma coisa que houve alguma coisa. Ai, meu Deus do céu, o que foi que houve? Meu Deus do céu. Me ajude, gente. Parou, foi tudo aqui, sério? Ah, não sei por quê, cara. Eu não sei por quê. Não, tá ligado aqui, cara. Eu não sei. Oxe, não entendi foi nada, menino. Ai, ai, hein. Papai do céu, me ajude. Eu acho que tem fantasma aqui. Fantasma. Falbi. Fantasma. Ai, meu Deus, tô com medo. Ai, ai, viu, rapaz? Sei não, viu? Deixa eu voltar ao início do começo. Ai, desse jeito não dá, hein? Desse jeito não dá, hein? Agora, engraçado, eu não tô vendo aqui, cara. Ah, peraí. Pode ser isso aqui, ó, Bobi, ó. Ó, pode ser isso aqui, ó. Ó. Ó, oh, pode ser isso. Ah, tá. Acho que achei o problema. Ai, meu Deus do céu, me ajude a melhorar. Então, bom dia, gente, pra você que tá aí nesse certo momento. Tô falando aqui uma palavra, mas tem pessoas também aqui que estavam na live ouvindo. E eu não queria falar sem que as pessoas da live também ouçam o que eu tenho a dizer. É verdade, muito bem. Bom dia, meus amores. Deixa eu te falar, o sonho não acabou, hein? O sonho não acabou. Valmir, você não sabe como é que tá meu casamento, uma tragédia. Eu sei, eu na verdade não sei a vida de vocês, né? Só o eterno, divino, eterno, Deus, Pai Todo-Poderoso sabe, né? O que tá acontecendo aí na sua vida aí? Por que tantas lágrimas rolam, né, no seu rosto, né? Parece que não tem solução cada coisa que acontece em nossas vidas. Mas eu quero te falar uma coisa. Deus está no controle, né? Deus está no controle. Eu estou vivendo uma coisa assim maravilhosa, né? Maravilhosa. Impressionante, homem. Deixa eu apertar aqui. Cadê a letra aqui? Eu não estou encontrando nada aqui. Eu vou ter que trocar de óculos de novo. Ah, peraí. Cadê, Valmir? Oh, poxa, não. Eu não sei o que está acontecendo nesse negócio. Oxente, não entendi, foi nada aqui. Gente, ó, peraí, eu não vou desistir, cara. Eu não vou desistir. Agora vai. Agora vai. Ah, poxa, agora vai, né? Agora vai. Sim, retornar. Vamos lá, agora vai. Ah, para com isso, rapaz. Ai, meu Deus, papito de papai, hoje que o fogo cai, gente, vai de volta. Muito bem, gente. Deixa eu ver aqui. Peraí, deixa eu arrumar o baba aqui, né? Peraí, calma. Muita calma nessa hora. Cadê? Eu tô onde? Cadê a foto mais bonita das redes sociais? Toma, aqui. Voltei, Brasil. Gente, deixa eu te falar uma coisa, cara. Eu não paguei a conta aqui do celular, aí a operadora desligou o meu pacote de internet. Eu não vou mentir pra quê? Ah, pelo amor de Deus, gente. Quem nunca passou por esse negócio? Ah, para com isso. Chegar em casa, na casa dos outros, lá na casa da vizinha, né? Aí a vizinha não pode saber de nada, porque sempre tem aquele confronto, né? Eu posso mais que a vizinha, né? A vizinha não pode mais que eu, aquele negócio todo. Aí, de repente, um belo dia, a casa da vizinha tá toda escura, né? Toda escura. A vizinha, meu Deus, o que foi que eu com minha vizinha querida. Ai, meu Deus do céu, ela tá no escuro, eu vou bater na porta dela. Aí o marido fala assim, não vai não, porque o negócio com vocês dois não tão sempre não. Mas agora é minha vez, de repente precisa de um gato, alguma coisa. Não, tá legal aqui, tá legal.
Esther, tá legal aqui, Esther. Mas tá rolando, tá rolando. Deixa eu ver aqui, deixa eu ver. Ah, deixa eu ver se eu mudo aqui. Peraí. Oh, meus ouvidos são exigentes. Poxa. Apagar tudo. Pô, oh, tá complicado aí. Hoje eu vou te dizer, hein. Ah, peraí.

0: Peraí que eu chego lá, vem até a calma comigo, tenha calma. Tenha calma comigo, tenha calma. Pronto, agora tudo certo. Poxa, nada é como a gente pensa, né, gente? Fazer o quê, né? Pronto. Tá tudo em casa, tudo em casa. Eu tô achando meu celular meio lento, cara. Eu tô achando meio lentinho aí. Pronto, Valmir, tá tudo certo. Ai, agora tá tudo certo aqui, gente. Eu peguei aqui a internet do vizinho aqui. Vocês dão licença, por favor. Ninguém é perfeito, né? Mas assim, aí a vizinha fala assim, poxa, a vizinha tá sem energia lá em casa. O que fazer? Ó, céus, o que fazer? Aí eu vou lá ajudar. Quem sabe se a vizinha precisa de um gato, aquele negócio todo. Aí o marido fala assim, não vai não com essa vizinhança aí, você não se dá muito bem com a vizinha. Não, mas é porque eu tenho que ajudá-la. Mentira, quer saber por que a casa dela tá escura em pleno 8h30 da noite, né? Ela não vai no outro dia, bate na porta, vizinha, né, com um bolinho pra poder dar a recepção ser boa, lógico. Vizinha, tudo bem, vizinha? Oi, vizinha, pois não. Oi, vizinha, não me leve a mal, não é porque eu quero saber da sua vida, não. Mas o que foi que houve? Ontem à noite, 10 da noite, sua casa estava toda escura. Eu falei, meu Deus, será que cortaram a sua internet? Aí eu tava pensando até em puxar um gatinho pra você. Miau, miau. Aí ela fala assim, não. Aí ela, claro, cortaram a luz dela. Corta. Obrigado pela Esther, pela Rosa. Obrigado aí, gente, pela Rosa. A Esther, obrigado. Esther, sempre Estherzinha. Aí ela fala assim, não, minha filha, não. Mas estava sem energia sua casa, 10 da noite, às 22 horas. Eu fiquei com tanta pena, que me deu vontade de fazer um gatinho pra você pegar com a energia. Aí ela fala assim, alô, Dalva Santo, Pai do Senhor, a todos aí, ouvintes. E o que estão online, obrigado. Aí a vizinha, pra não ficar por fora, né, por baixo, fala assim, não, vizinha, ontem à noite, 22 horas, nós desligamos todas as luzes da casa porque eu, meu marido e meus filhos estavam brincando de esconde-esconde.
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0: Você tá entendendo? Não dá, não vai dar o braço torcer nunca. Comigo é diferente, a internet que caiu no celular e tal, o meu pacote foi embora, gente, o pacote da internet, né? Eu só boto 15 reais.
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0: Manhã. Pra fazer lives. Valmir, você é tão humilde. Valmir. Fala, meu amor. Fala logo. Você é tão humilde em relatar isso pra todos os ouvintes, os milhares e milhares e milhares e milhares, sabe? Os 10 milhares que você... Você é tão humilde, rapaz, não sei da minha humildade. A minha humildade chega a ponto que eu nem mais eu reconheço-me. A minha humildade é fora do comum, gente. É. Valmir Souza, irmão, Valmir, meu irmão. Oi, Jessé, que foi que houve que você tá falando de irmão várias vezes? Eu não entendi. É pra ter certeza que você é meu irmão? Você é meu irmão, claro. Valmiro Souza, irmão, Valmir Júnior, meu amigo. Jessé Barreto, deixa eu ver aqui se escreveram alguma coisa. Dalva Santos, Pai do Senhor, o que mais? Valmiro Souza, compartilha a live. Alô, Valmiro! Meu amigo, meu velho. Eu queria dizer... Aí não adianta, porque eu vou ter que... dizer tantas as coisas... Não, aí a Lady Laura, não. Amiga é coisa pra se guardar. Coisa linda, gente, coisa linda essa música. Debaixo de 7 palmos. Oh, coisa linda. Ah, dentro do caixão. Ah, se falava a canção que a América ouviu. Mas que valor, né? O desejo, eu não queria passar. Rapaz, essa música é bonita, hein? Muito bonita. Mas não é gospel, né, gente? Não é gospel. É engraçado que os crentes aqui, né? Tá todo mundo aqui, crente, cristão, dando risada. Vou falar com o pastor de vocês, hein? Vou falar com o pastor de vocês, que vocês estão ouvindo o que eu tô cantando, hein? Vou falar sim. Jessé um cara que está apto para ser um pastor de ovelhas, é verdade? Um tosqueneador de ovelhas? Tá dando risada, né? É por isso que eu digo, por isso que eu digo. E assim, gente, aqui tem muita gente que não é cristão também. Tem gente aqui, né? Ateu, ateia, atia. E aí se identifica, Valmir, você, cara, poxa, pensei que... É, porque tem muita gente que pensa que cristão é um cristão bobo, né? Ah, é um bobo, olha assim. Ele é aquele cara que dá, se você dá um murro na face esquerda, você pode dar uma cacetada na direita, né? Aí pensa que o cara que vai receber a cacetada não tem faixa preta. Cuidado. Cuidado. Meu pai não. Sou seu irmão, viu, Jessé? Sou seu irmão. Quantas pessoas nós temos aqui na minha humilde bate-caverna, na minha live? Quem são? Valmiro Souza é o mais novo mascote da live, né? Vamos ter cuidado com ele, cuidado pra não cair, pra não quebrar, porque cristal, cara, tá? Ele vai receber o selo cristal, ninguém pode triscá-lo, né? Eu não posso perder o Valmiro, hein? Nova criatura aqui.
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0: Ivanildo já conhece, Ivanildo já é, né? Ivanildo já entra sem pedir licença, meu. Esther é minha amiga de sangue, né? Eu tô até conversando com ela. Pô, Esther, tu precisa de um rim novo. Ela é compatível, então se prepara aí, viu, querido? É, tá vendo? Adalva, Valmiro! Bom dia, Valmiro! Ivanildo! O Matheus, Matheus também, gente. O Matheus é novo aqui, hein? Vamos ter muito cuidado com ele, tá certo? Selo de garantia, por favor, está na garantia do programa. Vamos ter muito cuidado com o Matheus. Eu parei aonde? Então assim, gente, então eu tenho essa frescura de falar assim, ah, Valmir, mas você não pode falar as fraquezas e tal, porque... Não tô falando das minhas fraquezas, estou falando da minha verdade. Tem gente aí que, pô, passa trabalhando 5 meses para comprar um tênis caro. É só para poder andar e desfilar no shopping. Olha o tênis dele, meu Deus, que lindo! Que marca é essa, menino? Que marca é essa? Olha, tá uma grana. Olha a camisa dele, o cara passou mais 3 anos para comprar uma camisa. Meu Deus, que camisa linda! Esse cara deve ser chique. Beleza, aí de repente o rapaz encontra uma menina muito simpática e tudo mais, senta perto dele. Ele, na verdade, juntou mais 3 meses para tomar o quê? Comprar uma pizza. E fica lá, e ele fica com essa pizza durante 5 horas ali, né? 5 horas. Para ver se chega alguém. Aí chega a menina, oi, tudo bem? E ele pega e fala assim, oi, good morning. Oh, please, all right. Desculpe, você é brasileira. Só para dizer que fala inglês. Gente... Cara, 56 anos, cara. Eu sei tudo isso aí, brother. Eu nasci há 10 mil anos atrás. E não tem nada desse mundo que eu não saiba demais. Eu vi o urubu voando, se transformando em uma pomba. Ó, me deixe, viu, velho? Me deixe. Aí ele senta, quando senta aí, viu, Ivanildo? Aí senta e ela pensa, pronto, já ganhei o meu príncipe encantado. Sapato importado, calça, né, pô, toda arrumada. Camisa, meu Deus, tem um tal de um cavalo e o cara segurando aí um golfe. É, poxa, esse cara aí é esse mesmo. Aí pronto, aí, poxa, que bom conhecer você, cara. Você vem muito no shopping? Falei, não. Eu ando mais viajando. Ah, cara, meu Deus. É mesmo? Você viaja pra onde? Não, eu acho que não é muito interessante. Você já conheceu a Ilha do Caribe? Claro, ele já tá com o Google Map no celular. Por favor. Você já foi pra Ilha do Caribe? Né? Ah, eu não, eu já ouvi falar em Caribe. É, o Caribe não fica na Espanha?
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0: Aí ele para dizer, talvez, né? Não, o Caribe não fica na Espanha. Né? O Caribe fica na África, né? Divisa com o Paraguai, perto do Equador. Se você passar um pouquinho lá, você chega na Amazônia. Ai, Vanildo, me deixe, rapaz, tem gente assim. Aí ela fala assim, poxa, esse é meu príncipe, porque tá de olho no que ele tem. certo? Na verdade, ele não tem nada. Ele tá pagando ainda o sapato, a roupa, a camisa, né? E a pizza que ele não comeu ainda, que tá fria. Aí ele pega e fala assim: olha, tudo bem? Você quer um pedaço de pizza? Né? Tem de margarita, aí embola a língua, margarita, a calabresa, com catupiry. Aí ela fala: ah, tá, se não for, eu aceito. Mas calma, você não merece uma pizza assim a qualquer jeito. Eu vou mandar esquentar. Mas já tá quente? Tá, mas quero que esquente mais. Bom dia, Lucimar! Bom dia, menina, tô te vendo aqui! Lulu, tô te vendo, menina! Você não pode mais de mim, não, querida! Tô te vendo aí, você tá se escondendo! Tá se escondendo! Eu tô vendo ela aqui, a Lucimar, mandando bom dia pra mim! Bom dia pra ti também, querida! Tô te vendo! Não se esconda! Aí pronto, aí ele pega, manda esquentar, o amigo não leva mal não, mas é porque é o seguinte, eu tive que pagar uma promissória de R$500 e tal, e aí eu tive que correr porque, mas você pode esquentar um pouquinho, aí ele esquenta, né, a pizza já tem 3 horas lá, esperando lá, porque ali é uma isca. Menino, vá por mim. Este é incrível, incrível, incrível! Ninguém nunca me deu incrível, oh meu Deus, eu acho que tô passando os limites, né? Aí ela pega, ele pega e pega, aí come, aí ela vai, poxa, muito deliciosa essa pizza. A pizza já tem mais de 3 horas lá, né? Já virou borracha. Mas ela educadamente interessada. Ô, incrível, menina, você tá podendo, hein? Você tá sendo realmente uma empresária, hein, Esther? Tá com dinheiro, hein, menina? Pra mandar esse negócio de incrível aí de rosa, tem que ter dinheiro, né? Eu quando... Aí já vou passar pra outra conversa. Aí eu, quando tava ajudando outro, a Rosa, minha empresária. Meu Deus! Oh, pai, abençoa ela, que nunca falte a água mineral na casa dela, Senhor. É. Assim como Moisés tocou a rocha e a água saiu da rocha, toca na torneira dela pra ninguém cortar a água dela, Senhor. Oh. Aí, sabe o que aconteceu? Aí, voltando agora pra realidade... Aí ela falou assim: poxa, eu posso te conhecer melhor? Eu falei: poxa, eu não sei se vai dar tempo, porque eu sempre tô viajando e tal, tal. Aí ela pede para ir na casa dele para conhecer os pais. Aí ele fala: não, porque tá nada contra quem mora em cima, né? Vai descendo a ladeira, só que vem o Deus. Né? Descendo a ladeira, essa é da rua da ladeira, só que vem. Da viu rosa, Samaria, né? Ai, meu Deus do céu, aí ele se esconde, fala: não, a gente pode se encontrar aqui no shopping também. Eu não sei quando agora, eu não sei, eu vou viajar. Ó, ela fala assim: ó, que pena, eu vou estar aqui amanhã. Ah, peraí, na minha agenda, deixa eu ver. Não, amanhã está aí de volta, só que só tenho preocupação. Ele vai ter que trocar de sapato, né? Porque o sapato, vamos usar de novo, é complicado. Mas é assim que é a vida, gente. Então eu não tenho esse negócio de ficar escondendo, não, tá? Eu sou o que sou, e eu sou o que sou, e que sou o que sou, e que sou o que sou, que sou, que sou, que sou. Aí pronto, quando a internet caiu, tudo isso pra dizer você que a internet caiu, porque o meu pacote expirou. Eu botei R$15, nem vou falar reais pra não aumentar, botei R$15. Só que eu botei a live, aí veio o aviso: ah, você só tem só 20 minutos de live... Porque o seu bônus está acabando. Eu falei: poxa, eu sou tão uma boa pessoa. Eu sou uma boa pessoa. Por que você não deixa mais 30 minutos aí? Verdade, Cê? Verdade. Aí eu falei: poxa, isso acontece comigo. Então essa frescura que não sei o quê. A outra coisa também, sabe o que é, cara? É o... Ixi, já ia falar o nome da marca. Ó, Jesus Cristo. Aquele celular que tem um frutapão, né? Vamos falar que é maçã. Que tem uma jaca lá atrás do celular, tá? Aí, um celular custa R$15 mil, entendeu? Mas ele anda nada contra, isso é normal. Então ele tenta trabalhar por 2-3 anos para comprar um celular que tem uma fruta atrás, para não falar maçã, né? Para não falar maçã, que tem uma jaca atrás do celular. Aí, que coisa! Não acabou de novo, não. Travou, melhor pra ir. Peraí. Pô, tá que tá hoje, hein? É, pô, tá que tá hoje, tá que tá. Tá travando tudo aqui. Isso pra mim é ruim, que eu perco a audiência. Peraí, rapidinho. Vou falar audiência. Eu vou mandar um alô aí pra... Rapaz, tá incrível aqui, tá incrível, tá incrível. Deixa eu ver aqui, Valmir. Pô, tá incrível aqui, viu? Tá incrível. Tá incrível, tá incrível, peraí. Poxa. E o pior que eu tô falando as coisas aqui é até que tá parecendo verdade, hein, gente. Meu Deus. Cadê? Vai abrir ou não vai? Vai. E vou usar outro Wi-Fi. Ô, produção, qual é o Wi-Fi do vizinho aí? O vizinho aqui do lado, produção? É mesmo? O Gustavo? Ah, você vai falar com o Gustavo? Não, não fala, não fala nada com o Gustavo, não, rapaz. Pelo amor de Deus. Deixa o Gustavo lá, cara. É só pegar a senha. É, vê se ele trocou, cara. Poxa, velho. Poxa, tá bom. Acho que agora vai. Agora vai, agora vai. É hoje, viu, gente? É hoje. É hoje. Pronto, já voltei? Cadê eu aqui? Tá onde? Cadê? Eu tô onde? Eu tenho que voltar aqui, né? Cadê eu, Valmir? Poxa, eu sumi, foi? Ah, não pode sumir, Valmir, não pode. Cadê? É impressionante como é que é a rede. Aqui, voltei. Pronto, gente, voltei aqui, né? Eu pedi aqui o meu colega de trabalho para poder pedir a senha do vizinho emprestado. Aí disse que o nome do vizinho é Gustavo. Fala lá com o Gustavo se ele pode ceder pelo menos 30 minutos de live.
1: Meu Deus!
0: Aí eu me lembrei que já tinha a senha dele. Falei, não, não pede não, que eu já tenho aqui a senha, sei como é que eu vou abrir aqui. Vamos ao zap zap. Então, gente, a vida é essa, tá? Então o cara passou 3 anos pra comprar aquele aparelho e tal. Aí pronto. Então as pessoas, tem pessoas que vivem de aparência. Aí eu lembro daquela canção, né? Aparência nada mais. Suportaram nossas vidas. E no princípio, só que tem 80 anos sabe essa letra. Tentar te esquecer. Eu sei que a vida tem um mudão. Pra que? Aparências nada mais. Suportaram nossas vidas. É mais ou menos isso, né, verdade? Então vamos ser verdadeiro, cara. Vamos tentar pelo menos ser verdadeiro, que vai dar tudo certo. Tudo isso pra falar que se você estiver passando um momento difícil, Deus está para te ajudar, para te abençoar, para, sabe, mudar a tua história. E uma coisa incrível, eu não posso contar agora, porque está muito fresco, muito, muito recente, mas vai ser um grande testemunho. Né? Um testemunho é tão grande, mas tão grande, multiplicado por 70 vezes 7, mas uma bênção tão grande, sabe? Eu consegui tocar a orla de Cristo, cara. Só para você saber que eu peguei um abençoado, cara. Deus falou assim, ó, eu sou contigo e eu vou lhe provar que eu sou contigo. É mais ou menos assim que eu quero te falar, né? Eu vou provar você que nessa dificuldade, nessa aflição, nessa perseguição, eu tô contigo e eu vou lhe dar um sinal de que eu estou contigo. Foi mais ou menos isso. E eu, revoltado, eu não vou mentir. Eu vou mentir pra quê? Tem gente, gente, não pode ficar revoltadinho com Deus, não. Vai lá que cai o raio e te sapeque todinho. Não é verdade? Mas aí eu falei com Deus, porque eu estou muito chateado, né? Muito chateado mesmo. Poxa, eu tava esperando isso, aquilo. Eu sou assim com Deus, tá? Desculpa. Ah, Valmir, você não pode cogitar Deus. Gente, deixa eu falar uma coisa. Agora eu vou falar sério. Por favor, eu vou falar sério. E aí eu quero que você mude o BG. Deus, ele ama a sinceridade que sai do seu coração. Mesmo que essa sinceridade seja algo que, na verdade, machuque. Né? Por exemplo, Deus, eu fiquei muito chateado, eu esperei isso. Né? Aconteceu isso. E eu ando assim, com... e isso aconteceu, meu Deus. Já aconteceu comigo. Deus, não é possível. Pô, aconteceu isso e o senhor ouviu acontecer. Como é que pode, né? A pessoa viu tudo e tal e lá e disse que não viu. O senhor viu? Cadê o senhor para me defender? Eu já falei isso com Deus, já falei. Né? Tanto que eu tô falando aqui no ar. Se caso eu sumir aqui, né, já sabe o que foi, né? Papai do céu. Caso eu já...
1: Júnior.
0: Cara, eu fui sincero com Deus. Deus, estou muito chateado, viu? Muito chateado. E eu estou chateado contigo, viu? Gente, parece coisa de louco, né? Mas só os religiosos pensam assim. Esse cara é maluco, né? Só os religiosos pensam assim. Não se pode cogitar Deus. É melhor você ser sincero com Deus do que ser falso com Deus. O que é falso? Você viveu uma vida com Bíblia debaixo do braço, né? Paletó e gravata. E para todo mundo você é o santo da igreja. Mas só Deus sabe o que passa debaixo desse paletó.
2: Mãe.
0: Ah, fala, paletó. Fala. Então, quando eu faço as coisas erradas, né? Eu pego com o papai, eu fiz uma besteira. Eu fiz isso, eu fiz aquilo. E assim eu errei de novo. Poxa, Deus, é complicado. Então, fala assim com Deus, né? Eu falo, pai, eu errei. Eu fiz aquilo. Pô, eu tô com sentimento de culpa e tal. Foi bom, né? Porque o pecado geralmente tem sabor. Mas não é sabor de mel, é sabor de açúcar mesmo, né? Mas aí o que acontece? Eu falei, poxa, Deus e tal. E o pecado varia de todos os jeitos, né? Não dá pra pensar em coisas, né? De todos os jeitos. Um julgamento é um pecado, uma pessoa que você não conhece é um pecado. A forma de você tratar a pessoa é um pecado. Então existem pecados e pecados, né? Não existe mais pecadinho de pecadão não, viu, gente? Pelo amor de Deus. Ah, meu pecado é pecadinho. É mesmo, Domitica. Ah, já o meu é um pecadão. O meu é moderado. Ah, mas o meu pecadinho dá pra chegar no céu. Eu falei, ó, se dá pra chegar no céu, olha a Deus que sua cabeça chegue lá. Que é bem capaz de chegar só o braço. É. Aí, Jessé, aí eu falei com Deus, Deus, pô, fiquei chateado. Pô, dois irmãos falaram que eu fiz uma coisa que eu não fiz. E quando eu falo irmãos, eu falo pessoas, né, seculares. Que eu não fiz. Como é que pode uma coisa dessa? Você não viu, não? Cadê o senhor? Eu falei mesmo com Deus. Cadê o senhor? Eu não fiz isso. E eles estão no tribunal falando isso que eu fiz quando eu não fiz. Dizendo que eu ataquei eles, que eu fiz isso com eles. E eu nem de briga eu sou. Meu Deus do céu. A última briga que eu tive foi com 9 anos, que eu tava com pena de bater num cara, com medo de machucar, mas o pessoal, vai, vai, vai, vai, eu sou o Valdir, eu sou o Valdir. Eu com 9 anos, o cara com 10, 12 anos de idade.
2: Manhã,
0: eu sou mais Valdir. E o cara com um braço desse tamanho, um cara mais alto que eu, e eu levado pela emoção, eu fui, mas eu com pena de bater no cara, eu fechava meus olhos. E só levando murro no nariz. Meu nariz todo é quebrado hoje, até hoje. Então eu nunca fui de briga, né? Mas assim, o que acontece? A primeira briga que eu fui, eu apanhei mesmo. Apanhei legal. Boa, né? Diz que bate não esquece, né? Que apanha não esquece, né? E é uma grande verdade. Mas enfim, Deus foi tão justo que depois de muito tempo aí, acho que depois de 2, 3 anos, desapareceu da Terra, né? Sumiu do planeta. Que foi capaz. Cara que quebrou meu nariz, rapaz, ele morreu. Olha, meu Deus do céu, graças a Deus que ele só quebrou o nariz. Vai lá que ele quebra minha perna, meu Deus do céu, ele vai evaporar, né, você? Aí o que aconteceu? O que aconteceu? Então, eu falei com Deus, né? Falei, Deus, eu fiquei triste. Pô, o senhor viu, o senhor é meu advogado, chega lá, os caras estão dizendo uma coisa que eu não fiz, que eu nem tenho costume de fazer. Ah, fiquei muito triste. Aí eu cheguei no trabalho e o pastor falou assim, Valmir, deixa eu te falar uma coisa. Eu estou falando isso, gente, mas eu sei que pessoas estão sendo identificadas com esse tempo de testemunho. Valmir, deixa eu falar uma coisa. Eu sei que você ficou chateado com Deus. Valmir, aí tem um monte de religiosos. Esse cara é maluco, está falando de Deus, que não ficou chateado com Deus. Ai, meu Deus, Deus é santo, é trino. Ó, santo, santo. Gente, pelo amor de Deus. Vamos parar de hipocrisia, pelo amor de Deus. Quem é servo de Deus está entendendo o que estou falando. A gente tem até momentos de estar assim, vivendo, e não saber o que Deus quer com nossa vida. Deus, o senhor quer o que comigo? Eu vou ser pastor, eu vou ser evangelista, eu nem sei o que eu sou, não tenho chamado. Já passou por isso? Todo mundo passa por isso. Então, eu falei, poxa, senhor, eu fiquei muito chateado, fiquei só, me senti sozinho. Aí quando cheguei no trabalho, pastor Kleber Couto, né? Kleber Couto falou assim, eu passei pra ele, né? Que eu gosto, eu falo tudo mesmo, tanto que eu tô falando pra vocês. Aí ele falou assim, Valmir, deixa eu falar uma coisa. Eu sei que você tá falando isso aí, eu entendo. Mas deixa eu te falar uma coisa, Deus é soberano. Ele é soberano. E tudo contribui para aqueles que amam a Deus. Quando ele falou isso, ele me perguntou, você ama a Deus? Rapaz, eu acho que sim. Eu amo, sim. Então, Valmir, alguma coisa contribuiu para que alguma coisa acontecesse com eles também, de forma que aconteceu com você. Porque tudo contribui para aqueles que amam a Deus. Eu estou falando para você na brincadeira, mas assim, você faz pergunta, por que isso acontece comigo? Mas, meu Deus, eu sou uma boa pessoa, né? A gente fica assim, meu Deus, eu faço isso, Deus, eu faço aquilo. Por que isso acontece comigo, Senhor? Oh, meu Pai, tanta aflição, sofrimento, poxa, doença. Meu Deus, o que foi que eu fiz? Não fiz mal para ele. Tudo contribui para aqueles que amam a Deus, né? E isso me consolou de tal forma que no outro dia, nem no mesmo dia fui, que eu estava sem cara. No outro dia eu falei, Deus me perdoe, viu? Foi mal, né? Ter dito isso. Realmente, isso é soberano. Sei que o Senhor... Esse cara, né, queria aplicar, na verdade, um golpe, né? Que eu sou síndico do condomínio, então ele pegou, simulou um amigo... Não vou dizer o nome, claro. Um amigo foi lá para falar coisas que nem ele me conhecia direito. E mentiram que eu parti para cima, que não sei o quê. Pense nas piores coisas. Não é que a justiça deu causa de ganho para eles? Aí eu fiquei revoltado com Deus. Deus, o Senhor viu. É. O Senhor viu. E parece que foi uma coisa premeditada. Porque até o Stallone, as gravações, o Stallone queimou 2 dias antes. Olha que loucura. Então não tinha como provar as câmeras e tudo mais. Rapaz, eu não bato em ninguém, vou pra cima de ninguém. Não tem, tá. E o cara lá, não, foi. Ai, meu Deus do céu, aqui me entrou no braço que ele fez isso. Foi mais ou menos assim. Ganhou na justiça. Valor, 4.000. Aí eu fiquei revoltado. Deus, eu não entendo. O senhor me chama pra dirigir um condomínio e a pessoa ganha na justiça por mentira. E o senhor viu isso sendo meu advogado, como o senhor mesmo falou, não me defendeu. Quer dizer que precisa de provas para que eu tenha álibi? Será que Deus não é o suficiente para ser meu... Rapaz, foi uma guerra na cabeça, foi uma... Eu fiquei meio perdido, falei, meu Deus. Aí o pastor falou, rapaz, tudo contribui para aqueles que amam a Deus. Moral da história. Anos se passaram, anos não, passou um ano. E aí eu fiquei sabendo que... Ele ganhou 4 e está devendo 10. E não sabe onde tirar esses 10. Né? Você está entendendo? Como é que são as coisas? Ganhou 4. E aí eu fui pesquisar o nome dele lá e tal na justiça. Ele botou 5 empresas na justiça. Ou seja, é aquele que trabalha assim, né? Eu boto 5. Se eu ganhar 2, estou no lucro. É mais ou menos isso. Mas ele ganhou 4. E perdeu 10. Fiquei sabendo que ele perdeu 10 mil. Olha aí, meu Deus. E nunca me faltou nada no condomínio. Deus sempre me fez próspero. Ou seja, a justiça veio à tona. E veio com sabor amargo de fel, né? Porque 10 mil hoje, meu Deus do céu. Não é verdade? Então o cara teve que desembolsar 10 mil. É brincadeira. E não tem como... Porque não tem condições, mas a justiça está em cima. Então é assim que Deus trabalha dessa forma. Meus ouvintes, cadê os meus ouvintes aqui do Zap Zap? Testemunho, então entrega o teu caminho, Senhor, confia nele. Deus sabe todas as coisas, né? É só você mesmo confiar mesmo. O engraçado é que o meu pastor Kleber Couto, que me falou que Deus trabalha e que tudo contribui para aquele esquema de Deus, ele falou assim, Vami, que culpa Moisés tinha de ser perseguido? Que culpa Jesus teve de ser perseguido injustamente? Falei, ai que está doendo. Que culpa Isaías, né? Profeta Isaías, Elias, profeta Elias, teve quando foi perseguida por Jezabel? Que culpa ele tem? Tentando matar ele, mate ele. Que culpa teve Davi? Para Davi viver um certo tempo, e não foi um bom tempo, foi muito tempo, escondido de Saul, porque queria matar Davi. Por quê? Porque não fez nada. E você está reclamando de quê? Deixa seguir. Deixa a história de Deus seguir na sua vida. Deus está querendo falar alguma coisa. Então muitas coisas se cogita. Pô, Deus, é normal. Ser verdadeiro com Deus é normal. Mas se você está passando por isso, porque tem propósito. Você não foi jogado no universo, você foi criado por um propósito. Então creia que essa situação que você está vivendo é uma situação de aprendizado. Aprenda a aprender o que Deus quer passar para você o mais rápido possível. Quanto mais você entender o que Deus quer para a sua vida, mais rápido você sai dessa aflição ou situação ou deserto. Só entenda. Quer ver uma coisa, o deserto acabar? É quando você fala assim, pronto, deixa eu te falar uma coisa. O meu caminho que manda o Senhor. A mim me cabe caminhar. Caminhe. Caminhe mesmo, na brasa, caminhe. Nas águas, caminhe, nas pedras, caminhe. Não pare de caminhar, continue caminhando. Mas minha irmã, meu irmão, está doente, está enfermidade, os médicos já estão desenganados. Caminhe. Só caminhe. Caminhe. Sabe por quê? Porque nem o Mar Vermelho parou o povo de Israel. Deus vai cá, não, eu mandei parar, mas é porque Deus tem um Mar Vermelho aqui, atrás vem Faraó, Faraó, o que? Deus, eu não tenho o que fazer. Moisés, você quer que eu faça o quê, Moisés? Você se esqueceu das 10 pragas que aconteceu lá, as 10 maravilhas, os milagres? Você se esqueceu, Moisés? É porque tem um mar aí, Senhor. Tem um mar, rapaz. Você quer que eu faça o quê? Olha o cajado aí, eu te dei autoridade. Toca as águas aí, parte pra cima. Caminhe, caminhe. A palavra hoje é caminhe, mesmo na dificuldade. Eu prego assim, quer dizer, prego não, eu falo assim, tá bom? Deixa eu dar atenção agora, à moral, aos meus ouvintes aqui da Vox FM. Ai, meus ouvintes queridos, como eu tanto amo. Ai, meu Deus do céu, cadê? Pois é, poxa. Bebel, bom dia, Balmir Júnior, aqui é Bebel de Cruz das Almas. Troca o BG que já tô chorando, por favor, já passou o tempo de... Bota aí outro BG, bota. Bom dia, Balmir Júnior, aqui é Bebel de Cruz das Almas. A minha cidade hoje, ela está completando 129 anos. Anos de emancipação política.

0: que vocês possam lá olhar aí, né? Ou visitar a Câmara Municipal, que eu não sei, né? Tem política, é assim. As pessoas tentam apagar a imagem do outro. Infelizmente, política é assim, né? Mas eu falo isso já pensando em minha mãe. Eu vou dizer por quê. É, em Cruz das Almas, completa 129 anos. O que que eu acho? Você já estudou sobre a história da sua cidade, seu município? Quem foram os primeiros vereadores a lutarem para a emancipação de Cruz das Almas? Gente, é importante. 129 anos, os primeiros vereadores já não existem mais, né? E foram eles que lutaram para que vocês hoje pudessem ter uma cidadania, naturalidade. Porque até então, acho que quando Cruz das Almas não era emancipada, as pessoas iam ter luz em outros municípios, que era o caso de Dias d'Ávila. Quem nascia em Dias d'Ávila não era considerado Dias d'Avilense. Nascia em Camaçari, porque não tinha lugar para nascer, os hospitais eram em Camaçari. Então, todo filho de Dias d'Ávila, todos eles que nasceram, foram criados em Dias d'Ávila, nascia em Camaçari, e era o natural de Camaçari. Aí eu lembro de minha mãe, que minha mãe é a primeira vereadora de Dias d'Ávila. Quando houve a emancipação de Dias d'Ávila, está lá minha mãe, né? Como a primeira vereadora de Dias d'Ávila. E aí, a luta, a batalha, posto de saúde, já tinha enfermeira, parteira, enfim, aí as pessoas começaram a ser naturalizados Dias d'Avilense. Isso é história. Isso é história. É recente, né? Então, eu acho que tem mais de 50 anos. 50 não. É 40, 80, 1990, mais por aí. Não é tão distante, mas 129 anos, procure saber quais foram os primeiros vereadores, o primeiro prefeito, o vice-prefeito, porque é história, gente, né? E tentar honrar eles, de certa forma, mesmo independente do partido, se é PT, se é PSDB, PL, vamos largar agora de partido para lá e falar da pessoa que lutou pelo município. Então, parabéns, Cruz das Almas, pela história. Procure saber os desbravadores que, na verdade, lutaram para emancipar Cruz das Almas. Lembre deles, né? Como heróis que lutaram para que hoje vocês pudessem comemorar 129 anos. Que lindo, né, gente? Que lindo! Ah!
1: Brasil!
0: Ai, meu Deus do céu! Ah, eu paro por aqui que eu vou chorar, porque eu me lembrei. Eu vou chorar. Gente, um beijo para vocês. E aí, Mônica Costa, você deve você. Deus abençoe, tá, gente? Deus abençoe. É, a forma de fazer o trabalho de rádio aqui, na ironia, né, sendo cômico, é para dizer que existe alegria e que tem solução para todas as coisas. A minha vida, na verdade, tem um pouco a ver com a sua, por isso que eu conto ironicamente, com humor. Amo vocês, fui. Tudo de bom. Tchau, gente. Goodbye. Ai, que lindo, que lindo.
1: Bora, certo.
0: 8:55, gente. Vamos embora.
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1: Maravilha, já estamos juntos. Bom dia, excelente dia para você sintonizado com a gente. Essa é a Vox FM 105.9, a Rádio do Bem, projeto missionário das Igrejas Assembleias de Deus na Bahia. Vamos juntos em mais um dia, mais uma oportunidade que o Senhor nos concede. E nós estamos aqui agradecendo a Deus por tudo. Juntinhos até às 11 da manhã, até lá sua participação conosco através do WhatsApp 75837006060, tá bom? Manda sua mensagem, seu alô, sua indicação musical. Um ótimo dia para você em casa, no trabalho, viajando, onde quer que você esteja. Que Deus abençoe seu dia, que seja um dia produtivo, um dia de paz, um dia de bênçãos e vitórias. Para nossa meditação hoje, 1 Pedro capítulo 5, versículo 7, que diz: lancem sobre ele toda a sua ansiedade, porque ele tem cuidado de vocês. Vamos juntos? Aqui tem glória toda hora.
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1: Começando, hein? Aumenta aí o volume do seu rádio.

0: Sang pra você, o som da Eurice Diniz, O Laço Quebrou. Começamos ao som de Carol Tauber e da Leti Hungria, Traz Renovo. 9:12, olha, a Vox FM é uma emissora da Fundação AME, um projeto missionário das Assembleias de Deus na Bahia. 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Muito obrigada, você que já colabora, que já contribui com este projeto que tem alcançado muitas vidas para Cristo. 9:13, vamos trazer um bloco de participações, porque aqui tem glória toda hora.
1: Bom dia!
0: Bom dia bem especial para você que desde cedo já está sintonizado aqui na nossa Vox FM. Então, deixa eu mandar um abraço para Dona Gal na Rua do Gravatá, tá ligadinha. Deus abençoe, Dona Gal, muito obrigada pela audiência, minha querida.
2: Mãe, paz do Senhor, tudo
0: bom
2: bem?
0: Bom dia,
2: como
0: querida.
2: É que tá aí?
0: Paz, tudo
2: Deus
0: bem?
2: Deus te abençoando, um dia abençoado, um dia feliz.
0: Amém, minha
2: irmã. Mônica, passa um louvor pra mim aí, Mônica, pra minhas irmãs, minha filha Viviane, Jess Rufino, viu?
0: Prontinho,
2: obrigado,
0: minha querida.
2: Fica com Deus.
0: Deus abençoe, Ivonete Noraçã em Cruz das Almas. Abração também para a querida Viviane.
3: A paz do Senhor Jesus, Mônica.
0: Paz,
3: bom dia,
0: minha irmã. Bom
3: dia.
0: A
3: Deus, por mais um dia, por tudo que o Senhor tem feito na minha vida, na minha família.
0: Amém.
3: No meio dos meus. Mônica, manda um alô para a irmã Maria Nucipual, para a Laysa Maiara, para a irmã Joelma Nucipual. Manda um alô para todos aqui, para a irmã Claudiane. E passa um louvor de Kelly Bianca, o dono da promessa, para nós ouvir, por favor. Manda um alô para o meu esposo, Daniel, que está na Aquapete, governador Mangabeira.
0: Deus abençoe Manuela do Cercadinho. Ela e o esposo dela sempre na sintonia da programação Vox.
4: Bom dia, irmã Mônica.
0: Bom dia, meu irmão.
4: Quarta-feira, Deus abençoe. A paz do Senhor Jesus Cristo para você.
0: Amém, Pai.
4: Toda a família Vox e todos os ouvintes. Deixa um bom dia aqui para Luciana, aqui na Zona Rural de Saia, e família. Valeu, irmã Mônica. Um abraço, irmã José. Não esquecemos também do doutor Alda, viu? Coloca um louvor de Jefinho aí, viu? Obrigado, irmã Mônica. Tudo bom.
0: Deus abençoe, meu irmão. Um ótimo dia para você. Aí é o Joildo de Santo Antônio de Jesus.
5: Bom dia, Demônica Costa. Eu
0: bom dia,
5: Campanha,
0: meu querido.
5: E peço a música Não Há Ferrolho. E eu estou oferecendo essa música para minha avó Zélia, que ela também é ouvinte da rádio.
0: Eita, Glória. Deus abençoe Samuel de Capoeira do Sul e toda a família que estão sempre ligados com a gente. Bom dia de paz para Lio na Pumba, Cruz das Almas. Diz que está ligadinha na programação. Pediu aqui uma canção de Silvan Santos, dedicando aí para todos os ouvintes, para as filhas dela, para o irmão Genival Fiuza. Deus abençoe todo esse pessoal em Cruz das Almas, em especial aí a Lio, na Pumba.
6: A paz do Senhor, nossa irmã Mônica, bom
0: paz
6: dia,
0: paz do Senhor,
6: benção,
0: meu irmão, bom dia, paz.
6: Todos, que Deus continue abençoando. Quero mandar alô para a nossa irmã Maria, da FRB, a ela, toda a sua família.
0: Sim.
6: Quero mandar alô também para o nosso irmão Jorge, mecânico, conhecido por Papada. Quero mandar alô para também a Tânia Copes, Marco Copes, Léa, a nossa irmã Zenade, que Deus abençoe ela. Quero mandar alô também para o presbítero Daniel, e Deus continue abençoando ele, a toda a sua família. Amém.
0: Deus abençoe, irmão Fernando, aí em Cruz das Almas. Bom dia de paz para a querida Fátima, em Adochina, sempre nos ouvindo. Pediu a canção de Wagner Santos, Sou um dos 10. Um abraço para Fátima, turma aí em Adochina, aqui na Bahia, acompanhando a programação Vox. Que coisa boa, né? Muita gente aqui ligada, sempre participando.
7: Paz do Senhor, Mônica, minha linda.
0: Paz, querida.
7: Minha linda, paz, desejão. Bom dia, Mônica.
0: Bom dia para a senhora também. Tua,
7: para a sua família, para todos que cooperam com este programa, para todos os ouvintes de azer, minha linda. Que o anjo do Senhor campeão ao redor te guarde, te proteja, Mônica.
0: Amém, minha irmã.
7: Se possível, minha linda, até com a música aí de Marcos Antônio, viu? Pois você até escolheu, amém, né? Viu? Qualquer uma música minha linda. Fica com Deus.
0: Deus abençoe a irmã Carmelita, em São Gonçalo dos Campos. 9 horas, 17 minutos.

0: Aí você ouviu o som de Kellen Bianca, Dono da Promessa. Ouvimos Jessa Rufino, Eu Só Quero Adorar. Agora são 9 horas e mais 25 minutos, 9h25. Vamos trazer o clássico da Vox daqui a pouquinho. E vamos trazer também mais algumas participações. Muita gente ligadinha, interagindo conosco nessa super manhã.
1: Bom dia, irmã Mônica Costa.
0: Bom dia, meu irmão. Paz.
1: Aqui quem vos fala é o irmão Edson Abade, de Conceição do Jacuípe. Gostaria de mandar um alô para todos os ouvintes dessa rádio, campeã de audiência. De 0 a 100. De A a Z. E um alô todo especial também para minha amiga Ana Ribeiro, aí da cidade de Mangabeira. Para minha mamãe Maria José. E para você também, né? Vou desejar um louvor, Geração Florida, de Marcos Antônio. Dedico esse louvor para minha amiga Ana Ribeiro. Deus te abençoe, tá bom? Um ótimo dia, Mônica.
0: Amém, meu irmão. Deus continue te abençoando. Edson Abade está aí acompanhando a nossa programação na cidade de Conceição do Jacuípe. Um abraço para você. Deus te abençoe cada dia mais e mais.
2: Bom dia, irmã Mônica. Aqui é Maria de
0: Bom dia, querida.
2: Estou ligada na programação. Quero mandar um alô para minha cunhada Lene, meu irmão Val, meu sobrinho Ismael, lá em Santo Antônio de Jesus. Eles também ouvem a voz.
0: Sim.
2: Deus abençoe a todos, Mônica. Um bom dia. Toca para mim aquela música, Emmanuel. Deus abençoe. Um abraço.
0: Outro para você, minha querida. Deus abençoe Maria, de Feira de Santana. Aí ligadinha também na programação Vox FM.
3: Gemido, ele já ouviu e mandou te dizer pra não desistir e pra te socorrer. 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A paz do Senhor, irmã Mônica, a paz dos seus irmãos.
0: Mais, querida.
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0: Com certeza. Bem, assim, tempo de cantar.
3: Linda, como esse dia.
0: Deus abençoe a querida Neide, aqui em Muritiba, sempre ligadinha na nossa programação. Deus abençoe você, minha irmã.
4: Eita glória, louvado, exaltado seja Deus. A ele é
0: amém, minha irmã.
4: É bonito o nome do Senhor, Pai do Senhor.
0: Paz, querida.
4: Mônica e todos os ouvintes. Louvado seja Deus que deitamos e acordamos, porque o Senhor permitiu estarmos de pé.
0: Com certeza,
4: Mônica,
0: minha
4: peço o louvor de Rose Nascimento. Vai lá e avise que estou de pé. Glória a Deus nas alturas. Deus te abençoe. Desde já eu te agradeço. Um ótimo dia para todos.
0: Deus abençoe, missionária Graciete em Sapiaçu. Bom dia de paz também para a querida Vanilda, tá em Simões Filho, tá ligada com a gente.
5: A paz do Senhor, Mônica.
0: Paz, minha irmã.
5: Tá passando aqui para pedir uma música de Fernanda Brum, Apenas um Toque. E dedico essa música para a minha filha, a Rebeca. Que Deus abençoe cada um dos ouvintes da rádio.
0: Amém, querida. Deus continue te abençoando, Vanilda e Simões Filho. Deus abençoe Rebeca também. Sempre ligadinha aqui na programação Vox FM. Um abraço para Valdete no Cajueiro Santo Antônio de Jesus. Está ligadinha aí na Estofados, né? Acompanhando a programação, pediu a canção de Antônia Gomes Fala Deus. Oferecendo, né, para a mãe dela Estelita no Espinheiro, o irmão Xavier. E o pessoal, né, que faz aí Uber em Santo Antônio de Jesus, conectados na programação Vox. Xavier tá ligado, né? Deus abençoe. Ótimo dia para vocês. Obrigada, Valdete, pela participação, tá bom? 9h29, tá na hora do clássico. Pois é, o momento da canção antiga que marcou época. Então vamos lá relembrar. Hoje com indicação musical é a canção do Marcos Antônio. É a canção Geração Florida. Ele lançou essa canção no ano de 2005 no álbum De Corpo e Alma ao Vivo. Hoje nós vamos relembrar essa linda canção na voz do Marcos Antônio.
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7: Esse hino eu quero agradecer a todo o pessoal do Embaixador de Sião, a Josimiel Lima. Deus usou muito o Embaixador de Sião. E eu me lembro quando eu cantava no Gratidão, quando estava saindo por este mundo afora louvar a Deus, quando eu congregava aqui na Assembleia de Deus.

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0: Adore ao Senhor em todo tempo. Tá aí o som do Gessinho, deixa eu adorar. Faltando 20 minutinhos para as 10 e nós estamos por aqui com essa programação que é uma bênção. Programação para abençoar a sua vida. Vamos com participações, está todo mundo ligadinho, interagindo conosco nesta manhã maravilhosa. E hoje tem aniversariante, né? Tem aniversariante aqui da equipe Vox, o presbítero Adilson, hoje está completando idade nova. Deus abençoe, viu, Adilson? Muita paz, muita saúde, alegrias, que as bênçãos do Senhor estejam sobre a tua vida. Parabéns, felicidades. Pois é, tem aniversariante hoje aqui na equipe Vox, que maravilha, né? Deus abençoe a cada dia mais e mais. Vamos trazendo aqui as participações.
1: Mônica, bom dia, paz do Senhor, Mônica.
0: Bom dia, tudo minha bem? Querida, paz,
1: tudo bem? Ô, Mônica, aqui é Ruth, é da Zona Rural, povoado São Roque de Impirá. Ô, Mônica, eu quero mandar um alô para meu esposo, meus filhos, para toda a minha família, minha mãe. Ela gosta muito de ouvir o teu programa, minha irmã ali em Salvador, Maria José, que ela
0: Deus também abençoe.
1: Não perde o teu programa. É, louva a Deus, Mônica, pela tua vida.
0: Amém, obrigada, minha querida.
1: Por todos vocês que faz esses programas aí, rádio abençoada, viu, Mônica? Rádio maravilhosa. Eu falei, meu Deus, essa rádio tem de tudo, é completa de
0: Glória
1: tudo.
0: Glória a Deus.
1: É uma benção, Mônica, Amém. É uma benção. Quando tá ruim que sai do ar, ô, Mônica, eu fico, meu Deus. Ajuda que essa rádio volta logo, Senhor.
0: É bem
1: porque é completa de tudo, Mônica. De tudo ela é.
0: Glória
1: uma
0: a
1: benção,
0: Deus.
1: Viu? Deus continua abençoando todos vocês que faz esse programa aí, Mônica. É uma benção no nosso lar.
0: Amém, minha querida. Louvado e exaltado seja o nome do Senhor Jesus. Um abraço para Ruth de São Roque do Ipirá. Bom dia de paz ao Genival em Cruz das Almas, tá ligado, hein, Genival? Deus abençoe a querida Rosa em São Miguel das Matas, também tá ligadinha ouvindo a gente, diz que tá carimbando e dando glória. Olha aí, abraça a Rosa em São Miguel das Matas, fez aqui uma indicação musical. Quem mais aqui ouvindo a gente? Irmã Antônia aqui em Muritiba.
2: Bom dia, Moniquinha, graças a Deus.
0: Bom dia, querida, paz.
2: Eu tô passando por aqui para parabenizar o nosso presbítero Adilson.
0: Olha aí.
2: Do Bom Jardim.
0: Isso.
2: Esse homem, né, que Deus siga abençoando, esse homem que nos pastoreou por 3 anos aqui no bairro Santana,
0: Amém.
2: Uma bênção de Deus.
0: Louvado seja
2: Deus. Que Deus siga abençoando, dando muita paz, muita saúde. E toca pra ele aí, Anderson Freire, você é um espelho, viu? Toca aí pra ele, que ele tá na escuta, eu creio que ele tá escutando. Hoje ele não trabalhou não, que ele tá
0: Sim,
2: de férias,
0: olha
2: ele tá
0: aí,
2: escutando.
0: Que maravilha. Forte
2: abraço, fica com Deus.
0: Parabéns para o presbítero Adilson, completando idade nova hoje, recebendo um abraço também da irmã Antônia, aí do bairro Santana, e todos nós aqui da Vox também deixamos esse abraço especial para você, viu, Adilson? Deus abençoe você e toda a sua família. E a turminha continua participando conosco, que coisa boa, hein?
3: Bom dia, meu amor, bom dia,
0: bom dia, minha
3: Jesus.
0: Querida,
3: Deus
0: paz,
3: abençoe.
0: Amém.
3: Jesus.
0: Sim.
3: Para as irmãs aqui do Paraguai, para toda, a minha pastora Jó e as irmãs aqui também, para o pastor Deguita, a esposa dele, e para a missionária Jana, a missionária Naila do Manteiga, as irmãs da Deus e Amor, para toda da Deus e Amor, Deus abençoe, viu? Mandar também um bom dia para já, o Marda Dac, tá ligado, seu Natim, e também, meu amor, pedir um louvor, o tempo de chorar passou, viu? É tempo de florescer. Se puder colocar ela, fico grato por isso pra todas e todos. Salve pra Vilma, viu? Tá ligada também.
0: Um abraço pra você, Flor. Deus te abençoe. Ela pediu aqui a canção de Eliane Fernandes. É tempo de cantar. Muito boa essa canção, viu?
4: Também agradecendo a Deus por tudo em nossa vida. Mandando um bom dia pra Manuel do Táxi, Valdir do Táxi, Simão Baiaco, irmão Adalto Danta, Dona Joselita do Crepe, Dona Gal na Rua do Gravatá, Dona Antônia no Bairro Santana, Mércia no H, irmã Débora na Nova Brasília aí. Fábio Rádio Tecno aí, né? Todo de 0 a 100, nosso amigo aí, Reginaldo Nascimento, Eduardo Guedes, todo de 0 a 100, não podendo esquecer de ninguém, meu irmão. Ótimo dia.
0: Pra você também, Paulinho. Deus abençoe. Ótimo dia, Paulinho Pintor, aqui em Buritiba. Luciana de Santo Antônio de Jesus, deixando saudação de paz pra todos, agradecendo o abraço de Joildo, retribuindo aí. Deus abençoe Joildo em Santo Antônio de Jesus. E ela pediu aqui uma canção da Juliane Souza. Deus abençoe, viu, Luciana? Ótimo dia pra você, minha querida.
5: A paz do Senhor, irmã Mônica.
0: Paz, meu irmão.
5: Aqui é o pastor Benedito de Sapé-Açu. Está pedindo para a irmã enviar, mandar um abraço para Ana Lúcia e a Laide, Diaconisa Damiana e todos, minha esposa, a Diaconisa Damiana, e todos os irmãos da Assembleia de Deus, Michel Madureira, Jaquirão, a Padre Parrone também.
0: Deus abençoe o pastor Benedito aí em Sapé-Açu. Também na sintonia da Vox.
6: Bom dia, paz do Senhor.
0: Bom dia, querida. Paz.
6: Passando aqui para agradecer por as orações que vocês fizeram para minha mãe, mas Deus levou. Levou. Dia 27, minha mãe foi embora. Mas agradeço a Deus, né? Porque ela aceitou Jesus e foi para a mão de Deus, né?
0: Amém. Glória a Deus.
6: E eu gostaria de ouvir, me fez aquele louvor. Que diz assim, Deus me deu, Deus tomou.
0: Toco daqui a pouquinho pra você, tá bom, minha querida? E foi a Maria Helena aqui em Muritiba. Que o Espírito Santo traga consolo e conforto pro seu coração, pro coração de todos os seus familiares, tá bom, minha irmã? Um abraço pra você, foi a querida irmã Maria Helena daqui de Muritiba. Quem mais aqui participando conosco? Vamos ver as mensagens chegando aqui no nosso WhatsApp. As participações nessa manhã maravilhosa. Vamos lá.
7: Mônica, bom dia, minha linda.
0: Bom dia, minha querida.
7: Mônica, passe aí um alô para minha filha em Salvador, Elizabeth, Carlos, viu? E aqui, Juliana, aqui na Rua da Estação, e o marido dela tá no salão ali ouvindo, viu?
0: Deus abençoe.
7: Passe aí, minha linda, uma...
0: Daqui a pouquinho eu trago um louvor pra senhora, tá bom? Muito obrigada pela participação. Aí foi Dona Eide, né, de Cruz das Almas, travou aqui na mensagem dela. Mais um abraço, viu? Obrigada pela audiência. 9h48, vamos com as indicações? Eliane Fernandes, é tempo de cantar. O tempo de chorar já passou, viu?

0: Tá aí pra você o som de Alex Soares, tijolinho por tijolinho. Já ouvimos Eliane Fernandes, é tempo de cantar. Vamos dar uma pausa rápida para o nosso intervalo. Daqui a pouquinho a gente volta com muito mais.
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Já estamos de volta aqui pela Vox FM 105.9, a Rádio do Bem. Deixa eu te fazer um convite especial. Olha, do dia 31 de julho a 2 de agosto, vai estar acontecendo aí a comemoração dos 46 anos da Assembleia de Deus em Muritiba, uma festividade que vai ser uma bênção, hein? E vai ser do dia 31 a dia 2 de agosto, sempre às 18 horas. Coloca aí na sua agenda, tá bom? Pra você participar conosco, com o tema Firmes na Jornada e Fiéis até o Fim, baseado em Efésios 6, versículo 13. Teremos dias de muita adoração, louvor, edificação da Palavra de Deus. Presenças confirmadas: presbítero Aleph Nascimento, Nara Mila Santos, pastor Pedro de Santa Inês, pastor Marcos Camilo e pastor Iris Conceição. Será um tempo de renovação espiritual e grandes bênçãos para toda a família. Pastor presidente do Campo de Muritiba, pastor Selemias Santos. Venha, traga sua família e participe dessa grande festa. Do dia 31 a 2 de julho. Vai acontecer aí a festividade em comemoração aos 46 anos da Assembleia de Deus de Muritiba. Vai ser uma bênção e você está convidado para participar conosco. Venha, traga sua família. 10 horas, 4 minutinhos, abrindo mais uma hora de músicas.

0: Tá aí o som de voz da verdade, a canção Escudo, ouvimos Silvan Santos, Me Ajuda Deus, 10 horas e 13 minutos, 10 e 13, aquele bom dia bem especial pra você que tá sempre ligadinho conosco, tá sempre interagindo, mandando seu alô e fazendo aí a sua indicação musical. Também deixando aquele abraço à turma aqui no nosso Recôncavo Baiana, aqui na cidade circunvizinha da Muritiba, você na capital baiana e região metropolitana, você querido internauta conectado conosco em qualquer parte da Bahia, do Brasil e do mundo, excelente dia pra você também, tá certo? Que Deus te abençoe a cada dia mais e mais. Trazendo aqui as participações do nosso WhatsApp. É a turminha que participa aqui conosco desde cedo, já mandando aquele alô especial.
1: Bom dia a todos e a paz do Senhor Jesus.
0: Paz do Senhor, meu irmão.
1: Bom dia, paz do Senhor, Mônica
0: Costa. Aniversariante do dia.
1: Passando aqui para agradecer as felicitações.
0: Sim.
1: De todos, com esse carinho por minha vida. Que Deus possa continuar abençoando a todos em nome de Jesus.
0: Amém. Deus abençoe a cada dia mais e mais. Presbítero Adilson, que está completando hoje mais um ano de vida, colega de trabalho nosso aqui. Deus abençoe. Parabéns, meu irmão. Quem mais aqui acompanhando a gente nesta manhã?
2: Bom dia, Mônica Costa.
0: Bom dia, querida.
2: Senhor Jesus.
0: Paz.
2: Eu quero mandar um alô para os meus filhos, Valdemir, Tati, Valdir, Valdira. Os meus netos, todos os meus netos. Não botar o nome de todos para não passar muito tempo. E a todas as pessoas de A a Z. A pastora da Igreja Madureira, pastor Antônio, pastor João, a pastora Valdilene e a todos da igreja.
0: Deus abençoe a querida Aide aí do Portão, em Governador Mangabeira.
3: Bom dia, irmã Mônica, aqui é Maria
0: de Deus. Bom dia,
3: querida. Estou ligada aqui na programação. Quero mandar um alô para minha cunhada Lene, meu irmão Val, meu sobrinho Ismael, lá em Santo Antônio de Jesus. Eles também ouvem a voz.
0: Que maravilha.
3: Deus abençoe a todos, Mônica. Um bom dia. Toca para mim aquela música, Emanuel. Deus abençoe, um abraço.
0: Amém, bom dia de paz para Maria em Feira de Santana. Deixar aqui um abraço também para a turminha que acompanha a gente em Governador Mangabeira. O Clériston em Governador Mangabeira está na sintonia. Deus abençoe, Clériston, obrigado pela audiência. Pediu aqui uma canção do Lázaro. Ana Helena, na Gurunga, Cruz das Almas, disse que está ligadinha também conosco. Deus te abençoe, querida, aquele abraço. Ela disse que me conheceu aí lá em Cruz das Almas, né, na... No dia do aniversário da rádio, olha aí que bênção, no culto lá de Ação de Graças. Deus abençoe a Ana Helena na Gurunga, em Cruz das Almas. Ela também tá mandando abraço aqui pro Gesiel. Obrigada pelo carinho, querida. Ela disse que já me ouvia aí há um tempo, né? Quando eu trabalhava em outra emissora e agora feliz por ter me conhecido. Obrigada, viu? Deus abençoe a Ana Helena na Gurunga, aí em Cruz das Almas. Tá ligada com a gente também nessa super manhã.
4: Bom dia, paz do Senhor Jesus, irmã Mônica.
0: Paz do Senhor, meu irmão. Bom dia.
4: Sua família. Estamos agradecendo a Deus por tudo que ele tem feito por nós. Sempre ligado no programa Cidade de Você, sempre trabalhando. É o nosso irmão Gesiel Carimã de lá e a gente com a senhora de cada ano glória que é a sua vitória, se possível. Toca o louvor aí, pode ser o hino da vitória. Esse louvor foi feito para a missionária Eloy do Rosário, que ela gosta muito desse louvor. O diácono amigo tem Rafael Jambeiro, presbítero Valnei e toda a equipe. Também para a minha família, as dirigentes, componente do circo de oração.
0: Um abraço, viu? Deus abençoe. Presbítero Israel Bispo, aí em Castro Alves também, sempre acompanhando a programação Vox.
5: Bom dia, Mônica.
0: Bom dia, querida.
5: Senhor, aqui é Tânia de Cana Brava.
0: Com oi, Tânia.
5: Peço aquele hino, Salmo 91, ofereço para todos os filhos que estão ligados nessa rádio.
0: Deus abençoe, Tânia. Um beijo grande pra você, Tânia de Cana Brava, Conceição do Almeida. Um abraço, viu, querida? Deus te abençoe. Ótimo dia pra você, minha irmã.
6: Bom dia, Moniquinha. É verdade.
0: Bom dia, querida.
6: É o que não te falou. A paz do Senhor, Moniquinha. É verdade.
0: Sim.
6: Essa rádio já fez eu chorar. Essa rádio é tudo de bom no lado.
0: Glória
6: das
0: pessoas. A
6: Deus. Nossa, é muito maravilhosa essa rádio. E essas pessoas também que falam sobre essa rádio. É maravilhoso. Muita gente triste se alegra. Isso, e é só glória.
0: Glória a Deus.
6: Um alô pra Ruth também, pra minha mãe, todos os ouvintes da rádio, todos que estão me ouvindo.
0: Deus abençoe você também, minha irmã. Maria José, em Salvador.
7: 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Jó, com paraíba, adorar.
0: Olha a criançada aí.
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0: Radafa, Levi, Marinho. Deus abençoe a turminha da Lady Anne em São José do Itapuã, criançada que está aí do outro lado, louvando ao nome do Senhor Jesus.
8: Bom dia, Mônica Costa. Que Deus continue.
0: Bom dia, todo dia, querida.
8: Mãe. Jesus abençoe você, todos vocês dessa rádio aí. Manda um abraço para o Senhor Jesus e todos aí. Ô, Mônica, eu quero parabenizar a minha Cruz das Almas, cidade Cruz das Almas.
0: Olha aí, hoje é aniversário de Cruz das Almas. Hoje, viu, que benção.
8: A cidade Cruz das Almas está fazendo aniversário hoje. E Deus derrama muitas bênçãos na vida
0: dessa cruzalmenses,
8: cidade.
0: Né?
8: Estou orando pela essa cidade aí, viu, Mônica? E manda um alô para Maísa, Marinha da Tabela, Tônia Cox, Sueli, Magô, quando a sua casa não tem do lado dos idosos. E manda para Daniel, taxeiro, viu? E o Dez Teixeira, todos que estão na escuta. Faça um louvor para mim aí, a Gesso do Fino, faz milagre da minha casa, submissão.
0: Deus abençoe, Detinha. Um abraço para você. Hoje é aniversário da cidade de Cruz das Almas. Parabéns a todos os cruzalmenses. Hoje a cidade completa 129 anos de emancipação política. Um abraço para todos os cruzalmenses. Hoje é feriado aí na cidade de Cruz das Almas. Agora 10 horas 20 minutinhos. Vamos com as indicações. Chega do som do Nengo Vieira e David Cairó, Emmanuel.

0: tá aí pra você. Esse é o som de Nego Vieira, David Cairol, Emmanuel. 10 horas agora, mais 25 minutos, 10h25. Tá na hora do nosso quadro Dicas de Saúde. Dicas de Saúde. Então, vamos lá, chega para pertinho do rádio, vamos conferir as nossas dicas de hoje. Hoje, aqui no nosso quadro, nós vamos falar sobre os benefícios do agrião. Você sabia que o agrião é um vegetal verde folhoso que oferece diversos benefícios para a saúde? Pois é, proteção cardiovascular, prevenção da prisão de ventre, fortalecimento do sistema imunológico e também contribuição para a saúde óssea. O agrião ele tem boas quantidades de vitamina K, vitamina C, vitamina A, além de fibras que conferem aí propriedades antioxidantes, anti-inflamatórias, antidiabéticas e anticancerígenas, por exemplo. O agrião ele tem um sabor levemente picante, é fresco, pode ser consumido de diversas formas. É super versátil e tem muitos benefícios para a saúde, né? Alguns nós já citamos. Ele ajuda a prevenir a diabetes, fortalece os ossos, ajuda a reduzir risco de câncer, previne envelhecimento precoce, ajuda aí na perda de peso, reduz o risco de doenças cardiovasculares, fortalece o sistema imunológico e também combate a prisão de ventre, mantém a saúde dos olhos. Esses são os principais benefícios do agrião para a nossa saúde. Tá aí as dicas de hoje. Nosso quadro de volta amanhã, no mesmo horário, aqui na programação Vox.
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0: 10h27, vamos seguindo por aqui. Até às 11h tem o nosso...

0: Seja grato ao Senhor em todo tempo, pelo seu amor, por tudo que Ele tem feito em sua vida. Linda canção para você aqui na programação Vox FM 105.9, a Rádio do Bem, 10h36. Trazendo mais algumas participações, a turma que tá sempre ligada com a gente. Um abraço pra turminha de Cruz das Almas.
1: Bom dia, mano.
0: Bom dia, meu irmão. Agora,
1: Natal de Cruz das Almas. É nossa cidade hoje abençoada, chamada por Deus. Já chama Cruz das Almas. Fazendo aniversário hoje. Aqui o pé.
0: Olha aí que maravilha, é o Natal de Cruz das Almas, né? Ele tá falando aí que hoje é aniversário da cidade de Cruz das Almas. Parabéns a todos os cruzalmenses.
2: Tenho muito. Tô
0: paz, aqui na querida.
2: Tô fazendo um almoço, ajeitando as coisas, mas tô na escuta, viu, muito?
0: Que um maravilha. Abraço. Um abraço, minha querida.
2: Da rádio é bênção de Deus.
0: Aí a Dedé, em Gravatá de Cima, ligada na programação Vox.
3: E a Mônica Costa. Deus
0: bom dia, meu irmão. Paz.
3: Com graça e paz, nosso Senhor Jesus Cristo. E aí, como é que tá você? Como
0: tudo
3: é
0: bem,
3: tá
0: graças a Deus,
3: família?
0: Meu irmão.
3: Como é
0: tudo
3: que
0: na
3: tá
0: paz.
3: Tudo? Que Deus abençoe seu dia com graça e paz do Cristo vivo. Um ótimo dia pra você, minha amada.
0: Ótimo dia pra você também, viu, Davi? Deus abençoe aí o Davi de Conceição do Almeida.
4: Bom dia, Mônica. Graça e a paz, seu Jesus.
0: Amém, meu irmão, bom dia.
4: Direto de Feira Santana, ligado na Roca. Queria pedir louvor de Marco Antônio, de Aração, Flórida. Deus abençoe todos.
0: Amém. Deus abençoe Binho do Táxi em Feira de Santana, trabalhando, ouvindo a gente. Essa canção foi a que tocamos hoje no clássico. Marcos Antônio, Geração Florida. Deus abençoe, viu, Binho? Muito obrigada pela sua participação.
5: A paz do Senhor, Mônica Costa.
0: Paz, minha irmã.
5: Eu gostaria de ouvir o louvor Galileu, se for possível. Meu nome é Marivalda, de Conceição de Jacuípe. Desculpa.
0: Um abraço para Marivalda em Conceição do Jacuípe, ligadinha também na programação Vox FM. Quem mais aqui na sintonia? Vamos lá.
6: Bom dia, Mônica Costa. Aqui é Simplício, aqui de Bom Jesus dos Pobres, passando para dar a paz do Senhor para todos, os evangélicos do universo. Não digo do Brasil, mas do universo. Para todos, a paz do Senhor. Deus abençoe a todos, em nome de Jesus. Deus de saúde, de paz, de tranquilidade, de muita fé, muita unção. Amém.
0: Deus abençoe, Simplício, aí em Bom Jesus dos Pobres.
7: Bom dia, minha irmã Mônica Costa. Que graça e a paz do nosso Senhor e Salvador Jesus Cristo esteja contigo e todos da Vox. A Vox é uma grande bênção aos nossos lares. Gostaria de mandar um alô para a tiainha, tio Pio, tia Mira, tio Luiz Mamaro de Luzia na Rua do Tanque, José Luiz Santana, meu amigo Manuel do Táxi, irmã Vani, maestro Joaquim Batista Peniel, tia Melia do Manteiga, minha prima missionária Loira em Cachoeira e presbítero Israel Bispo em Castro Alves. E eu gostaria de ouvir a música Apocalipse de Lauriete e dedico a todos que eu citei e demais ouvintes do Ciadelo de você, porque Jesus está às portas para buscar a sua noiva, a sua
0: com
7: igreja.
0: Certeza, meu irmão. Carimba, Jesus é está top, voltando. Carimbando, viu? Deus abençoe o Lázaro aí em Barueri, São Paulo, a internauta que está conectado com a nossa programação. Deus abençoe. Excelente dia para você. Bom dia de paz ao irmão Val, tá aí em Santo Estevão também, sempre na sintonia da programação Vox. 10h39, chegando o som de Maria Marçal, o amor de paz.

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0: 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Agora são exatamente 10 horas e 46 minutos, 10 e 46. E nós estamos tendo o privilégio de receber aqui nos estúdios da nossa Vox a turma, né, do Colégio São Luís, junto com o professor Cláudio, professor de História, que trouxe os seus alunos, né, para falar sobre o rádio, para que eles possam conhecer sobre o rádio. A gente vai bater um papo agora aqui rapidinho com Cláudio, né, professor de História. Bom dia, Cláudio, seja bem-vindo aqui aos nossos estúdios. Fala pra gente um pouquinho, Cláudio, desse projeto, né, que você trouxe aqui os meninos para poder conhecer essa realidade do rádio.
1: Da Rádio Vox, né? Essa importante emissora, esse importante veículo de comunicação, né? Da cidade de Buritiba e da região, enfim. Antes de falar sobre o nosso projeto, Mônica e os ouvintes, falar da minha alegria, né? De poder estar aqui nos estúdios da Rádio Vox, justamente uma rádio que faz parte da minha memória afetiva, né? Falava isso para Eduardo agora há pouco, né? Que eu lembro que os meus tios ficavam enviando para cá ou bilhetes, cartas, depois veio a era do telefone, a ficha, né? Onde eles justamente ficavam pedindo aqui para o Roberto Melo, uma coisa assim, alguma
0: Raimundo
1: coisa.
0: Raimundo Melo, isso.
1: Que era um locutor aqui para desejar o feliz aniversário das.
0: Isso, um programa que era bem ouvido,
1: bem,
0: né,
1: ouvido na época. Região. E também me remota a minha mãe também, que ela ouvia um programa à tarde, que tinha, era uma senhora que fazia, eu lembro que tinha um sino, né, que fazia parte do programa, né, essa senhora, não me lembro agora o nome dela, porque eu era muito criança, mas eu me recordo, né, dessa parte aí, né? Enfim, então assim, para vocês entenderem um pouco o nosso projeto, nós estamos estudando a era do rádio, o rádio, a era de ouro do rádio, das rainhas do rádio, na era Vargas, né? E aí justamente os meninos vão reproduzir um programa de rádio tal qual ele acontecia naquele período, né? Tentar resgatar um pouco dessa memória, dada a importância que
0: muito
1: o rádio tem, né, nas nossas vidas, o rádio é dinâmico, enfim. E aí eles estão hoje tendo a oportunidade de conhecer um estúdio de rádio, ver como é que funciona essa máquina potente, né? Que é a Rádio Vox e os seus microfones, né? Que alcança muita gente nas ondas do rádio e pelas ondas do rádio. E aí os meninos vão fazer esse trabalho com esse objetivo de justamente mostrar, né, de entender na prática como é que isso
0: que
1: tudo
0: funcionou, né?
1: Exatamente.
0: E hoje, né, Cláudio, que a gente vê a internet tomando conta, então é realmente importante, né, que eles conheçam como é que funciona o rádio. Porque a gente vê os jovens de hoje ficam muito ligados na internet, aí vê uma música e tal. E hoje a rádio também teve que acompanhar, esse processo, porque hoje também a gente é transmitido através dos aplicativos, né?
1: Exato.
0: Então nós temos hoje ouvintes que acompanham através do radinho, aquele ouvinte que gosta mesmo do rádio, e temos também aqueles que nos acompanham através do aplicativo. Então, são realidades, né, que eles estão tendo a oportunidade de conhecer como funciona através do rádio e também vendo que a rádio acompanhou, né, essa evolução e hoje é transmitido também através da internet.
1: Isso é muito importante mesmo, porque assim, além de eles conhecerem um pouco dessa história do passado, estão também agora, hoje, aqui neste momento, né, com isso da história do presente, né? Como você fala, a rádio tem essa dinâmica de envolver.
0: Isso.
1: A gente, às vezes, está em casa e eu tenho essa impressão que eu gosto muito do rádio. Eu fui criado com o rádio AM, né, meus avós. E aí, quando vocês estão aí na locução, né, de algum programa, de alguma coisa, eu fico em casa, às vezes, como se eu estivesse dialogando com o locutor. Eu tenho essa impressão, né, quando às vezes...
0: Que te fala diretamente.
1: Isso, diretamente, chega até nós, né, dessa forma. Ou como informação, ou como entretenimento, enfim... É muito legal essa sensação de estar no rádio, de ouvir o rádio e saber que do outro lado tem alguém que está naquele momento, às vezes, de tristeza, de alegria, compartilhando conosco, né? Dada a importância, o tamanho da potência que era e a Rádio Vox.
0: Verdade. E nós que somos, né, um projeto missionário, nós temos principalmente esse objetivo de levar a palavra de Deus para o ouvinte que está ali do outro lado. E às vezes eles ligam para a gente e falam, né, que aquela palavra chegou até eles no momento que eles precisavam. Então o rádio realmente ele tem esse poder. Mas tem alguns alunos que vão falar com a gente, né, Cláudio? Tem um aluno que vai falar conosco. Pronto, pode apresentar ele para ele também falar com a gente um pouquinho.
1: Nós temos aqui três pessoas no
0: estúdio,
1: quatro, né? Vai falar aqui Arthur, temos Vitor, né? Temos Sofia e temos Marcos, né? Mas aí eles vão falar porque a gente também está com uma outra turma que vem também,
0: certo,
1: né, participar do momento aí, né? Então.
0: Prontinho. Então eles vão falar um pouquinho pra gente como é que tá sendo a experiência. Quem vai falar primeiro com a gente aqui? Bom dia, seja bem-vindo à nossa Vox. Qual é o teu nome?
2: Vitor.
0: Vitor, como é que tá sendo essa experiência para você, Vitor?
2: Para mim é algo novo. Eu nunca tive noção realmente de como funcionasse aqui dentro do estúdio. Como é falar, assim, tendo essa noção que tem outras pessoas te ouvindo. Um pouco de pressão, porque é a primeira vez também que eu venho assim. Mas tá sendo muito interessante, tô gostando muito realmente, é uma experiência nova, que eu vou gostar também de rever e...
0: Que bom, seja sempre bem-vindo. Teu nome?
3: João Arthur.
0: João Arthur, fala pra gente também, João Arthur, como é que tá sendo pra você essa experiência de você conhecer o rádio, né? Ver como é que funciona todo esse processo.
3: Eu achei uma coisa nova, porque é uma coisa que eu nunca tinha visto, nunca me interessei, e agora eu tô me aprofundando no assunto.
0: Tem essa oportunidade.
3: Isso. Uma coisa em que me impressionou bastante, gostei bastante de aprender sobre as rainhas e etc. Várias coisas que a gente aprendeu.
0: Que bom, que legal. Então a gente vê, né, Cláudia, a importância desse projeto. Também te parabenizar por esta iniciativa, né, de oportunizar os meninos a terem, né, esse contato com o rádio. Pode ficar à vontade também, Cláudio, para fazer suas considerações finais ou falar mais alguma coisa aí. Pode ficar à vontade.
1: Olha só, eu vou voltar daqui a fazer a outra turma, Mônica.
0: Sim.
1: Mas assim, a gente quer agradecer a Rádio Vox, a direção, né, o Eduardo, a senhora que estava com ele aqui.
0: Maria.
1: Maria, dona Maria, que estava nos acompanhando, abriu as portas da rádio, do estúdio, né, a você que abriu uma brecha aí no seu programa, né. É importante essa coisa que você fala, né? De às vezes o ouvinte liga, manda uma mensagem, que aquela palavra que você diz aí, sim, a música que você tocou, chegou forte para ele, às vezes muda a vida das pessoas, né? Enfim, agradecer a Escola São Luís também, né? Por ter também comprado a ideia, né, de trazer os meninos aqui.
0: Que legal.
1: A diretora, a Provani, o Rogério, eles estão aqui nos acompanhando também, né? Nesse momento de muita importância para eles. É uma coisa nova, né? Essa,
0: sim,
1: geração aí não sabe, talvez, não saiba tão, uhum, o rádio como a gente, né? Que nós já somos mais...
0: Verdade.
1: Mais experientes.
0: Tá bom, Cláudio. Mas enfim. Sejam sempre bem-vindos, viu? A nossa Vox FM. A Vox está sempre de portas abertas. Deus abençoe a cada um de vocês. Quando quiserem aparecer, estaremos aqui. 9:54, já no finalzinho do programa. Agradecendo sua companhia, sua audiência. Nós vamos estar juntos amanhã, às 9h, se assim Deus permitir, novamente com mais uma edição do nosso CEADEB. E você continua aí na sintonia da Vox, ligado na programação que é bênção pura.
4: Hora certa.
0: Vox FM 10:55.
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8: 11:35.

jornada Deus escreveu para você. Glória a Deus. Aplauda ao Senhor. Deus seja louvado pela tua vida.

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0: nosso Senhor e Salvador Jesus Cristo, Jesus Cristo, o Filho de Deus, Jesus Cristo, que veio a este mundo para resgatar os homens que viviam no pecado e que estavam distantes de Deus, mas Jesus Cristo veio para resgatar este homem. E meus amados irmãos e meus amados amigos, muitas das vezes eu começo a pensar a bondade e a misericórdia do nosso Deus, ou pensar sobre a bondade e a misericórdia de nosso Deus. Há poucos instantes, falava com o irmão e até comentando sobre um versículo da Bíblia que nos mostra que os filhos das trevas, eles são mais prudentes do que os filhos da luz. Mas me alegra também muito porque a gente, lendo a Bíblia, a gente vai encontrar alguns homens temente a Deus, homens que viveram com Deus e para Deus. E se olharmos também a história da igreja, nós vamos encontrar muitos homens e mulheres que também são temente a Deus, ou alguns foram temente a Deus porque já deixaram esta vida e andaram com Deus e viveram para Deus. Mas a gente precisa não só olhar para essas pessoas, mas a Bíblia também nos ensina a sermos exemplo dos fiéis. Exemplo dos fiéis. Porque andar com Deus e viver para Deus significa que estamos sendo fiéis a Ele e iremos alcançar o objetivo de Deus de ter enviado o seu Filho amado Jesus Cristo a este mundo para resgatar o homem. Porque a vontade de Deus é que todos cheguem ao conhecimento da verdade e se arrependam dos seus pecados para ir morar no céu com o Senhor. E um desses homens que me chama muita atenção na Bíblia Sagrada, que viveu com Deus, andou com Deus e viveu para Deus, é Jó. E no livro de Jó, no capítulo 1, versículos 20, 21 e 22, está escrito assim: Então Jó se levantou e rasgou o seu manto e rapou a sua cabeça e se lançou em terra e o adorou. E disse: Nu saí do ventre de minha mãe e nu tornarei para lá. O Senhor o deu e o Senhor tomou. Bendito seja o nome do Senhor. Em tudo isso, Jó não pecou, nem atribuiu a Deus falta alguma. Meus amados irmãos, aqui está um grande homem que andou com Deus e serviu a Deus. Infelizmente, nós encontramos outras pessoas na Bíblia e durante a história da igreja que eles têm interesses pessoais e materiais. E a Bíblia nos mostra que a nossa vida ela deve ser diferente dessas pessoas que estão interessados nas coisas materiais e nas coisas pessoais. A Bíblia ensina: busque primeiro o reino de Deus. Buscar o reino de Deus é andar com Deus e viver para Deus. Jó é um homem que todo crente conhece a história e até alguns que não frequentam a igreja também conhece a história de Jó. Era um homem temente a Deus e se desviava do mal. O próprio Deus deu esse testemunho da vida de Jó, mas os irmãos sabem que Deus e aqueles que ele serve têm um inimigo que não brinca. Ele é muito perigoso e a Bíblia mostra que ele veio matar, ele veio roubar, ele veio destruir este inimigo de Deus e inimigo dos homens. E esse inimigo de Deus e dos homens, ele trabalhou para destruir a Jó. É bom, meu amado irmão e minha irmã, você ter muito cuidado. Nós precisamos ter muito cuidado, porque esse inimigo, a Bíblia também nos mostra que ele está ao nosso derredor buscando a quem possa tragar. E eu e você precisamos andar com Deus e viver para Deus. O inimigo então trabalha contra Jó e consegue tirar tudo que Jó tinha, inclusive os filhos. Mas Jó, quando viu tudo isso acontecer na sua vida, a Bíblia nos mostra que ele não murmurou, ele não questionou, ele não acusou a Deus, mas a Bíblia mostra que ele se humilhou. Olha o que diz o versículo 20. Então Jó se levantou e rasgou o seu manto e rapou a sua cabeça e se lançou em terra e adorou. Além de se humilhar, se lançar em terra, rapou a sua cabeça, isso é sinal de humilhação. E depois de demonstrar a humilhação, adorou a Deus. Eu não sei o que você está enfrentando nesse momento. Eu só sei que Deus tem a solução para o seu problema. E o que você precisa fazer é se humilhar e adorar a Deus. Porque só Ele é quem tem a solução para o seu problema. Talvez até você já procurou alguém e se decepcionou. Porque o ser humano, ele é limitado. A gente sabe também que muitos dos homens permanecem com a natureza má. Ou seja, todos os homens estão sujeitos ao mal. Mas o nosso Deus, ele é perfeito. E ele tem a solução para todos os nossos problemas. Jó, depois de perder tudo, ele se humilha e adora ao Senhor. E é importante observar também o reconhecimento que Jó tinha da soberania de Deus e do poder de Deus. Eu estou aqui falando com você porque Deus permitiu que eu dormisse, permitiu que eu acordasse e está me permitindo falar. É Ele quem permite. É Ele quem nos dá tudo. E Jó, então, reconheceu tudo isso, dizendo: no saí do ventre da minha mãe e no tornarei para lá. O Senhor o deu e o Senhor o tomou. Bendito seja o nome do Senhor. É o que a Bíblia nos ensina. Em tudo, dai graças. Em tudo, dai graças. Agradeça a Deus pelo pão. Agradeça a Deus pela saúde. Se está doente, agradeça a Deus por o que você está enfrentando e apresente a Ele. Deus, eu preciso da cura, eu preciso do milagre. E eu sei que está nas tuas mãos. Então, agradeça a Deus. E em tudo isso, Jó não pecou, nem atribuiu a Deus falta alguma. Então, meus amados irmãos, vamos continuar adorando ao nosso Deus, agradecendo a Ele por tudo que Ele tem feito por nós, reconhecendo a sua bondade, a sua misericórdia, o seu poder. E com certeza Deus vai permanecer conosco e o inimigo não vai destruir a sua vida. E aí a gente inclusive observa o que aconteceu no final com Jó. Jó foi curado, Jó recebeu de Deus o dobro de tudo aquilo que ele tinha, e até as filhas, a beleza também, das últimas filhas Deus dobrou. É o Deus que eu sirvo, é o Deus que você serve, é o Deus que está nas nossas vidas e com uma grande bênção que ainda temos a receber, que é a morada no céu, que em breve estaremos morando para sempre com o Senhor. Deus continue te guardando, te abençoando e continue orando em meu favor. Eu preciso muito, mas muito mesmo, das vossas orações. Vamos orar? Querido Deus, Pai que estás nos céus, eu te agradeço, Pai, por esse momento que aqui o Senhor tem me dado a oportunidade de transmitir a Tua palavra. Deus eterno, Deus maravilhoso, o Senhor conhece as necessidades de cada irmão, de cada irmã, de cada amigo. Deus eterno, Deus poderoso, eu sei que o Senhor permanece conosco, o Senhor prometeu e o Senhor não falha. Nesse momento eu te peço, Pai, que opere milagres, resolva problemas, visite este lar que o inimigo está querendo destruir e que a Tua paz permaneça reinando nesta família. Deus querido, Deus maravilhoso, continue, Senhor, abençoando também, não deixando faltar o pão nos lares. Deus querido, Deus poderoso, permaneça também salvando, meu Pai, aqueles que ainda não te conhecem, aqueles que não te servem, que eles possam também ser tocados, Senhor, pela Tua palavra e te aceitar, meu Jesus querido, como Salvador. Deus eterno, permaneça, Senhor, abençoando a Tua igreja em toda parte do mundo, nos livrando de todo mal e nos ajudando em tudo, pelo poder do Teu nome. Amém.
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12:15 na Bahia, 12:15. Boa tarde, tudo bem? Estamos iniciando meu, seu, nosso jornal. A segunda edição do jornalismo da Vox, Vox FM 105.9, a Rádio do Bem. Projeto missionário das Assembleias de Deus no estado da Bahia. Presidência do pastor Valdomiro Pereira da Silva, Vox FM. Estamos juntos com a permissão de Deus. Hoje, dia 29 de julho, 2026, dia do aniversário de Pojuca. Hoje é aniversário de Pojuca. Parabéns. Dia do aniversário de Cruz das Almas, Bahia, cidade Planalto do Recôncavo Baiano. Parabéns, Cruz das Almas, 129 anos. Hoje é feriado em Cruz das Almas.

Parabéns, Cruz das Almas, 129 anos, que privilégio, viu? Cruz das Almas, cidade no Recôncavo Baiano, uma belíssima cidade. Parabéns a todos os cruzalmenses, parabéns a todos vocês de Cruz das Almas e de Pojuca, Cruz das Almas em especial, que é aqui na região do Recôncavo, e hoje está fazendo aniversário de emancipação política. Doze horas e 17 minutos, vamos às principais notícias e informações, tarde de quarta-feira, 29 de julho. Governador Mangabeira dá um exemplo, viu? Governador Mangabeira, cidade da nossa região, aprova uma lei que impede condenados por violência doméstica de ocupar cargos públicos. Parabéns à Câmara Municipal de Mangabeira e à gestão municipal. O projeto de lei número 06-2026, de autoria do vereador Dr. Edgar Henrique, comunicador, vereador, grande amigo Edgar Henrique. Lei aprovada que impede condenados por violência doméstica de ocupar cargos públicos. Bater em mulher, violência doméstica, crianças, adolescentes, não pode ocupar cargo público.

Jovem morta por ex-namorado nos Estados Unidos, estudou em Salvador e visitaria avós ainda este ano. ACM Neto e Jerônimo Rodrigues têm empate técnico na disputa do governo da Bahia. Pesquisa Quest, divulgada hoje, dia 29 de julho, quarta-feira, mostra que a disputa pelo governo da Bahia está tecnicamente empatada no cenário de primeiro turno, com diferentes condições de nomes em ambos. Empate técnico: ACM Neto do União Brasil e Jerônimo Rodrigues do PT. Jerônimo é o atual governador e tenta a reeleição, e o ACM Neto é o ex-prefeito de Salvador e tenta isso, a eleição para governador da Bahia. Cenário primeiro: ACM Neto do União Brasil tem 39% e Jerônimo Rodrigues do PT tem 38%. Haroldo Félix aparece com 1%. Ronaldo Mansur do PSOL 1%. José Estevão do DC 0%. Indecisos 13%. Brancos e nulos não sabem quem vai votar, 8%. Intenção de voto primeiro turno: ACM Neto do União Brasil 39%, Jerônimo Rodrigues do PT 38%, Haroldo Félix do UP 1%, Ronaldo Mansur do PSOL 1%, José Estevão do DC 0%, indecisos 13%, brancos e nulos 8%. Cenário 2, ACM Neto tem 39%, Jerônimo Rodrigues 38%. Intenção de voto para segundo turno: ACM Neto aparece com 39%, Jerônimo Rodrigues do PT com 38%. Para 44% dos eleitores ouvidos pela Quest, a escolha do voto para governador ainda pode mudar. Outros 54% já dizem que estão determinados e definidos. Não mudam mais. O levantamento foi encomendado pela Genial Investimentos e ouviu 1.200 eleitores de 16 anos a mais, nos dias 23 até 27 de julho, a margem de erro é de 3% para mais ou para menos, o nível de confiança da pesquisa é de 95%, foi registrada na Justiça Eleitoral com o número BA02331/2026. Índice de rejeição dos candidatos: Jerônimo Rodrigues aparece com 40% de rejeição, ACM Neto 30% de rejeição, Ronaldo Mansur 17%, José Estevão 13% e Haroldo Félix 9%. Em uma simulação do segundo turno, a rejeição de ACM Neto 43%, Jerônimo Rodrigues 39%. Intenção de voto para governador no segundo turno: ACM Neto aparece com 41%, Jerônimo Rodrigues 43%, Jerônimo Rodrigues com 39%. Essa é a simulação de segundo turno, então está definida aí a matéria como empate técnico. Pesquisa Quest, divulgada aí entre governo, para o governo da Bahia 2026. Então, o povo baiano vai às urnas escolher quem será o seu governador. Permanece Jerônimo Rodrigues do PT ou aparece no cenário aí o ACM Neto do União Brasil? Rui Costa e Jacques Wagner aparecem à frente na disputa pelo Senado. A pesquisa Quest, divulgada hoje, dia 29, mostra como está a disputa pelo Senado na Bahia.
Duas vagas serão disputadas nas eleições de outubro. No cenário 1, Rui Costa, do PT, aparece em primeiro lugar com 22% das intenções de voto. Jacques Wagner, também do PT, aparece com 16%. O levantamento foi encomendado pela Genial Investimentos. Ouviu 1.200 eleitores. Rui Costa, PT, 22%. Jacques Wagner, do PT, 16%. João Roma, 6%. PL. Ângelo Coronel, Republicanos, 6%. Professora Deliana, PSOL, 3%. Marcelo Santana, do DC, 1%. Gregório Gold, do UP, 0%. Indecisos, 22%. E 24% brancos e nulos. Essa é a eleição para senador da República. Então nós vamos acompanhar todas as divulgações oficiais, todos os detalhes das eleições 2026, quando nós brasileiros vamos às urnas escolher o presidente da República, quem será? O governador do estado, cada estado escolhe o seu governador, nós estamos aqui na Bahia, um deputado federal, um deputado estadual e dois senadores. Esses serão os votos deste ano.

Elise Matsunaga matou o marido está à venda por R$2.800.000. Imóvel de luxo. Será que alguém compra esse imóvel, rapaz? Será? Esse imóvel marcado aí com esse assassinato. A esposa matou o marido, teve repercussão nacional. Tem gente que não compra não, viu? Tem gente que quando sabe que naquela casa houve um assassinato, não compra por dinheiro nenhum. Corrida presidencial nos estados de acordo com a pesquisa Quest. Pesquisa Quest divulgou hoje o desenho do cenário da corrida presidencial em 7 estados brasileiros. Os levantamentos mostram Lula do PT com vantagem na Bahia e em Pernambuco, enquanto Flávio Bolsonaro do PL lidera no Paraná, Minas Gerais, Rio de Janeiro e São Paulo. A disputa está tecnicamente empatada. Entre os demais nomes testados, Romeu Zema aparece liderando e se destacando em Minas Gerais, chegando a 12%. Nos outros estados, os demais candidatos superam aí, ninguém supera os 3%. Na Bahia, como é que está a pesquisa na Bahia para presidente da República? Lula do PT tem 52% das intenções de votos, de acordo com a Quest. Flávio Bolsonaro aparece com 18%. Ronaldo Caiado, 3%. Renan Santos, 1%. Romeu Zema, 1%. Na Bahia. Minas Gerais, Lula aparece com 30%, Flávio Bolsonaro aparece com 29%, tecnicamente empatados. No Pará, Lula aparece com 38%, Flávio Bolsonaro com 31%. No Paraná, Flávio Bolsonaro aparece com 42% das intenções de votos, Lula do PT com 24%. Pernambuco, o Lula do PT aparece com 55%, Flávio Bolsonaro aparece com 21%. Rio de Janeiro, Flávio Bolsonaro aparece com 32% e Lula do PT com 30%. Em São Paulo, Flávio Bolsonaro do PL aparece com 34% dos votos, Lula aparece com 30% das intenções de votos. Resultado da pesquisa Quest em 7 estados brasileiros, corrida presidencial. Um tornado deixa 7 feridos no Rio Grande do Sul. Mudando de assunto. 12h29. Rio Grande do Sul com muita chuva, né? Temporal. Tornado causando destruição. 12h30 na Bahia, o tornado que atingiu 3 cidades no noroeste do Rio Grande do Sul no início da noite de ontem causou estragos no município de Giroá, 7 de setembro e Senador Salgado Filho. 7 pessoas feridas, imagens registradas após o fenômeno. Ainda durante a madrugada, início da manhã de hoje, dia 29, mostram destruição. Além das casas atingidas, animais ficaram feridos. As rajadas de vento provocaram destelhamento, queda de árvores. Em Senador Salgado Filho, o balanço da Defesa Civil aponta uma casa destruída, 15 casas danificadas, 3 pessoas desalojadas e 60 pessoas afetadas. Passou um tornado aí em algumas cidades do Rio Grande do Sul.

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1: Boa tarde, Eduardo. Como é que tá, meu irmão? Tudo bem? Ó, em nome de Zé de Valença, o bispo, né, do táxi, um abraço a todo o povo de Deus. E quero parabenizar minha cidade, Cruz das Almas. Feliz aniversário, Cruz das Almas. Deus abençoe todos, cruzamense. E eu vou dizer o resultado do jogo hoje. É 2-1 Fluminense, 2-1 Vitória. Deus abençoe, meu irmão, Padre Senhor.
0: Valeu, Baiaco. Ele está falando aí dos times baianos que vão jogar hoje pelo Campeonato Brasileiro da Série A. O Vitória no Barradão vai receber o Palmeiras, o líder do campeonato. E o Bahia viaja para o Rio de Janeiro jogar com o Fluminense. A irmã Gal está em Muritiba, na Rua do Gravatá, tudo bem? Boa tarde, Eduardo. Como eu sempre digo, a rádio de grande audiência. Não me incomodo e não tenho medo que cometam os crimes, e sim com quem tem o poder de punir e não faz. Não, deixa eu repetir a frase para ser bem entendida, de Daniel de Muritiba. Não me incomodo e nem medo de quem cometem os crimes, e sim quem tem o poder de punir e não faz. Então, muitas leis que funcionam para uns e outros não. É igual crime de racismo, ninguém fica preso. Ou seja, a lei depende de quem pratica. Daniel, fazendo seu desabafo aí, ele deve estar relacionando ao caso de injúria em que a mulher já foi solta. Eu vou trazer daqui a pouquinho. Já foi liberada. Fala, Messias Castro Alves.
2: Irmão Eduardo Guedes, boa tarde, aqui é o irmão Messias, aqui ligado na Vox. Só mandando um alô, você está ciente que sempre estaremos aqui, estou aqui ligado na Vox. Que Deus te abençoe, um abraço para todos os ouvintes da Vox aí, para minha esposa Justa, minha filha Lívia, presbítero Israel Bispo, presbítero Paulo Roberto e também a todos os ouvintes da Vox, pastor Zé Bito lá no Cílio do Meio. Um abraço, irmão Eduardo Guedes. Cadê Assis e a resenha?
0: Valeu, Messias Castro Alves, Bahia. Outra cidade boa, viu? Cidade boa. Irmã Cida Castro Alves, tô ligada, viu? Tô ligada na voz Castro Alves de ponta a ponta. Fala, Terezinha de Muritiba. Cadê você, Tereza? Cadê Tereza, rapaz? O áudio de Tereza tá carregando. Deixa eu ouvir outra pessoa aqui. Vani. Boa tarde, Eduardo. Hoje é aniversário de Nara. Bruna está aqui feliz. Então deixa eu tocar os parabéns duas vezes. Hoje é aniversário de Adilson, presbítero Adilson, Bom Jardim, nosso colega aqui da Vox. Parabéns, Adilson, vida longa. Maridão de Dona Júcia, o filho de Dona Conceição, fazendo aniversário hoje. Todas as comemorações hoje na casa de Adilson. Agora deve estar tendo um churrasco, né? Neste exato momento, você que é vizinho de Adilson, no Bom Jardim, você deve estar sentindo o cheiro de churrasco. Hoje é dia de aniversário de Adilson. Parabéns. E também é um dia especial, aniversário de Nara. Bruninha está muito feliz. Toca os parabéns aí, Bruninha, parabenizando sua mamãe Vani. Parabéns, Nara. Parabéns, Adilson.

0: Tá aí os parabéns de Nara e os parabéns de Adilson. Vida longa pra vocês aí. Zé Conceição, Valença, Bahia.
1: Família, Deus abençoe. Abraçando o Baiaco, parabenizando mais uma vez a cidade de Baiaco, das almas.
0: É, Baiaco hoje está todo feliz, dona Tereza. Cadê Terezinha,
2: rapaz? A paz do Senhor!
0: Ô, Tereza! Tudo bom, Tereza? A paz do Senhor!
2: Quero mandar um oi especial aí para o grupo da Primeira Igreja Batista. Um oi para o grupo da família Salles, que está todos ouvindo agora. Opa. Todos ouvintes, todos taxistas. E Deus abençoe os caminhoneiros, os taxistas. E também Deus abençoe todo o grupo, todos os pastores, pastor Selemias, de todas as igrejas. Deus abençoe a missionária Terezinha.
0: Valeu!
2: Na antiga Santa Teresa.
0: 12h35. Terezinha, Muritiba. Dona Antônia de Muritiba, Barra Santana, fala no programa 5 Minutos do Povo.
3: Que nos fala, irmã Antônia do Barra Santana. Passando nessa tarde para parabenizar o presbítero Adilson.
0: Opa.
3: Né, que o Senhor siga abençoando, muitos anos de vida, né? E agradecer a Deus pela vida dele, né? Que ele me ajudou a ser mais crente.
0: Opa!
3: Que o Senhor abençoe e guarde.
0: Coisa boa.
3: E mais tarde eu vou lá com França, porque França disse que se não tiver bolo de chocolate, vai ter um bolo de dinheiro,
0: é,
3: mas eu
0: assim
3: quero
0: mesmo.
3: Bolo de chocolate. Parabéns, pastor Adilson, que o Senhor siga te abençoando.
0: Coisa boa. 12h37, hoje aqui nos estúdios da Vox, recebemos alunos da Escola São Luís. Um abraço aos diretores da escola, né, o Rogério e a professora Vani. Deus abençoe vocês, parabéns, obrigado pela forma com que estiveram aqui trazendo os alunos para conhecer mais sobre o rádio. Visitaram aqui no horário da Mônica Costa, alunos da Escola São Luís, que é uma referência para essa cidade, para essa região. A escola da saudosa Bilinha, quem não lembra de Probilinha, né? Então hoje os alunos do nono ano estiveram aqui visitando os estúdios da Vox e conhecendo mais como é o rádio, como o rádio funciona. Então, muito obrigado pela visita, voltem sempre. Professor Cláudio, professor de história, viu? Gente boa. Atenção, povo de Deus, de 31 de julho a 2 de agosto... Grande aniversário da Assembleia de Deus de Muritiba, viu? 46 anos Assembleia de Deus de Muritiba, 31 sexta-feira, dia 1º de agosto sábado, dia 2 de agosto domingo, sempre às 18 horas. Agradecimento a Deus pelos 46 anos da Assembleia de Deus de Muritiba, bairro do H, Igreja Sede. Presença confirmada do presbítero Aleph Nascimento, Nara Mila Santos, pastor Pedro de Santa Inês, pastor Marcos Camilo e pastor Iris Conceição. Vai ser uma bênção, viu? Um abraço ao pastor presidente, pastor Selemias, é o anfitrião, né? Pastor presidente do campo de Muritiba, que vai estar recepcionando todos nós que vamos comparecer nos 46 anos da Assembleia de Deus de Muritiba. Sexta, sábado e domingo, dona Dalva.
4: Bom dia, meu irmão Eduardo.
0: Fala, Dalva.
4: Aqui é a irmã Dalva de Cruz das Almas. Estou passando aí também, né? Para parabenizar a minha cidade amada, né? Onde minha família toda ela recolheu, né? Então, é motivo da gente agradecer a Deus. Já orei, não pude passar de manhã uma mensagem, mas estou passando agora para a glória do Senhor. Que Deus abençoe Cruz das Almas, todos os moradores de Cruz das Almas. É como uma irmã falou aí, é uma cidade acolhedora, né? Que acolhe muitas pessoas. E assim eu agradeço a Deus, agradeço a você já aí por essa rádio abençoada, né? Que transmite essas coisas maravilhosas para todos que estão ouvindo essa rádio. Amém? Está aqui eu e minha irmã Maria das Graças ouvindo.
0: Opa.
4: Manda um alô para ela, viu, irmã Eduardo?
0: Valeu, minha irmã Maria das Graças. Deixa eu passar em Muritiba, tem reivindicação no programa.
5: Eduardo, boa tarde.
0: Boa tarde.
5: Eu quero. Ô Eduardo, espera que tu fala aí. A Vila da Praia tá saindo um nojo de tanto.
0: Que foi? Ah, tá precisando de limpeza. Então, Vila da Prata, a minha amiga está pedindo aí para a Prefeitura de Muritiba dar atenção em iluminação na Vila da Prata e também limpeza. Aí é meu amigo Pedro e a equipe de iluminação é do meu amigo Zé Carlos. Então, um abraço a vocês aí de Muritiba, moradores da Vila da Prata, pedindo aí para melhorias na limpeza, questão de capinagem, né, raspagem, roçagem e também iluminação pública. Valeu! Valeu, Guedes. Agora sim a Radiosnet está 100%. Valeu, Marcelo. Marcelo deu uma passada aqui, Firmino, no nosso engenheiro técnico hoje. Ele deu uma melhorada hoje, viu, nos equipamentos. Agora sim a Radiosnet está 100%. Valeu pelo retorno aí, Firmino do Gravatá, dando retorno para a gente. Eu vou encaminhar o seu retorno para o Marcelo. O Marcelo é quem ajuda a gente aqui na parte técnica. Grande colaborador desta rádio. Ele que está sempre ajudando a gente aí. Então, Marcelo, estou recebendo mensagem de que está 100%. Coisa boa, viu? Natal de Cruz das Almas, o que foi, Natal? Fala, Natal. Natal.
6: 36 anos, Assembleia de Deus Muritiba.
7: Manda um alô aí pra Gaso, Vermei, Vermei Predeira aqui, meu vizinho, gente boa, da Marinha, tudo na paz de Deus, que Deus abençoe.
0: O que foi, Natal? Natal, tem mais um áudio, Natal? Não, Natal. Valeu, já rodei o áudio dele. Ele está em Cruz das Almas. Bertolina, Cruz das Almas. Eu vou para o intervalo. Israel Bispo passou por aqui. Roque de Santo Estevão. Eu gostaria de atender todos vocês. Rony de Sapiaçu. Então, todos vocês acompanhando o programa. Eu gosto que me chame de Zé Guedes, viu? Zé Guedes. Bertolina mandou aqui, Zé Guedes, meu irmão abençoado, roda o meu áudio. Coisa boa, né, irmã? Deus abençoe. Valeu, Bertolina. Eu vou ali e volto já já.
8: Hora certa.
0: 12h42.
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0: Doze horas e 46 minutos. Presbítero Luiz, Rádios Net, show de bola aqui, viu? Um abraço, obrigado aí pelo retorno também. 12h47, vamos às últimas notícias, últimas informações. O Paulo Galvão está divulgando uma notícia triste aqui de Cruz das Almas hoje. A cidade de Cruz das Almas está de luto com a morte de José Jorge de Carvalho Brito, ocorrido ontem, dia 28, após 8 dias de internação no Hospital Regional. Ele havia sofrido um AVC. No último dia 20 de julho, o sepultamento foi hoje às 11 da manhã, hoje dia 29, né? José Jorge construiu uma trajetória marcada pela dedicação profissional e pelo amor ao esporte, pelo futebol profissional, onde deixou sua contribuição e conquistou o reconhecimento de amigos e admiradores. Durante o período em que esteve internado, familiares e amigos acompanharam aí com muita esperança a sua recuperação. Então, querido por todos os cruzalmenses, convivia com ele. José Jorge deixa os filhos, além de familiares aí que o amavam muito. Então, sinceros sentimentos aos familiares do cruzalmense que faleceu no dia de ontem, sepultamento hoje. Destaque aí do Forte na Notícia, o meu amigo Paulo Galvão. 12h48.

0: Últimas notícias e informações no programa. Sessão solene aconteceu hoje pela manhã em Cruz das Almas. Comemorações aí dos 129 anos da cidade. Hoje é feriado em Cruz das Almas, no Recôncavo Baiano. Enquanto isso, a Prefeitura de Cruz das Almas, de Muritiba, realizando o 5º encontro do projeto Saúde em Rede para fortalecer o atendimento à população. Câmara de Vereadores de Muritiba. Esse é um dos destaques aí do Diário da Notícia. O assunto que mais chamou a atenção hoje foi uma lei criada aí pelo município de Governador Mangabeira, a autoria do vereador Dr. Edgar Henrique. Câmara de Governador Mangabeira aprovou o projeto de lei número 06/2026, de autoria do vereador Dr. Edgar Henrique, do Republicanos, institui a Lei Municipal Ficha Limpa contra a Violência Doméstica, Proteção a Mulheres e Boa-Fé Processual. A Lei Maria da Penha, a nova legislação, tem ampliação exclusiva no âmbito da administração pública municipal. Estabelece aí critérios para impedir que determinadas pessoas ocupem cargos públicos ou mantenham contratos com o município. Convidar o doutor Edgar Henrique para vir aqui no programa. Vamos falar sobre esse assunto, viu? Convidar essa pessoa ilustre de Mangabeira. Antes de fechar o programa, aproveitar um minutinho aqui para falar com Assis França, o palpite do jogo de hoje. Boa tarde, Assis. Você está bonito hoje, viu? Assis França hoje está impecável. Ele já é bonito, né? Mas hoje está sim uniformizado. Boa tarde, França.
1: Boa tarde, seu José Eduardo Guedes. Graças a Deus eu nasci bonito. Não é você que acha, não. Eu sou.
0: Francisco de Assis França, filho de Dona Fausta.
1: Isso, a saudosa
0: Fausta, Dona Fausta.
1: Paiva de França.
0: Como era o nome do papai?
1: Raimundo França.
0: Seu Raimundo França. Então você, seus pais eram mais bonitos do que você, né? Mas você é bonito.
1: Minha mãe foi uma princesa e meu pai foi um rei.
0: Príncipe.
1: É.
0: 12h50, França hoje tem Bahia e Vitória pelo Campeonato Brasileiro. O Vitória em casa e o Bahia fora.
1: Vitória vai ganhar 2-1 no Palmeiras e o Bahia vai ganhar fora de casa.
0: Então, peraí. O Vitória vai jogar com o Palmeiras no Barradão. Para você, vai dar 2-1 pro Vitória.
1: Vitória.
0: Para mim, vai dar 3-0 Palmeiras.
1: Você é contra o futebol da Bahia.
0: E Fluminense e Bahia no Maracanã, França.
1: 2-1 para o Bahia.
0: 2-1 para o Bahia, é. 2-0 Fluminense. Boa tarde, meu amigo.
1: Um abraço, até logo.
0: Um ouvinte disse aqui, França está anunciando que vai ter bolo de chocolate no aniversário de Adilson. O ouvinte que está dizendo, viu, que você está convidando o povo. Bom programa, amigão. França vai chegar daqui a pouquinho, às 13 horas. Enquanto isso, eu vou me embora, viu? Sabe de quem é aniversário hoje? Hoje é aniversário de Cruz das Almas. 129 anos, aniversário de Pojuca, 113 anos, aniversário de Adilson, 60 anos, o presbítero Adilson, aniversário de Nara, irmã de Bruninha, parabéns, vida longa esse povo. Alô Matheus, alô Israel Bispo, ô Israel, peço perdão, meu irmão. Hoje não deu, Israel. Boa tarde, Bahia. Volto amanhã às 6 da manhã, se Deus permitir. Boa tarde.

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1: Hora certa.
2: 12:54.
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0: Na Bahia são 13 horas mais um minuto.
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0: São 13 horas mais 2 minutos e nós estamos chegando. Chegando e juntos ficaremos até as 14 horas. Deixaremos os senhores bem informados e bem atualizados aqui pela Vox FM 105.9, a Rádio do Bem. Um projeto missionário das Igrejas Assembleias de Deus da Bahia. Presidente, pastor Valdomiro Pereira da Silva. A gestão e direção do pastor Edson Santos, ao lado de Léo Mateo. Estou e ficarei até as 14 horas, quando chega Gesiel no seu rádio Contar de Vox. Acabou de apresentar o CEADEP 2ª edição, José Eduardo Guedes. A todas e a todos, meu abraço, meu boa tarde. Hoje é quarta-feira, 29 de julho de 2026. Eu estou aqui. E a temperatura entre 24 e 29 graus, porque a partir de agora.
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0: A Série A tem jogos para hoje na 21ª rodada, Fluminense e Bahia no Rio de Janeiro, 21h30. Em Salvador, 21ª rodada, hoje, quarta-feira, 21h30, Vitória e Palmeiras. Outras partidas vão acontecer pela Série A. Hoje você ficará sabendo. 3 partidas vão acontecer, 4 e você vai ficar sabendo daqui a pouquinho. Copa Sul-Americana, a bola rolou e a rede balançou ontem e hoje será muito mais. A final do campeonato da 2ª divisão da Bahia, Série B, tem a grande final que é esperada pela torcida do Flu para fazer a festa sem pensão. Vai começar a Copa Master domingo com rodada dupla na cidade de São Félix. 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Tudo começa aqui. O campeonato da Vila Residencial, campeonato interno, começa já sábado. Congresso do Campeonato Intermunicipal promovido pela Federação Baiana de Futebol será oficializado. O Campeonato Intermunicipal no Congresso dia 8 e 16, provavelmente a bola vai rolar. 3 seleções mundial já tem novos treinadores. A França com Zidane, a Itália com Roberto Mancini e a Alemanha com Jürgen Klopp. Treinador Carlo Ancelotti voltou ao Brasil depois da pausa da Copa do Mundo. Ele estava em residência fixa no Canadá. Tudo sobre o esporte aqui agora dentro do bate-papo esportivo que apenas está começando.
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13h11, abraço a Rony do Jaqueirão, abraço a todo o pessoal que está ligado na nossa Vox, parabéns a Cruz das Almas, que está aniversariando a todos os cruzalmenses, um abraço, tá bom? 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Mas, alô, Paulinho, um abraço a você. Gente, eu nunca disse, eu já vi de tudo, eu tô vendo de tudo, eu já vi de tudo, eu estou vendo. Tem uma suposição aí, uma notícia extraoficial, que tem jogador que tá mais perdido do que cachorro em dia de mudança. Por quê? Sabe o que é que acontece? As informações extraoficial ainda não foi oficializado, que a CBF, a Confederação Brasileira de Futebol, vai apurar quem é o jogador que acordo foi feito para ele tomar cartão. Essas informações é apenas extraoficial. E aí vai dizer, vai mostrar, só tem um remédio para quem faz suas maracutaias. Uma punição grande que doa no bolso, o clube também e os envolvidos também. Porque eu vou te contar, o torcedor paga para ver futebol, não é ver maracutaia. Maracutaia é complicado. Se você botar o pé fora do caminho, tem uma maracutaia. Se você botar o pé acima do caminho, vem maracutaia. Alô, William, policial. Alô, William, você tá ligado, né, William? Meu amigo, maracutaia. Você, às vezes, assim, eu me orgulho de ser um cidadão do bem. Porque se você disser que é um cara que não deve a ninguém, que é do bem, que todo mundo é do bem. Mas tem uns dois ou três que dizem que é do bem e bem mal. E esses caras que fazem a maracutaia em diversos segmentos, principalmente no futebol, merece uma surra de gato morto. É. Porque eu vou te contar uma história. É uma vergonha. É gestor pedindo para banir o cartão em consideração, não ter consideração, efeito nem nada na Copa do Mundo. É jogadores jogando, andando dentro de campo, protesto com o treinador. E eu vou te contar, eu já tô que não aguento de tanta maracutaia. Ah, mas Léo Mateó é um cara bom demais. Ele é direito, França. Claro que ele é direito, mas tem o direito de razão e tem o sem razão que só anda pelo lado direito. Aí não dá, não pode. Não é aquele rapaz às 6 da manhã que ele diz assim, não dá. Aí não pode, né? Gente boa de primeira qualidade. Eu já tô cheio disso. França, você já viu de tudo no futebol? Que nada, rapaz, a gente... Rapaz, sei não, viu? Me deixa quieto, porque quando for oficializado isso aí a gente vai falar. Mas falar por falar, dizer a você que 3 seleções já tem novos treinadores. A França, não sou eu, França já tem Zidane como treinador. A Itália, Roberto Mancini. E a Alemanha com Jorge Kluck. E aí? Eu já tô que não aguento. Já tô que não. E o ano que vem o Campeonato Mundial Feminino no Brasil. E eu vou torcer pela seleção brasileira, que eu sou Brasil. Agora eu já não aguento mais. Alguém chegar e dizer que ninguém gosta desse país, que ninguém gosta daquele, e os caras tudo brigando. E meia dúzia correndo atrás também para compartilhar
dessas confusão, dessas paixão. Não tenho paixão de ninguém não, só tenho uma paixão na minha vida, eu tenho diversas paixão. Ah, meu neto, meu lindo, que mora comigo, certo? 13 anos, é um príncipe. Os outros, tá? E acabou, e gosta de quem gosta de mim. Eu vou comprar briga partidária com ninguém pra quê? Pra depois alguém passar assim, ó, tchau, já fui. É por falta de até logo, eu já fui. E eu já tô cheio disso, o futebol tá cheio disso também, tá? Cara que se propõe a levar cartão pra facilitar algo pra alguém, se é verdade que apenas é suspeito, ele merece ser banido do futebol, dirigente, diretor, treinador, se vem, quem quer que seja. Eu treino todo dia, pratico esporte todo dia. No dia que alguém chegar, não, você não precisa mais participar de esporte, praticar nada, e plá, plá, plá, e plá, plá, plá. Sabe o que é que eu vou dizer? Eu vou dizer, ó, você pega a tua pista e vai pelo lado direito e volta. Porque se for pelo lado direito e voltar pelo esquerdo, você tá mais perdido que cachorro em dia de mudança. Estamos conversados. Rapaz, tem gente que eu vou te contar. Me deixa, viu? Me deixa, tá certo? Me deixa. E nós estamos aí, lado a lado, se aproxima. 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

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E mandar um abraço aqui especial para Dona Antônia no bairro Santana. Alô, Antônia no bairro Santana. Um abraço a você. Um abraço a todos do bairro Santana. Um abraço a você, a vocês, aonde quer que esteja. Desculpe, Léo, são 13 horas mais 23 minutos. Eu não dei um abraço para você. Boa tarde. Desculpe, boa tarde para o senhor, tá bom? É, você é o cara. Você é o cara bom, cara tranquilo. Léo Mateó. Esse é o cara, tá? Mandar um abraço aí pra vocês de Cruz das Almas, que está aniversariando, vocês de Santo Estevão, de Santo Amaro, São Gonçalo, e é isso aí. 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E você encomende o bolo chocolate aí para seu papai no dia 9, que é o dia dos pais, tá bom? Se não tiver um bolo de chocolate, pode ser um bolo de dinheiro. Agora encomende antecipado, tá certo? A Dilção está aniversariando hoje! Alô, Dilção, no Bom Jardim! Vai ter bolo de chocolate ou bolo de dinheiro, Dilção? Deve ter um bolo de chocolate, porque a Dilção, aquilo é mão fechada. Ali é mão, dente de tubarão, só aqui, ó. A Dilção, uma figura boa, a Dilção, né? Ele disse que está fazendo 60, eu pensei que ele tinha 300, mas é a Dilção do Bom Jardim, gente boa de primeira qualidade, tá certo? É isso aí. São 13 horas mais 24 minutos, e dizer a vocês também, olha, a Bomboniere Itanhá, a partir de segunda-feira, todo dia terá, assim, uma caixinha de chocolate, todos os dias. Agora você vai dizer, como é o nome da rua da Bomboniere Itanhá? Aí eu vou perguntar assim, boa tarde. Onde é que fica a Bomboniere Itanhá? Se é o nome da rua, ou se é o prédio mais próximo, encostadinho à localidade, quem ligar já vai ganhar. Agora só acertou aí, pronto. Nem precisa mais ligar, porque todo dia é assim. E não tem sorteio, é direto. Alô, Zé Pinóquio! Tudo bom, rapaz? Como é que tá você? Você tem cara de quem é torcedor do Bahia? E o Bahia joga hoje? Bahia joga hoje, né? E nós vamos ver aí o que é que vai acontecer com esse jogão do Bahia. Bahia e Fluminense no Rio. E a gente vai falar aqui tudo direitinho, tá certo? Aqui a gente não tem pressa, não tem agonia. Bahia joga com o Fluminense pela 21ª rodada, às 21h30, no estádio do Maracanã. Bahia vai ganhar lá dentro. Não é isso? Bahia vai ganhar lá dentro. Já o Vitória joga em casa com o Palmeiras, 21h30. E aí, França, o que é que você acha? Eu não acho nada, não perdi nada, né? Né, Dona Antônia? Dona Antônia é Vitória, diz que o Vitória vai ganhar, né, Dona Antônia? Mas tem um bocadão de gente aí que fica um bocadão, é uma fila que fica em cima do muro. Não sabe se é Vitória ou se é Bahia. Aí depois leva pedrada dos dois lados. Porque quem fica em cima do muro leva pedrada dos dois lados, tá? E falar pra minha amiga Paty, vai ter chocolate no seu aniversário? Paty, tá bem pertinho, 2 meses, né, Paty, para o seu aniversário. Se não tiver bolo de chocolate, Paty, pode ter um bolo de dinheiro, sem problema nenhum, tá bom? Um abraço a você, Paty, tá? E o Vitória vai ganhar também no Palmeiras. 2-1 para o Bahia no Rio, 2-1 para o Vitória em Salvador, tá certo? E tem mais outras partidas da Série A, e aí a Copa Sul-Americana. A Copa Sul-Americana, o Santos goleou a Universidade, o Tigre ganhou do Nacional do Uruguaio,
Nós vamos falar aqui tudo isso daqui a pouco. Hoje tem Vasco. É uma festa ao futebol brasileiro. Ah, acho que o Brasil fará dois amistosos, 25 e 29, contra o futebol da Austrália. E é campo australiano, né? Lá na Austrália. E dizer também que poderá ter mais jogo data FIFA até dezembro. Diz que o homem chegou, vai sentar com os homens da CBF, Carlo Ancelotti, para fazer um levantamento que foi a seleção. Você quer que eu diga o que foi a seleção? Uma vergonha. Pronto. Ah, mas você torceu pela seleção. O que passou, passou. Perdedor não fala. E ele vai falar o quê? Essa seleção que terminou a Copa, cada um pegou seu jato, foi para o seu clube, seu país, lá onde tem contrato, e estamos conversando. Agora, eu digo aqui a você, coitado do torcedor. Torcedor paga caro para ver esses pernas de pau. Ah, França, mas Vini Júnior é bom. O goleiro Alisson é bom, Marquinhos é bom, o atacante, não sei lá quem é bom, e papapá, e papapá. Rapaz, é o seguinte, bom. Era Pelé que fez a diferença, Garrincha, Jairzinho e Companhia Limitada. Jogavam bola, mas não tinha salário, que nem hoje, todo milionário. As empresas pagando salários, ganhando bem. Cara, dentro de 2 horas ganha 60 mil. E Neymar. Você sabe que ele mandou uma camisa pra mim, né, Léo? Não vem rir não, viu, Léo? Ele mandou uma camisa pra mim, Neymar, mandou uma camisa pra mim. Foi, tem a camisa dele lá, viu? E aí ele diz assim, eu não quero mais saber de seleção brasileira. Aí fica impossível você acreditar. Eu não quero mais seleção brasileira, eu quero o ano que vem a seleção feminina, a Copa do Mundo Feminina, e eu estarei aí pra torcer pelas meninas. Garanto que elas não vão tomar goleada e nem vai fazer vergonha, tá? Outra coisa que me chama muito a atenção aqui, sabe o que é? É que diz que vai sentar o treinador com a diretoria, não sei quem, da CBF, pra resolver algumas situações. Ô, meu querido... É complicado, viu? É muito difícil você ver uma seleção mambemba, seleção torta, seleção toda capenga dentro de campo, ainda diz que vai conversar com a... De conversar o quê? Não tem o que falar. Derrotado, oitava de finais, bombardeado uma seleção, certo? E minha bandeira está guardada, a bandeira da seleção brasileira! Agora, se vai ganhar alguma coisa, eu não sei, porque eu não tenho estrela de adivinhão, não é isso? São 13 horas mais 30 minutos e dizer a vocês que tem muita coisa a acontecer nesse futebol, tá? Ah, rapaz, está surgindo uma informação da Federação Cearense de Futebol. Diz que o setor de arbitragem lá, uma parte está mais... O diretor técnico de arbitragem lá está mais perdido do que o que você possa imaginar. 4 mulheres deram queixa dele. E ele está afastado por 30 dias. É o homem da Federação Cearense de Futebol. Não é da Federação, é da arbitragem. A Federação de Arbitragem do Futebol Cearense. Tá? Rapaz, eu vou te contar a história. Vai, bulico mulher, vai. Vai, é por isso que teve uma grana antes que ia me pegar e eu disse, não, eu sou mole mesmo, deixa eu ir por aqui. Eu peguei outra estrada, porque ela é valentona. Ela, a filha da dona Clarice, Viviane. Vou lhe pegar, eu digo, deixa comigo, sai fora, tá bom? E os meninos gostaram no dia que eu pulei ali. Se é de eu ir pro lado da rua, eu fui pro lado do Mundo Novo. Mas tá certo.

0: 12 horas mais 31 minutos e a partir de agora.
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21ª rodada, teremos os Mirassol e Remo às 19 horas. Teremos Internacional e Flamengo às 19h30, Fluminense e Bahia também às 21h30 e Vitória e Palmeiras 21h30 são os jogos que vão acontecer pela 21ª rodada. Amanhã terá mais duas partidas, Corinthians e Atlético Paranaense 19h30 e Coritiba e Cruzeiro 21h30. Jogo de Botafogo, Grêmio, São Paulo e Santos, Atlético Mineiro, Bragantino, Chapecoense e Vasco, sem data, sem horário e sem dia. Já se falando da Série B, ontem, 20ª rodada, Atlético Goiás, claro, esses jogos aconteceram na terça-feira. Na segunda e ontem foi terça, mas ontem teve. Na segunda-feira teve Atlético Goiás 3, Operário Paraná 1, Sport Recife 1, Cuiabá 1, CRB 2, Vila Nova 0. Já na terça-feira ontem, Ponte Preta 1, Atlético de São João del Rei, Minas Gerais 1, Juventude Caxias do Rio Grande do Sul 1, Avaí 0 e tivemos Fortaleza 1, Botafogo Ribeirão Preto 0.

Sul-Americana, oitava de finais em jogos de volta. Nós tivemos ontem Santos 4, Universidade 2, tivemos Tigre 1, Nacional do Uruguai 2. Teremos hoje Cienciano e Lanús, teremos hoje Bragantino e Sport Cristal, Sport Central, e teremos também Vasco e Universidade de Medellín. Teremos Caracas e Santa Fé amanhã, Grêmio e Bolívar amanhã, Oríngues versus Boca Juniors amanhã. Amanhã não, amanhã sim, amanhã é o dia 30, não é isso? Pronto.

Nesse final de semana, Fluminense e SSA, e o Fluminense, depois de 11 anos, Boa Sagrada campeão, ele foi campeão da Taça Estado em 2015 e agora pode ser campeão de novo do Campeonato Baiano da Segunda Divisão da Série B. E a Federação Baiana de Futebol está preparando a festa, certo? O presidente Ricardo Lima, a diretora Thaís e toda a composição da federação está organizando uma grande festa para a Feira de Santana domingo à tarde.

E a Copa do Brasil já começa a sua festa, assistindo às oitavas de finais em jogos de ida. Nós teremos sábado Vasco e Fluminense às 7h30. Nós teremos também partida para o dia 1º Atlético Mineiro e Juventude sábado às 19h30. Aí domingo tem mais e segunda-feira também.

0: campeonato da Vila Residencial, o campeonato interno, que terá rodada esse final de semana, que você já sabe, você já conhece. Brasil e Holanda, sábado, é o campeonato interno da Vila Residencial no comando de Luiz. Já a Copa Master de São Félix, dos jogos para domingo, e aqui vai acontecendo e vamos falando. A Copa Master de São Félix tem um apoio total da Prefeitura Municipal de São Félix, Esporte na Cultura e Social, Horizonte Travesso às 8h30 e às 10 horas, Esporte Santa Cruz, são os jogos, abertura domingo no Ipiranguinha pela manhã. E o campeonato que todo ano ele promove, meu amigo Berg da Escolinha, nós teremos Babi no estádio Paulino Lima, no dia 7 de setembro, e a partir de segunda-feira já vai ser chamada a festa, a mensagem de chamada. São 13 horas mais 35 minutos, de placar esporte por hoje só, vamos ao blocão. 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Alô Zé Pinóquio, Josi, Tati e Besouro. 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São 13 horas mais 41 minutos e nós... 41 minutos, né? Passou é um minuto, é um minuto 40 e um abraço a você, um abraço a todas e a todos. Olha, você quer saber de tudo, quer informação? É aqui do esporte, tá certo? E aí diz assim, França e o campeonato intermunicipal, vai ter alguma seleção da região? Claro, tem diversas seleções aqui na região. Que eu saiba, oficialmente São Félix já está treinando há mais de 2 meses e meio, certo? Cachoeira soube através de terceiros que também já está treinando, porque senão a direção ninguém informa nada. Eu vou adivinhar aí informações através de terceiros. E aí não vai passar. Eu sempre disse a todos os dirigentes, presidente de liga, o espaço aqui é aberto. Você quer vir, pode vir falar aqui. Agora não vai fazer palanque eleitoral para ninguém, não, que o palanque aqui é esportivo, tá certo? Alô, Dona Antônia, no bairro Santana. Um abraço a vocês aí. Ela disse, olha, França, eu sou o Vitória e o Vitória vai ganhar. Aí fica Nice, Carol, pessoal lá do H. Ah, rapaz, quem disse que é... Alô, Natividade, alô, Valdete. Aí diz assim, eu não torço por ninguém, não. Tanto faz com tanto fez. Se o Bahia ganhar, tá bom. Se o Vitória ganhar, tá bom. Aí fica em cima do muro. E ficar em cima do muro é levar a pedrada dos dois lados. Aí não dá. Não pode. É isso? E eu tô aqui pra falar de futebol. Ah, rapaz, você... Hoje uma pessoa me encontrou... Rapaz, eu estava em tal lugar, vi você passando. Você anda muito. Como é que você aguenta andar a pé desse jeito? E se eu for andar de quê? De avião? Não tem graça aí não, viu, menino? Fico dando vocês. Vem cá, eu vou andar de avião. Eu tô dentro da cidade resolvendo os problemas dentro da cidade e vou andar de avião. Ah, mas você anda demais. Aí eu tava ouvindo a resenha ontem. Você também fala demais. Eu vim aqui pra falar. Não vim aqui pra ficar mudo nem nada não. Vim aqui pra falar, tá? E estamos conversando e acabou. Falou, tá falado. Alô, Edson Amorim, Conceição da Feira. Alô, Roberto Bitinho. Alô, Bitinho. Alô, Edinho do Grupo Sampaio, tá? E aí o Dia dos Pais tá chegando. Já comprou um presente pra seu papai, Léo? Vai comprar, dar um presente a ele, né? Você não é pai ainda não, por enquanto não, né? Tá certo. Você é um cara bom, um cara legal. Por enquanto não. Tá? E aí eu digo assim, coisa boa é pai. O Dia dos Pais vem, parabéns a todos os pais antecipadamente. Certo? Mandar um abraço a Michel da Clion, doutor Leonardo, alô, doutor Leonardo da Clion, doutor Alex e todos os profissionais aí, certo? Um abraço a vocês. E ó, tem uma informação, chega aí, Léo, essa informação pode ser pra você. A loja Muritibana, você que tem carteira assinada, você que trabalha em fazenda, trabalha em qualquer empreendimento, se você disser que quer comprar na loja Muritibana, você pode fazer, sabe o quê? Você leva a carteira e faz uma negociação com a loja Muritibana. Você pode dizer assim, eu ganho 10 mil por mês e eu pago 500 por mês e aí eu faço um pacotão. Que beleza, né? E vende fiado também, alô Nildo! Procura Nildo para negociar.
1: Eu sei não, viu? É complicado. Eu não quero comprar fiado não, porque tem gente que diz que esquece do que tá devendo. Como é que pode? Ô Paulo Galvão, tudo bem, Paulo Galvão? Alô, Pedro! Ah, Paulo, eu não lhe paguei porque eu esqueci. Rapaz, mas pra o mês eu pago. Que mês? Eita, rapaz! Tem o dia dos pais, o dia do trabalhador, o dia do ano novo. Por que não tem o dia do calote? Por que não tem o dia do caloteiro? Porque tem dia de tudo, né? Tem o dia pra chorar, tem o dia pra rir, tem o dinheiro pra... Tem um dinheiro pra, o dia pra amar, tem um dinheiro pra orar, tem um dinheiro, o dia pra tudo. E não tem o dia do calote, por quê? Aí é ruim. E eu vou fazer o quê? Posso fazer nada. E já disse o placar...
2: Se conversar besteira...
1: O senhor tá nesse time do calote, é? O senhor ficou preocupado, parece que o senhor tá no dia do calote. Fica na tua, tá, Léo? O povo de Mangabeira, Cruz das Almas, Cabaceiras, Feira de Santana e região tem que saber que você é empresário, viu? Você tem uma fazenda, você cria cavalo, você é o cara, viu, Léo?
2: Veja a vida dele.
1: Não, não tô olhando a vida, não, né? Sai fora. Você, Léo, é fazendeiro, tá certo? E aí não quer que diga, porque você sabe que ele não quer que ninguém saiba que ele tem 6 cavalos. Cada um cavalo custa 300 mil. É brincadeira. Esse é o Léo Mateó. É isso aí, mas não fico com raiva não, que eu sou seu amigo, mas amigo mesmo de verdade. Tem um amigo traído.
3: Pois é, viu? É isso mesmo.
2: E o jogo?
1: O jogo vai ter hoje, calma, deixa essa senhora lá, que ela fez parte de uma liga que o gestor na época perdeu e foram jogar em outra cidade, e ela fazia parte da liga essa daí, dona... Deixa ela lá.
3: Olha, assim como são as pessoas, são as criaturas.
1: É, tem alguém aí na linha, Léo? Alô, Pacheco! Pacheco, com seu aniversário, Pacheco, vai ter um bolo de chocolate, um bolo de dinheiro, Pacheco. Esse Pacheco é uma comédia. Alô, Pacheco, tudo bom, Pacheco? Alô, Léo, mas não é Léo Mateo, não. Tem o Léo Rico, que é o Léo Mateo, e tem o Léo Pobre, que é o Léo lá do Mundo Novo, né? Léo, ô, cara bom, Léo, Léo, que é torcedor do Vitória, né? Não ri, não. Aí, diz que tem um rapaz, Léo Rico e Léo Pobre. Léo Rico é o Léo da fazenda, 4 fazendas, 6 cavalos, 300 mil cavalos.
2: Eu tô curioso.
1: Mas você já sabe, você não quer que diga, né? Mas já tem muita gente sabendo por aí que você é o Léo Fazendeiro, tá bom? Vamos, 13 horas mais 48 minutos. O senhor tá meio triste, por quê? Porque hoje eu estou felicíssimo. Não tem, hoje eu tô bem, rapaz, tô bem. Ó, muito bem, viu?
2: Eu tô curioso.
1: Que curioso, né? Esse Léo é uma figura, viu? Vamos, 13 horas mais 48 minutos, gente. Pratique esporte, que esporte faz bem à saúde em qualquer modalidade. Você praticando uma hora de esporte por dia, basquete, voleibol, karatê, capoeira, kung fu, jiu-jitsu, tudo, karatê, o que você praticar é bom. Alô, alô, Tenente Suzarte, um abraço ao Tenente, Tenente ou é Capitão? Capitão, né? Capitão Suzarte, esse daí, a vida no esporte, alô, Capitão Suzarte, um abraço ao Capitão Suzarte, gente boa de primeira qualidade, tá bom? Um abraço a todos vocês praticantes e não praticando do esporte, mas eu pratico. Léo, pratique esporte. Você tá certo, você tá novinho, tudo bem, mas pratique o esporte, que o esporte faz bem à saúde, tá certo? Quem foi que chegou aí? Foi Pati, falou do aniversário? Não, né? Não.
3: Pô, não vai nadar tão bonzinho.
1: Não, mas eu vou me embora, que eu tenho que pegar meu príncipe.
3: Pô, não vai nadar tão bonzinho.
1: Reforço escolar, né? Isso? Calma aí, rapaz, deixa a agonia. Você é um cara agoniado, né? E aí a gente vai levando a vida como ela vem pra levar a gente. Não adianta. Não adianta correr, que todo mundo vai passar. O pessoal, alô Raimundo Carolini, e o Vitória hoje, Carolini, vai ganhar do Palmeiras? Vitória, rapaz, Vitória vai ganhar hoje.

E isso é contra o Palmeiras e o Vitória vai ganhar. E no Rio de Janeiro vai dar Tricolor de Aço, vai dar Bahia, Bahia, Bahia, Bahia, Bahia vai ganhar no Rio.

Vamos embora. Esse foi mais um bate-papo esportivo comigo mesmo, Assis França. Ao lado de Léo Matel, que vai continuar do seu lado. Vem Gezeio, que tá de boxe. E esse foi mais um bate-papo esportivo comigo mesmo, Assis França. Aqui pela Vox FM 105.9, Rádio do Bem. 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Aonde você estiver, meu abraço. Para onde você for, meu abraço. Se estiver chegando, receba meu abraço. E eu vou embora. Que a paz, a alegria, a felicidade, o amor, a consciência, a verdade, a gratidão e Deus no coração. E amanhã estarei de volta. Fique em paz. Vem aí, Gesiel, com o Dark Box. Boa tarde.

0: acabamos de apresentar o bate-papo esportivo que deixou você bem informado e bem atualizado. Até o nosso próximo encontro. Obrigado pela audiência. 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
0: Carimbando e dando glória, muito alegre, afinal de contas, estou na sua companhia mais uma vez. Começando agora o Tarde Vox, programação da família, uma tarde de sucessos. E a partir de agora, vamos interagindo, conversando, contando as bênçãos. Que bom estar com você mais uma vez. Você estava aí com Assis França, bate-papo esportivo. A partir de agora tem muita música, informações, dicas e a palavra de Deus viva e eficaz nos alimentando a cada dia. Juntos aqui no projeto missionário da Assembleia de Deus na Bahia. Presidência do pastor Valdomiro Pereira, coordenação Vox, pastor Arilson Santos. Eu sou Gesiel Rodrigues, acompanho você até às 5, manda aí a sua mensagem. Como está a sua tarde? Conta pra gente aqui, 71-9916-1059. E para quem está aniversariando, parabéns! Estamos aqui em nome do Senhor Jesus, porque dele, por ele e para ele são todas as coisas. Glória, pois, a ele eternamente. Chega para mais perto, porque aqui é o seu lugar.
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0: você ouviu Canção e Louvor, Mora em Mim, mais uma música do ouvinte. Você vai fazendo a programação comigo, antes com Get Worship, Paulo Neto, Uma Carta Viva. Já começamos em 2:10. Você está bem? Está na paz de Cristo? Enfrentando os desafios desse dia, vamos juntos aqui na Vox, interagindo. Olha, daqui a pouquinho tem informações, já já variedades com o pastor Joel Ribeiro. Você participando, vou testar seus conhecimentos hoje também, viu? Daqui a pouquinho, quem responde primeiro. E a palavra de Deus ministrada pelo pastor Valdomiro Pereira, em instantes também aqui no Tarde Vox, trazendo uma temática maravilhosa, já já com o pastor Valdomiro. Então, continue com a gente, bom estar na sua companhia. Parabéns pela escolha, isso mostra que você é inteligente, você escolheu a Vox para acompanhar seu dia, estar com você nesta tarde. Alô para quem nos acompanha também na internet, hein? Valeu mesmo, internautas de todo o planeta ligados aqui na Vox, a rádio do bem. 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Sabendo que o Senhor supre todas as nossas necessidades. Assim nos ensina o apóstolo Paulo, Filipenses 4:19, o meu Deus suprirá todas as necessidades de vocês, de acordo com suas gloriosas riquezas em Cristo Jesus. Temos necessidades? Claro que sim, a cada dia surgem novas, mas o Senhor sabe de tudo e Ele supre cada uma delas de acordo com suas riquezas. Acredite! Continue firme, continue com a gente aqui na Vox, a Rádio do Bem, programação da família, uma tarde de sucessos, o Senhor vai suprir.
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Amém! Venha o teu reino! Que a vontade de Deus seja feita sempre em nossas vidas. Davi Sassé, antes com Aline Barros, Jeová Jireh. 2h23, tarde ensolarada, mais uma tarde de sol na Bahia, ou pelo menos em grande parte, né? Conta pra mim aí como está você. Alô, quem está no trabalho também, muita gente nos acompanhando aí no serviço, valeu mesmo. Tá em casa, trabalhando também, né, minha irmã? Né, meu irmão? Então, bom serviço pra você em casa também, e pra quem está descansando, tá de boa, que beleza. Tá de férias, é? Estão terminando, né? Finalzinho do mês. Então, para você também, uma excelente tarde. Agora, 2h24. 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Chave Pix 13-890-215-00-0177. 2h25, boa hora pra gente viajar ao passado, porque eu trago clássicos, canções maravilhosas e que sempre que tocam aqui vão lembrar momentos específicos aí na sua vida, experiências com Deus. Shirley Carvalhais, Porta de Amor, no clássico da hora.

forma de Deus, não julgou como usurpação ser igual a Deus. Antes a si mesmo se esvaziou, assumindo a forma de servo, tornando-se semelhança de homens e reconhecido em figura humana. E a si mesmo se humilhou, tornando-se obediente até a morte.

Box, a Rádio do Bem, Fernandinho Galileu. Antes teve o clássico da hora, Shirley Carvalhais, Porta de Amor. 2h34, muita gente já interagindo. Daqui a pouquinho vou mandar seu alô, abraço aí para quem está aniversariando. Vamos tocando a música que você está indicando também. Isso, a casa é sua, a família é nossa. Vamos nos comunicando. 71 99 16 1059. Agora com o pastor Joel Ribeiro. Aqui tem variedades.

0: Pastor Joel, um grande abraço aí. Seja bem-vindo. Muito boa tarde.
1: Olá, José Rodrigues. Boa tarde. Boa tarde para você e para todos os ouvintes da Rádio Vox, a Rádio do Bem. Lembrando que Vox no ar é bênção no lar. E lembrando que cada segundo sem Jesus é uma bênção que se perde, um perigo que se corre. Saudação para nossa irmã Geisa, do setor número 7 de Periperi, e para toda a igreja, ali para Valdete, para Lia, para Bené, para a irmã Joana. Geisa, trago melhorando nossa comunicação com uma palavra curiosa, né? É qualquer, e o seu plural é quaisquer, uma palavra diferente de todas as demais, exceção. O plural da referida palavra ocorre no meio e não no final, ou seja, o plural de qualquer é quaisquer. Uma exceção, repito, lembrando que poucas pessoas usam o plural de qualquer. Na língua espanhola ocorre a mesma coisa e algo mais, né? Além do plural, que também ocorre no meio da palavra, ela também varia em gênero, que é qualesquiera, como você já muito bem sabe, né? Vamos a alguns exemplos. Qualquer pessoa, singular. Quaisquer pessoas, plural. Qualquer situação, singular. Quaisquer situações, plural. Qualquer idade, singular. Quaisquer idades, plural. Qualquer lugar, singular. Quaisquer lugares, plural, e assim por diante. Ficou claro? Ok. Não hesite em usar o quaisquer de forma correta e na hora certa, no momento exato. É melhorando nossa comunicação, bom para quem fala e o escreve, e agradável para quem ouve e o lê. Até a próxima, Gisele.
0: Até lá, Pastor Joel Ribeiro. Amanhã tem mais variedades aqui na Vox. 105.9. A Rádio do Bem.
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Aí você ouviu da Leti Hungria, Lança Sobre Mim. Também Gerson Rufino, Eu Só Quero Adorar. Vamos juntos aqui na programação da Família, uma tarde de sucessos. Tem muita gente participando aqui, eu mando o seu alô.

0: Boa tarde, carimbando e dando glória na bênção. Olha só, hein? Começando aqui, parabenizando também a cidade de Cruz das Almas. Aniversário aí da emancipação da cidade hoje, né? Então, abraço aí pra vocês. 129 anos. Cruz das Almas, que nos proporciona uma audiência maravilhosa. Aliás, o aniversário da Vox este ano foi na cidade de Cruz das Almas. Então, nossa homenagem para você. Abraço aí para você que mora em Cruz das Almas ou quem nasceu também, né? Então, valeu! 2h47! Alô aqui para Ana Kézia em Maragogipe. Tudo em paz, Ana? Andrelina de Mapele Simões, filho. Raíssa em São Roque do Ipirá, indicando música aqui. Daqui a pouquinho a gente toca, viu? Gal de Muritiba, tudo em paz aí, minha? Graças a Deus, hein? Val está em Governador Mangabeira. Abraços para a família, Georgina, Miguel e Miriam. Carmelita em São Gonçalo dos Campos. Tarde bonita aí no Recôncavo. Alô para você aí em Pernambuco, hein? Tem gente em Recife ligada. Valeu mesmo pela companhia. Alô, Aracaju! Alô, Tia Nai, Tio Beto, estão ligados? Olha só, hein? A casa é sua, família nossa. 71996-1059. Continue mandando a sua mensagem. Já já tem mais alôs. Vamos!
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0: 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Carimbando e dando glória.

0: aí, encerrando mais uma hora de músicas, Terra Moreá, Me Livra de Todo Mal. Antes teve Max Williams, Nunca Mais Solidão. Daqui a pouquinho tem mais uma hora de músicas aqui na Vox. E atenção, hein, eu tenho aqui um super convite, uma maravilha, bênção de Deus, vá se preparando. Começa dia 31 de julho, vai até o dia 2 de agosto, de sexta a domingo, sempre às 18 horas, grande aniversário da Assembleia de Deus em Muritiba. Você é o nosso convidado, nossa convidada para celebrar os 46 anos da Assembleia de Deus em Muritiba. Tema: firmes na jornada e fiéis até o fim. Dias de muita adoração, louvor, edificação da Palavra de Deus. Presenças confirmadas: presbítero Aleph Nascimento, Naramila Santos, pastor Pedro de Santinês, pastor Marcos Camilo, pastor Iris Conceição. Será um tempo de renovação espiritual, grandes bênçãos para toda a família. Grande abraço aí para o pastor Selemias Santos, pastor presidente do campo de Muritiba, Assembleia de Deus, de parabéns, viu? Não fique de fora, venha, traga sua família, convide seus amigos e participe desta grande festa de celebração. Já já eu volto aqui no Tarde Vox, programação da família. Uma tarde de sucesso.
1: Hora certa.
0: Vox FM, 4 para as 3.
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0: continua aqui na programação da família, uma tarde de sucessos, sabendo que a vontade de Deus é boa, perfeita e agradável. Ele é Deus de obras completas.
1: O Senhor não fala, o Senhor não mente, o Senhor não muda.

Vox, a Rádio do Bem. Lucas Figueroa passando por aqui, você indicando músicas. E a gente vai fazendo a programação na Vox. Vamos juntos. Antes teve Kemily Santos, agora 3h13. Vamos ficar sabendo? Vamos! Atenção, hein? Aqui tem informações, dicas e notícias curiosas também. Hoje, uma informação que tem a ver com dietas. Olha, você sabia que apenas 8% das pessoas que fazem dieta seguirão esse plano restritivo de perda de peso? Pois é, são várias dietas por aí, né? Várias, eu não vou nem sequer citar aqui alguma, mas você conhece, você sabe muito bem. Agora, o que eu acho que você não sabia é que apenas 8% das pessoas que fazem dieta seguirão esse plano restritivo de perda de peso. Realmente, o mais importante é ter uma alimentação equilibrada, procurar um especialista, nutricionista e ter, claro, essa alimentação mais equilibrada. Então, as pessoas que começam aquelas dietas, entre aspas, milagrosas, né? Apenas 8% delas continuam aí com essa dieta. Então, fica aí a informação. Se você não sabia, fique sabendo. 105.9 A Rádio do Bem.

Box, a rádio do bem. Da Israel Salazar, Graça. Antes com Alex Soares, Tijolinho por Tijolinho. Vamos avançando, vamos caminhando. Bom ter a sua companhia nessa tarde. Tá fazendo calor? Conta pra gente aqui. Fazendo sol, né? Em grande parte da Bahia. Para você que está chegando em casa agora, depois de um dia de trabalho, vai descansar, daqui a pouquinho tem aquele lanche, né? Isso mesmo. E para quem está no serviço, nos acompanhando, valeu também. Bom trabalho. 3h22, vamos! 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E a rádio que toca clássicos, canções inesquecíveis. E você vai lembrar esses momentos? Claro que sim, o clássico tem essa propriedade, né? De levar você até o passado e até um momento específico. Vamos a 1993? De lá eu trago Caleb, Brilha Jesus, passando aqui no Clássico da Hora. Você se lembra dessa canção? Toca na Vox também.

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2: O título de hoje é Impossível. Leitura bíblica, Josué capítulo 12, do versículo 1 ao 24. Versículo-chave: os dons e o chamado de Deus são irrevogáveis. Romanos capítulo 11, versículo 29. Parece humanamente impossível uma multidão de escravos ser capaz de vencer 31 reis cujos povos e nações já estavam consolidados havia séculos. Há apenas 40 anos, os israelitas haviam saído do Egito, não como uma nação política e militarmente organizada, mas tão somente como um grande ajuntamento de pessoas sem qualquer treinamento, preparo e equipamentos militares. Precisariam enfrentar muitas guerras para conquistar seu território em uma região com muitas cidades fortificadas e muradas, como Jericó. Mas o que parece impossível, absolutamente, não é, quando o próprio Deus promete que daria aquela terra ao seu povo. Declaração que repetiu reiteradas vezes ao longo da sua caminhada para encorajá-los. Ao lado de Moisés e depois de Josué, o Senhor sempre esteve à frente de Israel a despeito de todas as fraquezas e pecados desse povo. Apesar do nosso versículo-chave aparecer em outro contexto, é perfeitamente aceitável e bíblico fazer essa junção, pois o apóstolo Paulo está falando exatamente da fidelidade de Deus no tratamento com o seu povo, dizendo que os dons, dádivas, presentes, promessas e o chamado de Deus são irrevogáveis. Algumas versões dizem que Deus não volta atrás. E foi exatamente isso que aconteceu no texto que estamos trazendo nesta meditação, considerando a desobediência e rebeldia do povo e sua fraqueza e gritante deficiência diante do poderio numérico e bélico dos inimigos. Do ponto de vista humano, a história do povo de Israel estava destinada ao fracasso. Mas, porque Deus estava à frente, seu povo foi vitorioso e irremediável e irreversivelmente conquistou a terra prometida. Prezado ouvinte, a palavra de Deus é inabalável e imutável. Impossível não é o que humanamente parece inviável, mas o que vai contra a vontade soberana do Senhor. O que Ele prometeu, Ele fará. E ponto final. Você crê nisso? Confie no Senhor e obedeça à sua palavra e veja o impossível acontecer.
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3: Vox FM, a rádio do bem, agora 3h36. Daqui a pouquinho, quem responde primeiro, vá se preparando aí, hein? Já eu faço a pergunta no ar.

0: aí, Bia e Brenda, seu protetor. Antes Daniel e Samuel, a ponte vai surgir. 3h43, na alegria do Senhor, vamos nos fortalecendo aqui, enfrentando as dificuldades do dia e vamos no ânimo, viu? Isso, no mundo teremos aflições, mas o Senhor já diz, tenha um bom ânimo. Se anime aí, viu? Continue com a gente. 3h43, agora testando seus conhecimentos. Quem responde primeiro? Atenção! Valendo apenas respostas escritas aqui. 71996-1059. Gente, é o seguinte, hein? Nós sabemos muito bem que o Senhor Jesus escolheu 12 apóstolos. Você sabe, né? A criançada também sabe, já aprendeu aí na escola bíblica dominical. Só que um desses apóstolos traiu Jesus e nós sabemos o fim triste que ele teve. E ele foi substituído. Eu quero saber o nome do apóstolo que substituiu Judas. Qual o nome do apóstolo que foi o substituto de Judas naquele grupo dos 12? Então, fale aí, responda, melhor, né? Escreva, não fale não, viu? Escreva! 71996-1059. Qual o nome do apóstolo que substituiu Judas? Você sabe o nome dele? Tem uma pista aqui, viu? O nome dele começa com a letra M. É, sim! E eu digo mais, se você for lá em Atos capítulo 1, você vai achar. Então, qual o nome do nosso irmão apóstolo que substituiu Judas no grupo dos 12 apóstolos? Responda 71996-1059. Já acertaram? É, hoje eu ajudei bastante, hein? Muitas dicas aqui para você acertar. Obrigado, viu? Primeiro a responder quem foi? É de São Roque de Ipirá. Rayane! Parabéns para você, viu, Rayane? Respondeu certo. Foi a primeira aqui a responder. E a resposta é Matias. Pois é, nosso irmão Matias, ele substituiu Judas. A passagem está em Atos capítulo 1. A partir do versículo 12, você pode ler todo o contexto, tá? Para entender melhor. Então, Matias foi o substituto de Judas. Parabéns aí para Rayane de São Roque do Ipirá. Também Jerônimo de Feira de Santana respondeu certo. Andrelina de Mapele e Simões Filho também acertou. Messias de Castro Alves mandou bem, certo? Zenildo de Brejões, certinho, Zenildo. Abração aí para você em Brejões, hein? Olha só. Quem responde primeiro volta a qualquer momento aqui na programação Vox, sempre testando os seus conhecimentos, fazendo a festa na Rádio do Bem. Fica de fora não, viu? Manda aí a sua mensagem, vamos juntos carimbando e dando glória na Rádio do Bem. Agora 3h46, eu lembro que em instantes teremos aqui a palavra pastoral, o pastor Valdomiro Pereira ministrando as escrituras na Vox, hoje com o tema Em Tentação, a ministração da palavra de Deus em instantes. Vamos então, na programação da família, uma tarde de sucessos, celebrando a vida e agradecendo a Deus.
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0: Agora 3h47, carimbando! E dando glória.
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0: aí, Matos Nascimento, encerrando mais uma hora de músicas, agora 5 para as 4, já a gente volta, hein? Tem muita música, aquela que você já indicou, vamos celebrando a vida, agradecendo a Deus, aqui na Rádio do Bem. Está chegando uma grande festa, chegando o aniversário da congregação do SECBA, Assembleia de Deus, com grande alegria que convidamos você e família para celebrar conosco mais um aniversário da congregação do SECBA. Dias 8 e 9 de agosto, sábado e domingo, sempre às 18 horas. Duas noites de adoração, louvor, comunhão, ministração da Palavra de Deus, participação dos departamentos da igreja, cantores convidados, e você vai participar, vai estar conosco. Que bênção, hein? No domingo, após o encerramento do culto, teremos um momento de confraternização e registro de memórias com fotos. Então, não fique de fora, coloca aí na agenda, dias 8 e 9 de agosto, sempre às 18 horas, na Assembleia de Deus SECBA. Já tem mais Tarde Box, programação da família, uma tarde de sucessos.
1: Hora certa.
0: Tudo igual na Box, 4 para as 4.
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juntos aqui na Vox, tarde maravilhosa, aproveitando bem cada momento, presente de Deus para mim e para você. Agora 4:03, programação da família, uma tarde de sucesso.

Aí você ouviu Canção e Louvor, Mora em Mim. Antes teve a Canção do Ouvinte também. Você vai fazendo a programação aqui comigo, Pop Music, Tu És Águas Purificadoras. Em instantes, palavra pastoral, pastor Valdomiro Pereira, ministrando as escrituras na Vox. E eu lembro que hoje também vamos ter aqui a doutora Alda Veloso, uma médica em seu lar. Então, fica de fora não, a casa é sua, a família é nossa. Aliás, essa família que não para de crescer.

Vamos! Ótima tarde pra você! É bom, viu? Curtir aqui a Vox, aproveitar essa tarde, abrir aquele sorriso bonito. Isso! Sorria! Você está sendo amado, você está sendo amada, Jesus te ama! Alô aqui pra Rosa em São Miguel das Matas, já indicando música e carimbando, né? Isso mesmo! Quem mais? Olha só, valeu pela companhia, viu? Alô aí pro Messias, tá ligado aqui na programação. Alô você em Castro Alves, sempre interagindo aqui com a gente, né? Gesiel Paz de Cristo, manda alô aqui para as nossas irmãs do Círculo de Oração, Igreja Batista Nova Canaã, em Sapeaçu. Todo mundo ligado aí, né? Que maravilha! Alô, Jô, tá em Cachoeira também ligada. Etevalda em Cruz das Almas. Abraços aqui pra Maria Alice na Lisboa. Alô, Nice, Vilma, Carmen, Zizi, Fiinha. Minha irmã Manuela, Marinha na Baixa do Toquinha. Alô, Tereza Ribeiro. Tem gente lá, é? Maria e Edith, tão ligadas? Tem mais gente, né? Claro! Olha só, alô, Gurunga. Ana Helena, minha irmã, Deus abençoe. Ótima tarde para Estela e Maria na Coplan. Erisvaldo está em Elísio Medrado. Manda abraços aqui para o pessoal da saúde, trabalhando aí em Santa Terezinha. Alô, profissionais da saúde, né? Médicos, enfermeiros, você que trabalha aí na estrutura dos hospitais, das clínicas, pessoal que nos acompanha também, um belo trabalho. Valeu! Agora 4h17, vamos interagindo, porque aqui você faz a programação comigo. Fica de fora não, viu? Vamos aqui fazendo a festa na Rádio do Bem, 71 99 16 1059, para você interagir, contar para mim como está a sua tarde. Ninguém fica de fora. Criançada tá ligada também, né? Criançada gosta de nossa programação. Então, beijão do titio Gesiel aí para vocês. Vovô e vovó também, um beijo! 4h18. A Rádio do Bem, carimbando e dando glória.

Vamos sim, na alegria do Senhor. É. Maria Marçal, antes com Eli Soares, agora 4h23, em instantes a palavra pastoral, pastor Valdomiro Pereira ministrando as escrituras aqui na Rádio do Bem, que a cada hora traz um clássico, uma canção inesquecível. Essa vem da década de 80, 1988, de lá eu trago Cícero Nogueira, A Oração da Fé. Você se lembra dessa canção? Toca no clássico também.

Vigiai e orai, para que não entreis em tentação. O espírito, na verdade, está pronto, mas a carne é fraca. Meus irmãos, como é interessante, nós que conhecemos a Deus e andamos com Deus, nesses dias de muitas lutas, de muitas dificuldades, mas quando eu falo de muitas lutas e de muitas dificuldades, mas eu me alegro também, porque aqueles que andam com Cristo podem dizer que são mais do que vencedores. Nós temos vencido todas essas lutas e essas dificuldades. E até me alegro muito quando, às vezes, eu escuto locutores aqui pela rádio dizendo que nós não estamos em crise, nós estamos em Cristo. E é Cristo que está na nossa vida. Mas eu quero chamar a sua atenção para essas palavras de Jesus Cristo. Vigiai e orai, para que não entreis em tentação. O espírito, na verdade, está pronto, mas a carne é fraca. Jesus Cristo falava com alguns dos seus seguidores, depois de convocar os mesmos para irem ao Getsêmani para a oração, e Jesus Cristo, deixando os mesmos em determinado local, foi mais além para a oração, e ao retornar, encontrou-os dormindo. E aí, Jesus então diz: vigiai e orai. Meus irmãos, a oração e a vigilância precisam estar em todo momento na vida daquele que serve a Deus. A vigilância e a oração precisam estar na nossa vida em todo o momento. O inimigo, ele trabalha como nunca para tentar enganar as pessoas, para confundir as pessoas. E nós que servimos a Deus, se formos vigilantes, não vamos deixar brechas para o inimigo. E aí eu me lembro de um determinado pastor que me pastoreou, e estávamos enfrentando uma dificuldade no campo, e ele disse sobre uma pessoa que era muito problemática, que nós precisávamos orar, mas não podíamos deixar de vigiar. Ou seja, ele disse, inclusive quando for orar por essa pessoa, feche um olho, fique com o outro aberto. É uma realidade. Nós precisamos ser vigilantes com quem estamos andando, aonde estamos andando, o tempo que temos de conversa com determinadas pessoas, como estamos nos comportando na nossa casa, na igreja, no local de trabalho. É importante ser vigilante e não esquecer da oração. A Bíblia nos mostra, inclusive, que Jesus Cristo deu esse exemplo de oração. Oração, nós conversamos através da oração com Deus, nos fortalecemos para enfrentar as lutas, para enfrentar as dificuldades que vêm. E quando nós, então, estamos vigiando,
também podemos amenizar ou diminuir as lutas. Quantas vezes alguém é atropelado porque não olhou se está vindo um carro, se está vindo uma moto, se está vindo uma bicicleta? No meio cristão, quantas pessoas pagam um preço muito alto porque passam muito tempo conversando com a mulher que não é a sua esposa, com a moça que não é a sua filha, com um homem que não é o seu marido? Então é importante que a gente esteja vigilante. Porque quando nós estamos vigilantes, essas dificuldades a gente pode evitar. E aí? Vamos então, se a gente evita essas dificuldades, nós vamos ter uma tranquilidade, inclusive, maior para a oração. Porque nós vamos ter tranquilidade para estar conversando com Deus. Como é bom a gente estar em casa tranquilo, conversando com a família, sem problema com a família. Como é bom a gente estar na igreja orando sem problemas na igreja. Vigiai e orai. É assim que nos ensina Jesus Cristo. Vigiai e orai para que não entreis em tentação. Se nós vigiarmos, se nós estivermos orando, com certeza a tentação não virá nos perturbar. E aí o Senhor ainda diz: o Espírito, na verdade, está pronto. O Espírito está pronto, é buscando as coisas celestiais, mas a carne é fraca. A carne está buscando as coisas materiais, as coisas deste mundo. E quem não vigia e não ora, termina sendo envolvido pelos desejos carnais, e sendo envolvido pelos desejos carnais, com certeza vai viver uma vida de sofrimento, de angústia. E o nosso Deus, Ele quer, meu irmão e minha irmã, que vivamos em paz. Em paz com Deus, em paz com a nossa família, em paz com a Igreja de Deus, para irmos morar no céu com o Senhor para sempre. Amém.

0: Tá aí, encerrando mais uma hora de músicas. Alex e Oziel, História do Chico. Antes teve Israel Bispo, Hino da Vitória, Cassiane. E você ouviu a palavra pastoral e vai colocar em prática. Palavra de Deus que é viva e eficaz, ministrada pelo pastor Valdomiro Pereira. Este foi o Tarde Box, programação da família, uma tarde de sucessos. Olha só, hein? Muita gente interagindo. Alô aqui para o Antônio Marcos em Conceição da Feira. Neide está em Feira de Santana. Alô, Carlos Silva e Suzano em Cruz das Almas. Israel está em Castro Alves. Manda abraços aqui para irmão Mena. Alô, irmã Rosana. Tamires do Quibe. Presbítero Laércio também. Alô, pastor José da Monte Sinai, irmã Nete, pastor Wilson, missionária Vanusa, evangelista Manuel, irmã Lúcia, presbítero Hélio, a esposa Nalva, alô, Landa, Edivaldo e Josimar, família abençoada aí em Cruz das Almas também, Eli e família estão em São Felipe, Iranildo e Iracema também em Cruz das Almas, pastor Emílio, nossa irmã Isabel, quem mais, hein? Muita gente em Cabaceiras do Paraguaçu, hein? Fiquei sabendo que a audiência box é extraordinária também em Cabaceiras do Paraguaçu. Alô, Dom Macedo Costa, Amargosa, Miriam está por lá, pastor Jorge Bernardes também. Olha só, quanta gente! Valeu pela companhia, parabéns pela escolha. Você escolheu a Rádio do Bem. Em instantes, doutora Alda Veloso, uma médica em seu lar. Você, inclusive, já pode ir mandando a sua pergunta aqui. Enquanto mais cedo você participar, mais rápido sua pergunta será respondida também. Então, manda aí 71996-1059. Até já!
1: Hora certa!
0: Vox FMs! 4h54.
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0: São maravilhosa, diferenciada, uma programação que oferece a você esse serviço de saúde que faz tão bem para a família, para a comunidade em toda a Bahia, fora da Bahia e do Brasil também. Campeã de audiência no horário, doutora Alda Veloso já está aqui. Seja bem-vinda, doutora.
1: É, estamos juntos. Meu abraço especial vai para a Cruz das Almas. Cruz das Almas é uma instituição maravilhosa em relação a esse programa. Eles ouvem o programa, eles perguntam, eles participam, eles têm audiência especial, que nós damos para a cidade de Cruz das Almas. Meu abraço especial a todos vocês que estão aí participando, que gostam do nosso trabalho, que Deus abençoe, abençoe, abençoe. E Ibititá. Que Deus abençoe a Ibititá, enche a Ibititá da glória de Deus, que Ibititá seja um cada dia mais grande ganhador de almas. Que Jesus faça resplandecer dos rostos dele aí em Ibititá, com o pastor Rauel Magno e a pastora, nossa amiga, nossa irmã especial, cheia de Deus, cheia do Espírito Santo, Marta. Que Deus abençoe Martinha aí em Ibititá. Mas amanhã você já sabe, não é? Nós temos um encontro muito especial na Assembleia de Deus da Liberdade com a pastora Lurdinha, esposa do nosso grande promotor, não é? Que é o pastor Valdomiro Pereira Silva. Ele é patrocinador, promotor do nosso programa. Que Deus abençoe essa família. Mas amanhã você é nosso convidado especial para participar do círculo de oração no 217, que é Assembleia de Deus da Liberdade, coisa boa de Deus. Nossa pastora Lourdes vai estar lá, todos nós vamos estar lá, Jesus batizando e Jesus curando e Jesus alegrando as pessoas. Os cristãos são pessoas muito alegres, viu? São pessoas especiais, zelosas de boas obras, e só a certeza de que não vão morrer, eles ficarem dançadores, alegres, cheios de Deus, cheios do Espírito Santo. Nós dançamos para Deus, dançamos para os céus, porque nós somos as pessoas, como diz Billy Graham, não é? Uma das pessoas mais felizes da terra. O grupo mais feliz que existe na terra é o grupo dos lavados, remidos e comprados por Jesus. Boa tarde, está começando o programa Uma Médica na Sua Casa, à sua disposição para resolver problemas na área de saúde, educação, higiene, puericultura. Nós estamos aqui à sua disposição até às 18 horinhas. Fique conosco, vá vendo aí seus resultados de exame, vá vendo o que é que você gostaria de saber na área de saúde. Nosso programa são 7 horas por semana, patrocinado por Valdomiro Pereira Silva, homem de Deus a serviço de Deus, é patrocinador do nosso programa, presidente das Assembleias de Deus aqui na Bahia, não é? Ele tem um projeto, tem projetos especiais de serviço social. Não é só o nosso programa, não. Ele tem a creche mais bonita daqui da Bahia, que é a creche Viver, Bom Viver, aqui na Sequiba. Sequiba, no primeiro andar do Sequiba, tem uma coisa linda, uma creche linda. Agora, quando eu vim subindo para fazer o programa, as crianças lindas iam todas saindo. Eles saem 4 horas, entre as 7h30 da manhã e sai 4 da tarde. Que coisa
0: Que
1: linda!
0: beleza, hein, doutora?
1: Eles têm 5 refeições por dia,
0: Olha.
1: tem uma fardinha linda,
0: Sim.
1: eles recebem tudo aqui, as tias, todo mundo a serviço. Eles entram bebê, eles aprendem a falar. Aqui dentro da creche da igreja,
0: Isso mesmo.
1: aprende a falar, ficam em pezinho pela primeira vez aqui na creche da igreja. Aqui na creche da igreja, eles são doutrinados e as meninas, as professoras, oram por eles, clamam com eles, e eles são pessoas, vão ser pessoas especiais, zelosas e de boas obras. Recebem salvação aqui dentro. Então, esse é um dos serviços sociais das Assembleias de Deus. Por favor, não fale mal de dízimo. Conheça primeiro as igrejas evangélicas, a Assembleia de Deus. Participe da distribuição das cestas básicas para as pessoas em estado de deficiência e dificuldade de alimentação. Você primeiro conheça, vá lá, a única escola mundial gratuita e que é a maior de todas, é mundial. As Assembleias de Deus, todos os domingos, de manhã, 9 horas da manhã até meio-dia, eles estão pegando as crianças, os adultos, os jovens e dando aula. É, vai assistir uma aula. Eu estou lhe convidando para você ir assistir uma das aulas, domingo de manhã, nas Assembleias de Deus. Vai lá que você vai gostar. É coisa boa de Deus e lá se fala muito, muito. Agora estão falando a respeito dos gentios. Os gentios foram enxertados na videira, que é Jesus. Vai lá, você vai gostar. Esse é um dos serviços sociais das Assembleias de Deus. Nós temos o Centro de Recuperação de Toxicômanos, o Desafio Jovem. Fica ali logo na entrada de Feira de Santana. Se você tem alguém em dificuldade, alcoólatra, toxicômano, você tem o Centro de Recuperação das Assembleias de Deus. Coisa boa estar com vocês. Boa tarde, fique conosco. Esse programa pertence a Gesiel Rodrigues, o melhor sonoplasta da América do Sul. É por isso que o programa tem sucesso, é porque Gesiel Rodrigues está aqui na sonoplastia.
0: Vamos lá então, doutora Alda Veloso, ela já começou a programação e você vai continuar aqui conversando com a doutora. Manda sua pergunta, você vai tirar suas dúvidas, 71991615. Alô para você em qualquer lugar da Bahia, zona rural também, audiência maravilhosa da Vox, no litoral também, claro, vamos em frente, hein? 71991615. Temos aqui, doutora, a primeira pergunta da tarde.
2: Doutora Alba, paz do Senhor, boa tarde. Doutora Alba, meu esposo está enfermo, está com a gripe muito forte. Aí uma pessoa ensinou a ele para ele comprar ivermectina. A senhora acha que esse remédio é certo para quem está com gripe? Ele está com febre, dor de cabeça, sentindo frio.
0: Tá aí, doutora.
1: Se tá com febre todo dia de tarde, cestinho toda tarde, 5 horas, 6 horas, ele começa com febre, aí ele vai precisar do raio-x do tórax. Não pode deixar de tirar o raio-x do tórax. Mas se essa febre é uma febre alternativa, qualquer hora do dia, então ele está precisando, deve estar com influenza, não é? Se não é certinha a febre de tarde, então pode ser influenza, pode ser estado gripal. É só aumentar a quantidade de frutas cítricas, de limão, de laranja, abusar da acerola e usar um medicamento chamado Notuce, que é muito bom. Vai tirar os sintomas gripais. Chá de limão, que minha avó me dava com mel, é de excelência. Comece a dar medicamentos que sejam caseiros, medicamentos como minha Maria Preta com limão e mel, é uma delícia, um chá gostoso, gostoso, e cura a gripe e cura o estado gripal. Vocês que são do interior têm muita possibilidade de ter medicamentos que tratam e que não custam dinheiro, como, por exemplo, os chás com mel, ginipapo com mel. Minha avó fazia chá, ginipapo com mel, uma delícia, e resolve o estado gripal porque aumenta a resistência orgânica. Aumente a resistência orgânica do seu esposo, abusando das frutas cítricas, viu? Muita laranja, muita acerola, muito abacaxi, que todos são ricos em vitamina C. Meu abraço especial vai para o pastor Cleudson e meu pastor Romeu de Oliveira. Cleudson e Romeu de Oliveira. Olha, nós vamos ter uma grande festa aqui no SECBA. Se você estiver ouvindo o programa e quiser participar conosco, é no dia 8 e 9, agora do mês de agosto.
0: Sim.
1: Agora em agosto, 8 e 9, é o aniversário do SECBA.
0: Isso!
1: Vai ter uma grande festa aqui.
0: É verdade, doutora.
1: As mulheres estão todas de roupa nova.
0: Das 18 às 21 horas, nesses dois dias que a doutora falou, vai ser uma festa maravilhosa com os departamentos, as mulheres, as crianças também participando, jovens e, claro, os varões, hein? Todo mundo convidado e você, traga a sua família, 8 e 9 de agosto, sábado e domingo, comemorando aí mais um ano da Assembleia de Deus SECBA.
1: SECBA. Nosso pastor Valdomiro vai estar aqui, a pastora Lurdinha vai estar aqui e vai ser uma maravilha, uma beleza de Deus. Você é nosso convidado especial. Pastor Arilson e a pastora Valquíria também vão estar conosco, assim como outro Arilson, que é esposo de Cleudes.
0: Sim, também, Arilson Apolinário. Apolinário, né?
1: Vai estar aqui também.
0: Também.
1: É coisa linda de Deus. E você não pode faltar. Oh, imagine que até nosso pastor Egídio Rosa vai estar aqui conosco também.
0: Que maravilha,
1: vai ser,
0: hein?
1: Uma beleza. Você não pode faltar. E nós estamos aqui para glorificar, honrar, exaltar, agradecer a Deus por esse grande patrimônio das Assembleias de Deus, que é o SECBA, o único lugar de conferências.
0: Isso.
1: Conferências de conclaves, de reunião de grandes autoridades. O governador da Bahia faz as reuniões deles aqui no SECBA. Então, você é nosso convidado especial para conhecer o SECBA no dia 8 e 9 de agosto, quando o SECBA faz 9 anos.
0: Isso mesmo, doutora Alda Veloso, vamos nos preparando aí para essa grande celebração e você continua aí interagindo com a doutora, viu? Para não, manda aí a sua mensagem em 71-9916-1059. Bom estar na sua companhia. Vamos aqui para mais uma participação.
2: Meu esposo está enfermo, está com a gripe muito forte. Aí uma pessoa ensinou a ele, eu queria comprar ivermectina. A senhora acha que esse remédio é certo para quem está com gripe? Ele está com febre, dor de cabeça, sentindo frio.
0: Tá aí então, presbítero Luiz, ele mandou esse áudio para confirmar que está ligado aqui na Vox. A pergunta da ouvinte, né? A doutora já respondeu. E o presbítero Luiz, que é o nosso colega também, radialista, apresentador, ele tá ligado lá em São Félix, viu, doutora?
1: Oh, que bom! Olha! Um abraço para São Félix.
0: Que
1: São
0: benção.
1: Félix participa muito do nosso programa.
0: Isso.
1: É uma bênção. Gente boa, maravilha. Um dia nós vamos aí em São Félix, viu? Vamos lá ver nosso pastor lá. Tem uma Assembleia de Deus muito bonita em São Félix. E nós precisamos ir lá um dia visitar nosso pessoal que fazem tantas perguntas pra gente.
0: É verdade, doutora Alda Veloso sempre com a gente aqui na Vox, a Rádio do Bem. Então, chegou a hora de você tirar suas dúvidas, mandar a sua mensagem 71-9916-1059. Eu gostaria, doutora, que a senhora falasse um pouco aí sobre alimentação de nossas crianças, alimentação infantil. Nós sabemos que muitas vezes os pais não têm muito tempo para preparar um alimento mais natural, mais saudável, trabalham fora e aí vão comprar aqueles alimentos ultraprocessados. Eu estou lendo aqui uma notícia que é até preocupante, uma estatística, 4 em cada 5 alimentos infantis nos Estados Unidos são ultraprocessados. O Brasil não fica atrás, não. Então, muitos pais comprando aí no supermercado esses alimentos já preparados, mas são ultraprocessados. Isso está causando um grande dano às crianças, né, doutora?
1: Você sabe o que é ultraprocessado, não sabe? Sabe o que é que ele está falando em relação a ultraprocessar? Ultraprocessar é, por exemplo, você pega umas frutas, mamão e laranja, um pedacinho de mamão, um pedacinho de laranja e um melão, um pedacinho de melão. Você passa no liquidificador, ele vira uma papinha. Mas essa papinha, se você botar na geladeira, ele perde o teor vitamínico. E se você deixar fora da geladeira, ele entra em putrefação. não é? Ele se decompõe. Então, o que é que as empresas grandes fazem para que essa alimentação não apodreça e não perca as vitaminas? Eles fazem como se tivesse congelado, colocando monoácido de carbono, substâncias que não são comestíveis, coloca, processa e deixa ali. É capaz de levar 5 meses, é capaz de levar 6 meses, sem apodrecer, sem ficar em decomposição de vitaminas, proteínas e sais minerais. Mas, entretanto, todavia, ele não vai ser bom para a criança. Quando ele chegar no intestino da criança e que encontrar dicofenato de carbono, viu, quando ele encontrar carbono, ele vai, com certeza, fazer um mal terrível para a criança. Olha, antigamente, o Mucilon, por exemplo, é uma farinha que era feita e é feita até hoje pela Nestlé, fabricante de alimentos infantis Nestlé. Então, eles fabricavam o Mucilon, e o Mucilon, no tempo dos meus filhos, eu dava aos meus filhos e eu também comia Mucilon. Eu também gostava do Mucilon. Comia a família toda. Colocava 2 colheres de sopa de Mucilon no leite e todo mundo tomava. Agora, tem poucos tempos em que eu fui relembrar do Mucilon. De tantas as meninas fazerem pergunta em pediatria, não é? Os pacientes hoje exigem que o médico seja poliglota, seja poliespecialista, não é? Entenda bem de pediatria, entenda bem de anatomia, entenda bem de patologias clínicas e cirúrgicas. Então, nós temos que ser poliglotas em medicina. Então, eu fui ver como é que estava o Mucilon agora. Você não sabe que decepção eu tive. Mucilon é puro açúcar. A substância que era proteína, as vitaminas, os sais minerais.
0: Eu lembro, sim.
1: Lembra que era gostoso? Era gostoso.
0: Era. Nutritivo, né?
1: Nutritivo e torradinho.
0: Sim.
1: Você comia de manhã uma quantidade de Mucilon, você ficava, saciava, tirava a fome.
0: Verdade.
1: Até meio-dia,
0: até
1: meio-dia tanto, porque
0: sim,
1: era uma polivitaminas, proteínas, sais minerais, era um alimento quase que completo, só faltando ferro, não era? Pois agora é açúcar puro, puro, puro. Você bota na boca, o açúcar todo derrete e aquela massa que existia parecendo de milho, não era? Era uma massa de milho. Desaparece.
0: Isso.
1: Completamente, sem nenhum teor nutritivo. Vai fazer sua criança ficar diabética. Se você começar a dar como eu dava para os meus, não era? Todo dia de manhã, Mucilon, Neston, essas farinhas todas da Nestlé, eu dava de manhã cedo para as crianças e mandava para a escola. Então, hoje, não pode mais fazer isso, porque a quantidade dos açúcares, os adoçantes, são tantos que você bota uma colher de Mucilon na boca, quase que desaparece. Não tem mais aquela crocância que tinha quando era o Mucilon feito com as substâncias, com proteína, vitaminas, sais minerais e uma boa quantidade de milho. Esse é o seu programa. Tem uma médica na sua casa, com saúde, educação, higiene e puericultura. Nós estamos à sua disposição. Participe do programa, faça pergunta, elogie, dê sugestões. Se você tiver vontade de elogiar, elogie. Se não, nos dê sua sugestão. Quem sabe nós vamos melhorar. Não é? Tentar melhorar para ficar de um jeito que vocês gostem e que vocês participem. Muito obrigado, doutor Manuel Nogueira. Deus te abençoe, o senhor. Está vendo, o senhor? Agora, sem querer, nós lhe demos uma sugestão importante para o serviço de pediatria. O senhor é pediatra, ele diz que a gente fala muito pouco em pediatria e ensina muito pouco a respeito de pediatria. Viu agora? nós demos uma sugestão a respeito de alimentos comprados. Eu acho que a mãe deve perder a preguiça em fazer todos os alimentos da primeira infância em casa. A sopinha sem conservantes, a sopinha feita com as verduras, depois você fazer com a verdura, bote um pedacinho de carne magra nessa sopa, não é? E depois passe no liquidificador. Você pode fazer com macarrão ou pode fazer com arroz. Eu gosto mais de fazer com arroz do que fazer com macarrão. Então, você passa tudo no liquidificador, não é? Pode botar uma folhinha, umas folhinhas, não é? Como couve, como um pedacinho de repolho. E passa no liquidificador e dá para a criança na mamadeira. Se ele for bem bebê, dê na mamadeira. Se ele for maiorzinho, deixe ele pegar a colher. Olha, a partir de um ano, a criança deve pegar a colher e se alimentar com a colher da sopa. Tomar sopa de colher, tomar mingau de colher. Ah, mas ele suja a roupa. Ah, mas ele mela tudo. Ah, mas cai uma parte boa na mesa. Olha, ele...
0: Sim.
1: Eu acho que ele não se alimenta bem porque ele desperdiça muito a comida, não. Deixe ele treinar, deixe ele começar, deixe ele agir. A criança gosta de brincar com a comida, principalmente se a comida for branquinha, não é? Se a comida for cor-de-rosa, se a verdinha, o chuchu, a azeitona, um pouco de fruta, verduras, todas as verduras, inclusive as folhagens, pode ir na alimentação. E deixa ele sujar, você também sujou. Quando você tinha um ano, sim, quando você tinha 8 meses, 9 meses, você também sujou.
0: Fazia meleira. Era,
1: a mãe dizia, tá fazendo meleira. A mãe até hoje dizia isso, não é? Faz meleira, a colher chega no meio do caminho, cai tudo.
0: É verdade.
1: Mas tem que ser assim, para a criança ir treinando, não é? O treinamento dela, o modo dela, a maneira dela e no tempo dela. Porque às vezes ela demora. A mesma coisa é criança na água. Toda criança gosta de uma água morninha.
0: É verdade.
1: E começa a bater e começa a molhar tudo. Deixa a criança ser criança.
0: É
1: o tempo dela, não é? Então, mas ela molha tudo, mas ela sacode a água. Deixa ela sacudir a água. Coisa linda de Deus. Eu estava olhando aqui na creche, as crianças tomando banho.
0: Olha só.
1: Mas é uma coisa linda. Em pezinha num balcão.
0: Sim.
1: No balcão ela fica ali em pezinha. A Pró vai botando chuveirinho.
0: Elas tomam
1: banho todo mundo com chuveirinho.
0: Que beleza!
1: E fica,
0: hein?
1: Pegando na água e fica. É uma beleza. É uma coisa linda.
0: É,
1: então, é o tempo dela. Deixa a criança ser criança ao modo dela. Você que tem aí bebês, cuidado com a assadura. Quem mais abusa a criança é a assadura. Então, você precisa ter o hipoglós, não é? Hipoglós, toda vez que troca a fraldinha, passe o hipoglós, tenha cuidado de, na hora do banho, lavar os órgãos genitais de um jeito que não deixe resíduo de fezes, porque resíduo de fezes também queima a pele, também faz assadura. Então, o seu bebê daqui a pouco sai dessa fase. Você sabia que eu tenho saudade de meus filhos nessa fase? Porque sai ligeiro, ligeiro. Ele agora está no braço molinho, molinho, para o ano, nessa mesma data, ele está no chão.
0: Rapidinho.
1: É rapidinho.
0: É verdade, doutora.
1: É rapidinho, meu Deus do céu, já vai para o chão. Um
0: Sim.
1: ano depois.
0: Piscar de olhos, piscar já está correndo.
1: Já está correndo, já está no chão.
0: Eita.
1: Que peninha, né? Dá vontade da gente carregar de novo, fazer ele ficar bebezinho de novo, para ficar chorando, para ficar no braço. Agora, quando eles crescem, não quer mais o braço de ninguém. Ih, minha mãe, sai daí, essa daí é minha namorada. Ah, minha mãe, sim, minha mãe, eu já vou. Olha, não fique me levando na escola, não, que eu fico com vergonha.
0: Não me abrace, não.
1: Não me abrace na rua, não.
0: Não me beije,
1: porque
0: não.
1: É assim mesmo. Porque já cresceu, né? Pronto, acha que tá crescido. Então, aproveite a infância. Brinque com seu bebê muito. Aproveite que dura pouco. No instante passa.
0: Olá então, doutora Alda Veloso, nos acompanhando aqui neste finalzinho de tarde. Você já está aí com a família? Já está tomando um cafezinho? Então, bom apetite, continue com a gente. Eu lembro que daqui a pouquinho tem Ulisses Menezes com as mais pedidas da programação. 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Muita gente aí querendo saber do livro e também querendo saber como marcar uma consulta com a senhora no consultório, doutora.
1: Dilma, pastora Dilma, e meu pastor Ubiratã. Hoje ele deu uma palavra fogo pura, bênção de Deus, aqui no Sequiba. Pastor Ubiratã, homem de Deus a serviço do Espírito Santo, prega muito, coisa boa de Deus. Minha pastora Dilma é nossa coordenadora do Círculo de Oração. Mulher de Deus, cheia de Deus, uma bênção, uma bênção. Gosto muito de participar do Círculo de Oração com a pastora Dilma, onde o Senhor usa para juntar as pessoas diante de Deus, diante dos homens, nos aproveita, é coisa boa de Deus. Olha, se você quiser falar conosco, é no 3356-4951. Mas deixa eu lhe dizer uma coisa muito importante a respeito desse telefone. Eu acho que as pessoas que estão participando do programa estão dando esse telefone à pessoa, à criança, adolescentes. Então, nossa secretária está avisando que tem muito, como é o nome disso, que a pessoa tem muito, as crianças telefonando.
0: Muito trote.
1: Sim. Adolescentes telefonando. Ela disse que tem não sei quantos telefonemas de manhã, todos de trote.
0: Ah, doutora, lamentável.
1: É lamentável mesmo. As pessoas adultas que passam o telefone para as meninas, crianças, adolescentes, e eles começam a discar porque não tem muita coisa para fazer, principalmente as crianças no interior, começam a discar direto para o consultório. E eu estava pedindo, por favor, deixe o telefone no lugar mais alto, no lugar que a criança não possa estar manuseando, porque o telefone, você sabe, telefone médico como é. Às vezes a pessoa está angustiada, está precisando de uma central de regulação, está precisando de uma UTI, uma transferência para UTI. E a secretária tem que estar atendendo só trote. Pessoas que, na realidade, são crianças, não têm muita coisa para fazer, então aproveita para estar telefonando. Nós agradeceríamos muito a todos vocês se preservasse o nosso telefone, preserve o telefone, porque esse telefone é um telefone muito útil em relação à doença, em relação ao enterro, em relação ao falecimento. Então, é um telefone muito útil que não pode estar sendo usado para trote. Muito obrigada, que Deus te abençoe. Que Deus abençoe que você encontre uma Assembleia de Deus aí perto da sua casa e possa frequentar. Nós vamos na sua igreja, viu? Na hora que você planejar, nós vamos à sua igreja. Sexta, sábado ou domingo, nós vamos visitar a sua igreja. Basta você se preparar, nos colocar na agenda. Coloque na nossa agenda o endereço da sua igreja e com certeza nós vamos para a festa aí na igreja, em nome de Jesus.
0: Isso mesmo, doutora Alda Veloso, que continua com a gente. Dá tempo, viu, de você mandar aí a sua pergunta, 71996-1059. Temos aqui, doutora, uma mamãe, né? Está mandando aqui. É o exame da criança de 5 anos, exame de sangue, hemograma completo. E ela postou aqui algumas páginas. O eritrograma, né? Hemácias 4,53, doutora. É, deixa eu ver aqui, hemoglobina 13,5.
1: Não está com anemia.
0: Não
1: tá,
0: está,
1: não.
0: Então, alguns índices aqui, leucograma, leucócitos...
1: 10.600, está muito alto.
0: Está alto, né?
1: Está alto, está alto. Doutora. 10 mil, máximo do máximo, mas ele, isso está dizendo que tem uma infecção em algum lugar do organismo. Pode ser infecção urinária, pode ser... infecção da orofaringe, que você chama da garganta, pode ser infecção de influenza, estado gripal, ele está com a infecção em algum lugar. Então, nossa sugestão é ele fazer uma urocultura com antibiograma, aí ele vai saber se a infecção está na urina, ou fazer uma cultura da orofaringe. Vá no laboratório e peça uma cultura da orofaringe. Aí você vai saber se é infecção de garganta. Onde é que está a infecção? Tem uma infecção aí nessa máquina, nesse organismo aí, em algum lugar tem uma infecção. Muito obrigada porque você participou. A glicemia está boa.
0: Está boa.
1: Está boa, tá.
0: Que maravilha, então.
1: É.
0: Tá bom, aí a doutora já deu as instruções, você aí, mamãe, papai.
1: Se tiver menos de 13 anos, leve para o serviço de pediatria.
0: Sim, importante, né, doutora?
1: É importante, porque a pediatra vai descobrir onde é que está a infecção.
0: Aliás, doutora, o pai e a mãe devem levar a criança a cada certo tempo ao médico. Tem um período certo, doutora?
1: Tem, e sem doença. Pediatra não é só para quando está doente, não. Pediatra é para ver se a altura está boa para a idade. A pediatra é para saber se a parte neurológica dele está boa. Sabe como é que ela faz a parte neurológica? Ela coça o pé do bebê. Quando ela coça o pé do bebê, se o bebê faz a aplanação do pé,
0: sim,
1: se ele aplana o pé, é porque ele está lúcido e capaz na mente.
0: Ah, tá.
1: E se ela faz a cócega na planta do pé e a criança não reage, é porque ela tem um retardamentozinho na mente. Tem que fazer exame da ecoencefalo.
0: Sim.
1: Ecoencefalograma.
0: Então, é importante levar a criança, mesmo que ela não esteja com algum sintoma aparente, tem que levar, né, doutora?
1: Com certeza. A balbuciar. Ela tem que balbuciar quando ela faz 5 meses. Ela tem blá, blá, blá, blá, blá, blá. Ela tem que balbuciar. Se ela de jeito nenhum não balbucia até 8 meses, ela tem que ir para o serviço de fonoaudiologia. Eu falei fonoaudiologia, se ela não balbuceia até fazer 3 meses em diante, 5 meses, 6 meses, ela já está lá, lá, lá, lá, lá, lá, não é? Fazendo aquela zoadinha. Se ela não fizer essa zoadinha até 7 meses, você tem que levar essa criança ao serviço de fonoaudiologia. E outra coisa, quem não ouve também não fala. Cuidado, quem não ouve também não fala. Por que ela não fala? Porque ela não está ouvindo como é o que é falar, como
0: isso,
1: é falar.
0: Não tem a referência,
1: não,
0: né?
1: Não tem referência, doutora? Não é, tem verdade. O estímulo. Se ela não tem o estímulo, às vezes ela até ia falar, mas ela é surda. Quase todo surdo é mudo. É mudo porque ele nunca viu ninguém falar, nunca ouviu. Então, essa experiência, você vai precisar ir para o pediatra lhe encaminhar ao serviço de otorrinolaringologista. Otorrinolaringologista. Então, seu bebê não vai no médico somente quando está doente, não. Ele vai no médico para ver se o desenvolvimento dele está bom, está certo para a idade dele, entendeu? Então, você tem que ver ouvido, nariz, garganta, você tem que ver peso corporal, se a criança de 3 meses, 6 meses tem realmente esse peso que o seu filhinho está, ou se ele está com desnutrição. Você tem que ver se seu bebê de 10 meses, 11 meses, se já está engatinhando e querendo ficar em pezinho. Se ele não estiver engatinhando e não estiver querendo ficar em pezinho, segurando nas coisas, segura na mesa, segura em qualquer coisa e fica em pezinho e se levanta. Se ele não fizer isso, você precisa levar seu bebê para o serviço de pediatria. E no serviço de pediatria, ela vai encaminhar ele para o serviço de ortopedia. Bebê também vai no ortopedia. Você já viu o pezinho sem cava? Tem que observar se o pezinho do bebê tem a cava, porque se não tiver aquela cava, aí você precisa do serviço de ortopedia. Muito obrigada pela participação, mas é tanto detalhe, não é?
0: É verdade,
1: essa
0: doutora.
1: Essa máquina é uma coisa linda, sim, mas ela tem muito detalhe, é muita coisa importante para a gente aprender na máquina.
0: É verdade, e ainda bem que temos aqui uma médica em nosso lar, na Vox, para explicar para a gente, né, esses detalhes tão importantes, trazendo essas orientações. Então, eu lembro que daqui a pouquinho tem Ulisses Menezes com as mais pedidas da programação. Grande abraço também para você em Muritiba, porque está chegando, viu, doutora, uma grande festa na Assembleia de Deus em Muritiba, de 31 de julho a 12 de agosto, sempre às 18 horas, você é o nosso convidado, nossa convidada para participar dos 46 anos da Assembleia de Deus em Muritiba.
1: Ih, que coisa boa, hein?
0: Vamos ter essa grande festa.
1: Grande festa, coisa boa. Pastor Valdomiro deve ir.
0: Isso, e muitas pessoas e muita convidadas,
1: gente,
0: né?
1: É, convidada. E um abraço para Gerson e Deise.
0: Ah, na Paralela?
1: Na Paralela, é. Sim. Gerson e Deise, nosso abraço especial. Benção. Pastores cheios de Deus, cheios do Espírito Santo, coisa boa de Deus. Pastora Deise e pastor Gerson. E o nosso cumprimento vai para Maragogipe.
0: Alô, Maragogipe!
1: É sábado, eu vou estar lá.
0: Sábado?
1: Vou passar o dia de sábado todo aí em Maragogipe.
0: Que benção,
1: então,
0: hein?
1: Avise a Vera. Avise aí a Vera que sábado próximo nós estaremos o dia inteiro aí em Maragogipe. É um dia da feira lá.
0: Ah, lá tem feira,
1: lá
0: sábados,
1: tem feira,
0: né?
1: Sábado tem.
0: Que beleza, doutora.
1: É uma feira maravilha lá, sábado. Então, nosso abraço especial ao pessoal de Maragogipe. Dá aí um abraço em Vera, que Vera é que proporciona médicos para Maragogipe. Então, vai o médico ortopedista, vai o médico neurologista, vai o cirurgião geral, vai uma ginecologista, vai um grupo de médicos patrocinado por Vera. Vera é uma bênção de Deus, ela já foi prefeita aí em Maragogipe e é ela que nos leva até aí. Que Deus abençoe, nós vamos fazer uma festa para Jesus ainda aí no Maragogipe. Se alguém cristão estiver ouvindo o programa, por favor, fale com o pastor da Assembleia de Deus, que nós queremos falar com ele no próximo sábado, aí em Vera, que nós estaremos aí em Vera. Fale com o pastor aí. Muito obrigada pela sua participação.
0: Muito bem, dá tempo ainda de você mandar sua pergunta. Olha só, hein? Não deixe muito para o final, porque às vezes a sua pergunta fica para o dia seguinte. Então aproveita aí, 71991-6-1059. Eu lembro que em instantes teremos aqui Ulisses Menezes com as mais pedidas da programação. Ele que acompanha você aqui até as 22 horas. Isso mesmo, Vox acompanha você à noite também, às 22h. Tem Antônio Ferreira trazendo Noite de Paz. Por aí vai a programação Vox, 24 horas por dia. 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Doutora, existe uma coisa que muitos afirmam aí, eu quero saber da senhora se é mito ou se é verdade. Quando a pessoa leva assim uma pancada em determinado local do corpo, um tombo, fica claro o hematoma, pode surgir uma enfermidade mais grave ali, tipo um câncer, algo mais grave ali daquele hematoma, daquela queda, daquela trombada que a pessoa teve, doutora?
1: Olha, o postulado da área de saúde é quem faz a computação de todas essas ocorrências. Boa pergunta, mas câncer por pancada, bateu e depois cancerou. Isso é muito comum na mama, porque na mama você sabe que tem as glândulas que servia para secretar o leite para dar mama ao bebê. Então as pancadas na mama costumam realmente cancerar. Muita gente está lá no Maltês agora com câncer. O neto bateu com a cabeça na mama e cancerou. Houve um trauma onde teve uma batida nessa mama e a mama cancerou. Começou lá na axila e veio até o bojo mamário. Mas, entretanto, todavia, em outro lugar do corpo, em outro lugar da máquina, geralmente não acontece. E se bateu e ficou escuro em qualquer lugar do seu corpo, passe iridóide gel. O iridóide gel não deixa uma mancha escura, não deixa, melhora a vascularização e melhora a formação de inflamatória. Não permite a inflamação, o processo inflamatório. Muito obrigado pela participação. Que Deus te abençoe, te abençoe, te abençoe. O meu abraço agora vai para Cléuber Couto. Cléuber
0: Sim,
1: Couto,
0: isso
1: melhor
0: mesmo.
1: advogado da América do Sul. Coisa boa de Deus. Cléuber Couto, nosso abraço especial vai para você.
0: Muito bem, alô para você aí
1: Ah,
0: na
1: vamos embora
0: região.
1: visitar? Vamos
0: Sim?
1: visitar a igreja de Cléuber Couto?
0: Vamos,
1: Vamos.
0: valente.
1: É valente, é?
0: Valente.
1: Pronto, nós vamos ficar valente lá, em
0: Isso
1: nome de
0: mesmo.
1: Jesus. Vamos lá,
0: Vamos.
1: viu, meu pastor Cleuber? Nós vamos aí na sua igreja na próxima festa.
0: É verdade. Alô para você aí em Governador Mangabeira, hein? Pessoal também em festa, né? 1º e 2 de agosto. Valeu então. Atenção, Governador Mangabeira, terra boa. É isso mesmo. Muito bem. Temos aqui, doutora, uma pergunta. A pessoa, não sei se é homem ou mulher, mas diz que está cansando muito e sentindo dor no peito. O que será, doutora?
1: Depende da idade. Qual a idade dele?
0: Atenção, ouvinte, por favor, coloca aqui a sua idade, importante, né, para a doutora dar um diagnóstico melhor. É mulher? Ah, tá certo, é mulher. Qual a idade, por favor?
1: Sim. E se for possível, mande o nível do colesterol.
0: Sim.
1: Em que nível está?
0: Pronto.
1: Viu? Pode ir até 200,
0: 21
1: mas
0: anos, viu, doutora?
1: a nova, nova.
0: Novinho.
1: Ah, então tem que ver anomalias cardiovascular. Tem que fazer um ecocardiograma. É muito nova. Tem que idade? 20.
0: É 21.
1: 21. Tem que fazer ecocardiograma. Porque pode ser que seja anomalia congênita na parte cardiovascular.
0: Pronto, aí
1: Viu?
0: está a orientação.
1: Ecocárdio. Faça um ecocárdio.
0: Orientação da doutora, né?
1: E outra coisa, passe a visualizar a pressão arterial. A pressão arterial é importante. Faça o colesterol, meça o colesterol e meça o triglicérides. Triglicérides e colesterol deve ser avaliado e deve fazer um ecocardiograma além do raio-x do tórax. Raio-x do tórax, porque você é muito nova, pode ter acontecido de ter uma anomalia congênita, que é uma anomalia do coração. Viu? Tem crianças, é o buraco de Bottal, por exemplo, que não fechou, alguma coisa dessa, porque cansaço na sua idade não é normal.
0: Muito
1: Quem sente
0: bem!
1: cansaço é velho, é idoso.
0: É, doutora. Então, aí está a resposta, ouvinte. Preste atenção. Algumas perguntas ficarão para a próxima edição. Amanhã, se Deus permitir, a doutora estará aqui. Alô, governador Mangabeira, isso. Lembrei da minha flor do outono, porque quando eu falo governador Mangabeira, então beijos para você, Mônica. E claro, ela disse que vai com a gente também para Valente? Vamos sim, visitar o
1: Ô,
0: pastor Kleber,
1: Glória,
0: né?
1: é, com certeza.
0: Vamos
1: Vamos para
0: sim.
1: Valente. É o professor doutor Cleuber Couto, não é?
0: Isso.
1: Pronto. A próxima festa de Valente, lá com o pastor Cleuber Couto, nós vamos estar lá, em nome de Jesus. Coisa boa de Deus. Melhor. O melhor advogado da América do Sul. Que Deus abençoe meu pastor, que Deus abençoe grandemente amanhã de manhã a Assembleia de Deus da Liberdade, onde eu e a pastora Lurdinha, eu faço medicina lá, viu?
0: Que
1: Eu faço
0: bênção,
1: medicina, faço
0: sim.
1: relatórios para aposentadoria, faço pedido de exame, faço renovação de receita, faço atestados. Então, eu estarei lá amanhã de manhã, na Assembleia de Deus da Liberdade, eu e minha pastora Lurdinha. Você vá lá que você vai gostar. Se você for uma vez, nunca mais você deixa de ir. Nosso abraço para você e vamos nos encontrar amanhã de manhã. Em nome de Jesus. Hoje, o culto aqui no SECBA, o círculo de oração estava
0: Sim,
1: super
0: que
1: lotado.
0: maravilha,
1: Graças a Deus,
0: doutora.
1: muita gente, muita gente. E o pregador foi uma bênção, coisa boa de
0: Sim.
1: Deus. Você não pode faltar o círculo de oração, não, é de graça. Você entra com a sua luta, com a sua dificuldade, com sua trouxa de tribulação e sai levezinho, cantando e dançando.
0: É verdade,
1: É,
0: doutora.
1: sai levezinho.
0: Sim.
1: Porque tem muita gente para orar com você, clamar por você, lhe ajudar, muita gente, não
0: Isso
1: é?
0: mesmo.
1: Clamando, quem pede recebe, quem busca acha.
0: Graças a Deus. Então, todos convidados para o Círculo de Oração amanhã, na Liberdade Assembleia de Deus. Abraços para você aqui em Santo Antônio de Jesus, o Tiago Ferreira, Thales Ferreira e Débora Ferreira também, família abençoada em Sage. Valeu. Eu estou vendo aqui, tem muitas perguntas que ficarão para amanhã. Então, se a sua pergunta não foi respondida até o momento, nós solicitamos para você enviar novamente amanhã. A doutora estará aqui a partir das 5 horas, se Deus permitir. Não é isso, doutora?
1: É, um abraço para a
0: Sim.
1: Moniquinha, que Jesus te abençoe, te abençoe, te abençoe. A mãe, ela não está aqui, não é? Mas nós
0: Isso.
1: vamos fazer algumas viagens juntos.
0: Vamos sim.
1: É, com Mônica, você precisa ouvir o programa de Mônica. É
0: Precisa.
1: 9 horas da manhã, uma bênção. Se você quiser evoluir cientificamente, é só assistir o programa de Mônica. Coisa boa de Deus. E até amanhã, se Deus quiser, nesse mesmo horário, quando juntos eu e Gesiel estaremos fazendo o programa o melhor possível para você. É para você. Um abraço do pastor Valdomiro e um abraço da pastora, nossa amiga, nossa irmã Lourdes.

0: Hora certa. Vox FM, 5 para as 6.
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2: Agora 6:03, começando as mais pedidas da programação. Aquelas músicas mais solicitadas durante o dia, retornando agora. Um oferecimento da sua igreja evangélica, Assembleia de Deus na Bahia, na presidência do pastor Valdomiro Pereira da Silva. Começamos com Aline Barros e PG, Cantarei Desse Amor. Uma boa noite para você.

0: Aí você ouviu banda Romanos 5, Justificados pela Fé. Agora 6 horas e 11 minutos, essas são as mais pedidas da programação. Lembrando você que na próxima sexta-feira, dia 31 a 2 de agosto, acontece o culto de celebração pelos 46 anos de existência da Assembleia de Deus em Muritiba. O tema é Firmes na Jornada e Fiéis até o Fim. Presenças confirmadas do presbítero Aleph Nascimento, a Naramila Santos, pastor Pedro de Santa Inês, pastor Marco Camilo e pastor Iris Conceição. Pastor presidente do campo de Muritiba é o pastor Senemias Santos. E você e sua família são nossos convidados. Agora 6h12 e continua.
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Aí você ouviu a Nalagaí, Tiaguinho, Deus cuida de mim. Agora 6:19. Uma boa noite para você.

0: Aí você ouviu Tângela Vieira, voz do mestre, antes canção e louvor, Ah, Eu Vou Falar. Agora 6:30, essas são as mais pedidas da programação. Lembrando que no próximo dia 8 e 9 de agosto acontece o aniversário da congregação aqui no SEC Bahia. Com grande alegria que convidamos você e a sua família para celebrar conosco mais o aniversário da congregação do SEC Bahia. Serão duas noites de adoração, louvor, comunhão e ministração da palavra de Deus, com a participação dos departamentos da igreja, cantores convidados e momentos especiais preparados para glorificar o nome do Senhor. No domingo, após o encerramento do culto, teremos um momento de confraternização e registro de memórias com foto. Esperamos você e toda a sua família. Agora 6:31 e continua.
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Aí você ouviu Matos Nascimento, No Sangue de Jesus. Antes, Luciano Camargo, Terra Fértil. Agora faltando 22 minutos para as 7, nosso muito obrigado a você pela sua audiência. Um abraço para a nossa ouvinte Ana Beatriz, ela está em Conceição de Feira. Também Gilmar Coutinho, em São Félix. O nosso ouvinte assíduo e nosso irmão Domingos, em Governador Mangabeiras. Todo mundo na sintonia.

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0: Pois é, vai passar, viu? Thales Roberto finalizando as mais pedidas de hoje. Eu sou Ulisses Menezes, vou ficando por aqui, mas volto daqui a pouquinho, às 20 horas, com Tempo de Amar. Na sequência, vem um rápido intervalo e a voz do Brasil. Uma excelente noite para você. Hora certa. Vox FM 6:54.
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0: 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As notícias do governo federal que movimentaram o país no dia de hoje.
1: Olá, boa noite.
2: Boa noite para você que nos acompanha em todo o país.
1: Quarta-feira, 29 de julho de 2026.
2: Vamos ao destaque do dia.
1: Pensão alimentícia poderá ser paga de forma automática via Pix.
2: Ligue 180 para denúncias de violência contra a mulher deverá ser divulgado em locais de grande circulação. Graziele Bezerra.
3: O Ligue 180 funciona todos os dias, 24 horas por dia e é gratuito.
1: Anvisa registra 5 novos medicamentos à base de semaglutida.
2: Remédio para diabetes também vem sendo usado em tratamentos de controle da obesidade.
1: E ainda, ciência para todos.
2: Exposição apresenta pesquisas que impactam o dia a dia do cidadão durante reunião anual da Sociedade Brasileira para o Progresso da Ciência.
1: Quem fala com a gente sobre o tema é Germana Pires, secretária de Ciência e Tecnologia para o Desenvolvimento Social.
4: Quem visitar a exposição vai conhecer pesquisas voltadas para a saúde, meio ambiente, tecnologia, a ciência que ela está presente no dia a dia de cada um.
2: Hoje, na apresentação da Voz do Brasil, Mariana Jungmann e Luciano Seixas.
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2: A partir de agora, a divulgação do Ligue 180, canal de denúncias de violência contra as mulheres, deverá ser ampliado.
1: E o pagamento de pensão alimentícia poderá ser feito de forma automática, via Pix, mediante decisão judicial.
2: Além disso, foi regulamentado o projeto que prevê a monitoração eletrônica do agressor.
3: A lei que prevê o monitoramento eletrônico do agressor foi regulamentada. Com isso, ficam estabelecidos mecanismos para o funcionamento do dispositivo de segurança, que alerta sempre que o agressor viola o perímetro de exclusão determinado judicialmente. O alerta deverá ser enviado simultaneamente à vítima e à unidade policial responsável pelo atendimento. Nesta quarta-feira, também foi regulamentada a criação de um Sistema Nacional de Informações, que reúne, organiza e sistematiza dados sobre formas de violência contra as mulheres. Foi definido ainda que, a partir de agora, o pagamento da pensão alimentícia pode ser feito via Pix, mediante decisão judicial. E a divulgação do Ligue 180 para denúncias de violência contra a mulher deve ser ampliada, como explica a ministra das Mulheres, Márcia Lopes.
5: Todos os espaços públicos, privados, têm a responsabilidade, o dever de colocar o Ligue 180. O fortalecimento da rede de atendimento e a mudança de cultura.
3: O Ligue 180 funciona todos os dias, 24 horas por dia e é gratuito. Ele oferece atendimento, orientação, acolhimento e encaminhamento para a rede de proteção às mulheres. Para a Voz do Brasil, com locução de Graziele Bezerra, reportagem de Edinaldo Júnior.
1: Foram divulgados hoje os resultados do novo Caged.
2: Em junho, foram criados 145 mil postos de trabalho.
1: Todos os meses, o estudo aponta o panorama do emprego formal no país.
6: Em junho de 2026, foram criados no país 145.161 postos de trabalho com carteira assinada. O estoque de empregos, ou seja, a quantidade total de vínculos seletistas ativos em junho, alcançou 48.032.308 postos, um crescimento de 0,3% em relação ao estoque registrado em maio. O ministro do Trabalho e Emprego, Luiz Marinho, falou dos destaques.
7: Dos 5 grandes grupos, teve saldo positivo. Serviços, 74.514. Agropecuária, 22.898. Comércio, 19.177. Indústria, 14.438. E construção, 12.136.
6: No acumulado de 12 meses, foram criados 942.854 postos de trabalho. O novo Caged é utilizado desde janeiro de 2020 para captar, registrar e divulgar as estatísticas oficiais sobre o mercado de trabalho formal no Brasil. Atualmente, todas as empresas estão obrigadas a declarar as movimentações de trabalhadores por meio do E-Social. Os dados utilizados no novo Caged são captados dos sistemas E-Social, Caged e Empregador Web. Reportagem Luana Karen.
2: O setor hortigranjeiro movimentou mais de 16 milhões de toneladas no ano.

0: De 2025.
1: É o que mostra o levantamento divulgado hoje pela Companhia Nacional de Abastecimento sobre as vendas das centrais de abastecimento.
2: Morador de Brasília, Anderson Gimenez, costuma fazer as próprias marmitas para levar para o trabalho. Para isso, compra frutas e hortaliças semanalmente na central de abastecimento do Distrito Federal.
3: A gente faz a feira da semana, então a gente compra desde ovos lá, a gente encontra ovos caipira, a gente encontra todo tipo de variedades de frutas, todo tipo de hortaliça, verduras e legumes a gente compra lá. Então tem essa facilidade de nós encontrarmos todos os produtos da nossa necessidade em um mesmo local. E a qualidade das frutas e das verduras, eles são de primeira, tá?
2: O levantamento da Companhia Nacional de Abastecimento mostra que as CEASAs do país movimentaram 16 milhões de toneladas em 2025, totalizando mais de 16 bilhões de reais. As centrais com maior volume de vendas foram a Companhia de Entrepostos e Armazéns Gerais de São Paulo, com quase 3 toneladas, o Mercado Municipal de Juazeiro, na Bahia, com 1 milhão e 600 mil toneladas, e a CEASA Minas, localizada em Contagem, com 1 milhão e meio de toneladas. Para as hortaliças, as vendas aumentaram em 6 unidades, com destaque para Rio Branco, no Acre, com crescimento de 44%, Belo Horizonte e Foz do Iguaçu, que tiveram alta de 4%. Nas frutas, a CEASA de Rio Branco também liderou as vendas, com alta de 24%, seguida por Goiânia, capital de Goiás, que teve crescimento de 21%. Os dados sobre as vendas nas centrais de abastecimento são coletados mensalmente pela Conab, que elabora o Boletim Hortigranjeiro. Com ele, é possível verificar onde há falta de algum produto ou excesso de produção, o que ajuda no planejamento dos agricultores, como explica Flávia Starling, gerente de produtos hortigranjeiros da Conab.
4: Nós recebemos informações dessas centrais atacadistas, esses entrepostos atacadistas, eles nos fornecem informações de comercialização e volume comercializado, e com base nessas informações nós confeccionamos o boletim hortigranjeiro mensal.
2: O levantamento mostra ainda que o país exportou 1 milhão e 300 mil toneladas de frutas em 2025, um aumento de quase 20% em relação a 2024. Os destaques foram a manga, melão, melancia, limão e lima, tendo como principal destino a União Europeia. Reportagem Nazi Brum.
0: Embora possa parecer uma coisa restrita às universidades e institutos de pesquisa, a produção científica está presente no cotidiano de todos nós.
1: E quem faz ela acontecer no Brasil está reunido ao longo desta semana no Rio de Janeiro para o encontro anual da SBPC, a Sociedade Brasileira para o Progresso da Ciência.
0: Neste período está sendo promovida a ExpoTIC, feira que reúne unidades de pesquisa vinculadas ao Ministério da Ciência, Tecnologia e Inovação, universidades, entidades governamentais e o setor empresarial.
1: E para saber mais sobre o que acontece nesses dois espaços, nós conversamos com Germana Pires, secretária de Ciência e Tecnologia para o Desenvolvimento Social. Acompanhe. Secretária, bem-vinda. É um prazer ter a senhora conosco aqui na Voz do Brasil. Vamos falar então da ExpoTIC, né, que começou, a exposição que abriga o Ministério da Ciência, Tecnologia e Inovação, dentro da reunião anual da Sociedade Brasileira para o Progresso da Ciência, a SBPC. O que é esperado da exposição esse ano, secretária?
5: Te agradeço o convite para estar aqui na Voz do Brasil com vocês. A gente chama de ExpoTIC, ExpoTIC. A ExpoTIC é um dos grandes espaços de popularização da ciência do Brasil. É um ambiente mais visitado da reunião anual da SBPC. Né? E nesse ano, o Ministério da Ciência e Tecnologia, ele traz quase todas as suas unidades de pesquisa, são 28 unidades de pesquisa, apresentando projetos, tecnologias, iniciativas desenvolvidas em diversas áreas do conhecimento. Quem vier aqui, quem visitar a exposição, vai conhecer pesquisas voltadas para saúde, meio ambiente, biodiversidade, tecnologias, inclusão, desenvolvimento sustentável, enfim. Vai ser uma oportunidade para todos, né, que atuam na área de pesquisa, como estudantes, professores e os diversos pesquisadores possam, e as pessoas, né, as famílias também, crianças, possam conhecer a ciência que ela está presente no cotidiano, no nosso cotidiano, né, no dia a dia de cada um. A ciência que melhora a qualidade de vida das pessoas.
0: A reunião anual da SPPC também é um evento super relevante, porque reúne a nata do pensamento científico do país, né? A senhora pode nos falar mais sobre o que é a SPPC e o que acontece nessa reunião anual?
5: A SPPC é uma entidade, né? Uma das mais tradicionais entidades científicas do Brasil. Já há 7 décadas, essa é a 78ª reunião anual da SPPC. E ela reúne pesquisadores, professores, estudantes, gestores públicos e representantes de diversas instituições públicas e privadas, além da sociedade em geral, né, para poder discutir ciência, discutir o progresso da ciência, né, a ciência voltada para o desenvolvimento do nosso desenvolvimento do país. Na SBPC acontecem, assim, tem uma programação densa e ampla, onde são realizados painéis, conferências, mesas redondas, minicursos, atividades culturais, uma série de ações voltadas para a popularização e divulgação da ciência.
1: E nesse ano, né, secretária, o encontro tem um tema que é o Ciência para Todos, Soberania, Desenvolvimento e Inclusão. Como é que esses três pilares se relacionam, influenciam a produção científica no país?
5: Exatamente. Esses três conceitos, eles estão profundamente conectados. Eu represento a Secretaria Nacional de Ciência e Tecnologia para o Desenvolvimento Social e existe algo que... É muito importante que a ciência esteja voltada para mudar a qualidade de vida das pessoas, né? Então, quando a gente fala em soberania, estamos falando da capacidade do país de produzir conhecimento, de desenvolver tecnologias e formar pessoas para enfrentar os seus próprios desafios. O desenvolvimento acontece quando esse conhecimento gera inovação, fortalece as instituições diversas, melhora os serviços públicos, impulsiona a economia, contribui para soluções sustentáveis. Nesse aspecto, o que significa a inclusão? Garantir que a ciência beneficie toda a população, reduzindo as desigualdades, ampliando oportunidades, garantindo que todas as pessoas tenham acesso às oportunidades, né, aos seus direitos sociais.
0: E a reunião também terá espaços temáticos, né, voltado para os jovens, para a discussão racial, para a cultura. Como é que vão funcionar esses debates?
5: Isso mesmo. Aqui tem um espaço amplo na SBTC Jovem, uma grande participação da juventude, de jovens pesquisadores. E a programação, de fato, é bem diversificada. Tem uma série de espaços voltados para o diálogo sobre cultura, educação, igualdade racial, no contexto das mesas redondas, da apresentação das pesquisas, enfim, é uma programação ampla, né, que apresenta essas diversas pesquisas desenvolvidas Brasil afora, em todas as universidades públicas, privadas.
1: A gente está falando aqui de dois eventos, vamos dizer assim, paralelos, né, que se relacionam. A reunião da SBPC e a Expo TIC. E aí, voltando a falar da exposição, um pouco mais, secretária, ela vai reunir aí 28 unidades de pesquisas que são vinculadas ao Ministério da Ciência, Tecnologia e Inovação, né? A senhora pode dar exemplos para a gente do que são essas unidades, que tipos de pesquisas elas fazem?
5: Sim, bem, o Ministério tem das 29 unidades de pesquisa que são vinculadas ao Ministério de Ciência e Tecnologia, 28 estão participando conosco aqui desse evento. As unidades de pesquisa, elas atuam em áreas muito diversas e refletem a amplitude da ciência produzida no Brasil. Existem instituições dedicadas a pesquisas espaciais, biodiversidade amazônica, mudanças climáticas, tecnologias da informação, materiais avançados, energias, tecnologias nucleares, matemática aplicada, astronomia e tecnologias voltadas para o desenvolvimento social. Eu vou dar um exemplo, claro, por exemplo, o INSA, né, a Unidade Nacional do Semiárido, que desenvolve pesquisas voltadas para combater a seca no Brasil, para a produção de alimentos, para poder trabalhar, por exemplo, a dessalinização. Né, a gente tem um projeto no Ministério desenvolvido pelo INSA de dessalinização da água, produção de alimentos no semiárido, buscando combater a seca e combater a fome no Brasil. Então, esses projetos poderão, né, podem ser visitados aqui nos estandes das nossas unidades vinculadas.
0: Muito bem, nós conversamos com a secretária de Ciência e Tecnologia para o Desenvolvimento Social do Ministério da Ciência, Tecnologia e Inovação, Germana Pires. Muito obrigado por sua entrevista aqui à Voz do Brasil.
5: Eu agradeço a Voz do Brasil, sempre presente no dia a dia. Deixo o convite para todas as pessoas que quiserem participar aqui da SBTC e conhecer as pesquisas desenvolvidas no Brasil. Estamos aqui na Universidade Federal Fluminense, no Rio de Janeiro. Muito obrigada.
1: 5 novas canetas de semaglutida foram aprovadas pela Vigilância Sanitária e registradas nesta quarta-feira.
0: O medicamento ajuda no controle de doenças como a diabetes e é usado também no tratamento contra a obesidade.
1: E nós vamos entender agora como essa substância age no organismo na reportagem de Gabriela Noronha.
6: Os medicamentos à base de semaglutida são usados no tratamento de doenças crônicas como obesidade e diabetes. Trata-se de uma substância sintética que imita a ação do hormônio GLP-1, responsável pelo controle da glicemia no organismo, entre outras funções, como explica a médica endocrinologista Mona Lisa Azevedo.
7: Ela favorece o controle da glicose porque ela estimula a liberação de insulina e ela também influencia outros fatores do organismo, exerce um papel de induzir saciedade, inibir um pouco o apetite, controlar a compulsão alimentar e também estimular o gasto energético.
6: Nesta quarta-feira, 5 novas canetas emagrecedoras que têm semaglutida como princípio ativo foram aprovadas pela Anvisa, Agência Nacional de Vigilância Sanitária. Os medicamentos são voltados para o tratamento de pacientes adultos com diabetes tipo 2 e autorizados para uso complementar à dieta e exercícios, mas devem ser indicados e acompanhados sempre por um especialista, como destacou a endocrinologista Mona Lisa Azevedo.
7: A gente está falando de medicação e toda medicação é sujeita a efeitos adversos. Afinal de contas, a gente está trazendo uma substância artificial para dentro do corpo. E é por isso que é tão importante o acompanhamento médico.
6: A medicação feita com acompanhamento médico ajudou a servidora pública Carolina Abreu a vencer a obesidade depois de muitas tentativas para perder peso.
8: Desde muito nova, eu sofri com efeito sanfona, né? Tenta fazer dieta restritiva e daí não dá certo, e aí engorda, e aí emagrece. Então, eu resolvi procurar um endocrinologista e comecei a fazer o uso.
6: O processo de autorização dos medicamentos inclui a realização de estudos clínicos, avaliação de documentos e inspeção da linha de produção. Reportagem Gabriela Noronha.
0: E a gente continua falando dessas canetas emagrecedoras para fazer mais um alerta.
1: A Anvisa lembra que a retatrutida, uma medicação que ainda está em fase de pesquisa, não está aprovada para uso em nenhum país do mundo.
0: Assim como no Brasil, a empresa responsável por desenvolver essa medicação ainda não solicitou registro em nenhuma agência reguladora internacional.
1: A Anvisa reforça que o uso de um medicamento sem registro apresenta riscos à saúde, com efeitos colaterais desconhecidos.
0: Além disso, não há garantia de que o produto contenha o princípio ativo declarado, nem a quantidade informada.
1: Vale lembrar que o comércio de medicamentos irregulares é considerado crime pelo Código Penal.
0: Atenção, moradores das comunidades ribeirinhas de Santarém, Belterra e Aveiro, na bacia do Rio Tapajós.
1: A partir de agosto, o navio Hospital Abaré realiza novas expedições com consultas e exames gratuitos.
0: A embarcação atua como unidade básica de saúde fluvial itinerante e os atendimentos ocorrem por triagem e demanda espontânea das 8 da manhã às 6 da tarde.
9: Administrado pela Universidade Federal do Oeste do Pará, UFOPA, o navio Hospital Escola Baré, que atua como uma unidade básica de saúde fluvial itinerante, divulgou o calendário das próximas expedições e as orientações para acesso aos atendimentos nas comunidades ribeirinhas da bacia do Rio Tapajós, no Pará. Os serviços gratuitos são oferecidos nos municípios de Santarém, Belterra e Aveiro. O atendimento ocorre nas chamadas comunidades polo, com triagem e demanda espontânea. Para o cadastro no Sistema Único de Saúde SUS, é necessário apresentar documento oficial com foto, CPF, cartão do SUS, além da caderneta de vacinação. Gestantes devem levar a caderneta de pré-natal e pacientes em acompanhamento podem apresentar exames anteriores. As consultas de rotina são realizadas das 8 horas da manhã ao meio-dia e das 2 às 6 da tarde. Enquanto o navio estiver ancorado, também há plantão para casos de urgência. O cronograma prevê expedições entre os meses de agosto e outubro, com datas definidas para as regiões de Santarém, Aveiro e Belterra. Para saber mais, acesse ridh.ufopa.edu.br ou envie e-mail para ridh.ufopa.edu.br. Dilson Santa Fé, para a Voz do Brasil.
0: Direitos da infância. Projetos voltados à redução da vulnerabilidade de crianças e adolescentes podem participar de edital do BNDES.
1: Serão selecionados até 8 projetos para promoção, proteção e garantia de direitos da juventude.
10: Os projetos devem atender a pelo menos um dos 5 eixos prioritários, que incluem assistência social, segurança alimentar, proteção contra a violência doméstica e sexual e prevenção ao uso de drogas. Com ações a serem executadas no Rio de Janeiro, São Paulo, Recife e Brasília, o apoio total pode chegar a 15 milhões de reais em recursos de doações incentivadas aos fundos dos direitos da criança e do adolescente. De acordo com o chefe do Departamento de Projetos Culturais do BNDES, Andrés Cortes, os recursos que viabilizam esse edital são obtidos a partir do mecanismo de incentivo fiscal previsto no Estatuto da Criança e do Adolescente e que se destina a ações que vão desde a prevenção da violência até o acesso à educação, saúde e cultura.
11: Esse edital visa destinar até 15 milhões para projetos sociais que garantam a diminuição de vulnerabilidades sociais ligadas à infância e à juventude.
10: As inscrições dos projetos podem ser feitas até o dia 25 de agosto. Você pode obter mais informações sobre o edital no site bnds.gov.br/edital-FCA-2026. Reportagem André de Barros Lima.
1: Última notícia, em nota divulgada há pouco pela Secretaria de Comunicação Social da Presidência da República, o governo brasileiro repudiou o anúncio feito pelos Estados Unidos de prorrogar por mais um ano a declaração de emergência nacional em relação ao Brasil.
0: Segundo a nota, é inteiramente descabido caracterizar o Brasil como uma ameaça aos Estados Unidos, especialmente à luz dos históricos laços diplomáticos e da amizade que une os dois povos.
1: E essas foram as notícias do governo federal.
0: Fique agora com o Minuto do TCU. Em seguida, as notícias do Poder Judiciário e do Congresso Nacional. Boa noite.
1: Boa noite para você e até amanhã.
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16: Você vai ouvir agora notícias do Poder Judiciário.
17: Supremo Tribunal Federal solicita informações ao Legislativo e ao Executivo sobre emendas parlamentares. TSE destaca fabricação da urna eletrônica em 30 anos de implantação do processo eletrônico. E para o STJ, segurado com HIV, mesmo assintomático, tem direito à indenização por invalidez funcional permanente. Boa noite, eu sou Marcela Luísa. O ministro Flávio Dino, do Supremo Tribunal Federal, solicitou informações ao Legislativo e ao Executivo em uma ação movida pelo partido Rede Sustentabilidade contra o modelo atual das emendas parlamentares impositivas. Na ação, o partido questiona mudanças na Constituição que autorizam parlamentares a destinarem verbas sem garantias suficientes de prestação de contas, transparência e controle de conflitos de interesse. Diante do pedido do partido, o ministro Flávio Dino solicitou informações ao presidente da República e aos presidentes da Câmara e do Senado, estabelecendo o prazo de 10 dias para a resposta. O ministro relator determinou que os poderes executivo e legislativo apresentem uma proposta detalhando o papel de cada agente público no ciclo da execução das emendas, definindo, inclusive, as responsabilidades dos parlamentares que indicam os recursos e os seus destinatários. Tribunal Superior Eleitoral destaca fabricação da urna eletrônica em seus 30 anos de implantação do processo eletrônico. O projeto é 100% nacional, pertence à Justiça Eleitoral e passa por rigoroso processo de auditoria. Estevam Furtado.
18: Há 3 décadas foram desenvolvidos 14 modelos de urna eletrônica e produzidos quase 1,5 milhão de equipamentos. O TSE elabora todas as especificações técnicas e de segurança que devem ser seguidas pelas empresas vencedoras das licitações. Após a aprovação do protótipo, a fabricação e os testes são acompanhados por servidores e técnicos da Justiça Eleitoral.
17: Segurado com HIV, o vírus da AIDS, mesmo sem sintomas, tem direito à indenização por invalidez funcional permanente. Esse entendimento é do STJ. Fátima Ochoa.
19: O militar com HIV foi considerado incapaz para as atividades militares. Ele tinha seguro coletivo com cobertura para invalidez funcional permanente total por doença. A Justiça de Rondônia determinou o pagamento da apólice, mas a seguradora recorreu ao STJ, alegando que o militar estava assintomático e não teria perdido a autonomia. Só que a terceira turma concluiu que, no caso de pessoas com HIV, a noção de perda da existência independente exigida para a indenização securitária deve considerar a irreversibilidade da infecção e a dependência contínua de tratamento médico, como nessa hipótese. Assim, concluiu que o militar tem direito à indenização por invalidez permanente. A relatora foi a ministra Nancy Andrighi.
17: Para garantir que um empregador pague uma dívida trabalhista, a justiça determina que o passaporte seja apreendido. Mas tem um detalhe. Para o Tribunal Superior do Trabalho, é preciso considerar outras possibilidades antes disso. Rocine Gomes.
20: Um caso que ilustra essa questão envolve um português que mora no Brasil. Ele teve o passaporte apreendido por passar anos sem pagar a dívida. Ao julgar o processo, o TST decidiu pela liberação do documento. O motivo é que a instância anterior não analisou outras medidas antes de tomar essa decisão. Por exemplo, se o homem ocultou o patrimônio ou tinha um estilo de vida que demonstrava a possibilidade de pagar a dívida. Por isso, passaporte liberado.
17: Ministério Público Federal denunciou 216 pessoas por tráfico humano e contrabando de imigrantes entre 2025 e 2026. As denúncias são resultado do trabalho da unidade especializada no combate a esses crimes, que completa 2 anos este mês. Vanessa Pereira.
3: Desde 2024, o MPF centralizou as investigações sobre tráfico de pessoas na Unidade Nacional de Enfrentamento do Tráfico Internacional de Pessoas e Contrabando de Imigrantes. Em 2 anos de atuação, a unidade participou de mais de 1.100 processos judiciais. De 2025 até junho deste ano, 216 pessoas foram denunciadas à Justiça, 79 por tráfico internacional de pessoas e 137 por contrabando de imigrantes.
17: 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Uma boa noite e até amanhã.
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22: Eu sou Paula Groba.
23: E eu sou Ricardo Nakaoka.
22: E estes são os destaques de hoje do Jornal do Senado, que começa agora.
23: PEC da Segurança Pública chega ao Senado após modificações na Câmara.
22: Projeto suspende prazo para pesquisadoras durante licença maternidade.
23: Grupo de senadores cobra órgãos e propõe novas regras após caso do Banco Master.
22: Boa noite.
23: Boa noite.
22: Conciliar a carreira científica com a maternidade ainda é um desafio para milhares de pesquisadoras brasileiras.
23: Com o objetivo de evitar prejuízos à produção acadêmica, a Comissão de Direitos Humanos pode votar na volta das atividades do Senado um projeto que suspende prazos durante a licença maternidade. O repórter Márcio Maturana tem as informações.
24: Pesquisadoras, gestantes ou adotantes poderão ser beneficiadas com a suspensão dos prazos de bolsas, editais e projetos de pesquisa financiados com recursos públicos federais durante a licença maternidade. Isso é o que prevê um projeto que está pronto para votação na Comissão de Direitos Humanos na volta do recesso parlamentar, a partir de 3 de agosto. Pela proposta, o tempo de afastamento será acrescido ao prazo original e não poderá influenciar negativamente a avaliação de produtividade nem a participação em novos financiamentos públicos. A senadora professora Dorinha Seabra, do União do Tocantins, foi relatora de um outro projeto já transformado em lei, que também beneficia pesquisadoras gestantes ou adotantes.
25: Quando ela começou, ela não estava gestante, ela fica gestante. Ela não pode ficar gestante, porque o prazo vai contar contra ela, o programa vai perder pontuação, e aí ela tem problema, inclusive, em outras vezes que ela preenche a bolsa. Maternidade não pode ser ônus para a mulher, e não pode significar escolha entre carreira, entre formação.
24: O texto em análise na Comissão de Direitos Humanos é um substitutivo da senadora Mara Gabrilli, do PSD de São Paulo, a um projeto apresentado pela senadora Soraya Tronic, do PSB de Mato Grosso do Sul. Para evitar a sobreposição de normas e oferecer maior segurança jurídica, esse substitutivo incorpora as mudanças propostas a uma lei já existente sobre prorrogação de bolsas de pesquisa no caso de maternidade.
22: E aguarda votação no plenário do Senado o projeto que cria o Exame Nacional de Proficiência em Medicina. A prova será requisito obrigatório para que os recém-formados possam obter o registro profissional nos conselhos regionais. No entanto, ainda há uma divergência sobre qual órgão será responsável pela aplicação. O senador Rogério Carvalho, do PT de Sergipe, apresentou um texto substitutivo para atribuir essa função ao Ministério da Educação. Em junho, o governo também publicou uma medida provisória que prevê que o MEC aplique o exame. A MP ainda depende de análise do Congresso Nacional.
23: Já o senador Dr. Irã, do PP de Roraima, relator da proposta na Comissão de Assuntos Sociais, defende que a avaliação seja aplicada pelo Conselho Federal Federal de Medicina. Ao classificar a iniciativa como o projeto mais importante do movimento médico brasileiro neste século, o parlamentar cobrou que o plenário vote a medida o quanto antes.
2: Nós precisamos frear a proliferação desenfreada de escolas médicas nesse país, formando médicos de péssima qualidade e causando muita vulnerabilidade ao povo brasileiro, principalmente ao povo que procura o Sistema Único de Saúde do nosso país.
22: O caso do Banco Master levou o Senado a intensificar a fiscalização sobre o mercado financeiro.
23: No primeiro semestre, um grupo da Comissão de Assuntos Econômicos ouviu autoridades, reuniu documentos e apresentou propostas para evitar novas fraudes. A reportagem é de Marcela Cunha.
4: Criado no início deste ano, o grupo da Comissão de Assuntos Econômicos, que acompanha o caso Banco Master, já ouviu dirigentes do Banco Central, da Comissão de Valores Mobiliários e do Banco de Brasília. O presidente do Banco Central, Gabriel Galípolo, defendeu a atuação da instituição e apontou limitações de pessoal, de tecnologia e de estrutura de fiscalização. Já o presidente interino da CVM, João Carlos Uzeda Scioli, afirmou que o órgão detectou movimentações atípicas do Master desde 2022. O presidente do BRB, Nelson Antônio de Souza, foi questionado sobre as operações realizadas com o Master e os possíveis prejuízos para o banco público. O ex-controlador do Master, Daniel Vorcaro, chegou a ter depoimento marcado, mas obteve do Supremo Tribunal Federal o direito de não comparecer. Entre os resultados do trabalho, a CAI retirou o sigilo de parte das auditorias do Tribunal de Contas da União sobre o caso. Presidente do colegiado, o senador Renan Calheiros, do MDB do Alagoas, defendeu a divulgação dos documentos.
5: Nós estamos retirando o sigilo, que é uma auditoria que a sociedade tem total interesse em conhecer. E não sei por que o próprio tribunal decreta sigilo sobre uma auditoria que ele próprio fez.
4: O grupo apresentou ainda 3 projetos para mudar as regras do Fundo Garantidor de Créditos, ampliar o controle sobre a venda de títulos bancários e endurecer as penas para fraudes financeiras.
22: E a criação de uma política nacional de transformação digital no campo está em análise na Comissão de Agricultura. A proposta busca modernizar o setor agropecuário com o uso de tecnologias como a inteligência artificial.
23: O texto também prevê a criação de laboratórios de inovação, a capacitação de agricultores e a oferta de linhas de crédito específicas. O senador Sérgio Petecão, do PSD do Acre, relatou a proposta na Comissão de Ciência e Tecnologia. Na avaliação do parlamentar, a iniciativa democratiza o acesso à tecnologia na agricultura e promove avanços no setor.
6: A iniciativa busca democratizar a conectividade rural, promover capacitação digital e incentivar as pesquisas, o desenvolvimento e a inovação.
22: E a PEC da Segurança Pública chegou ao Senado, mas a proposta de emenda à Constituição que reorganiza o sistema de segurança pública do país será analisada pelos senadores em uma versão diferente da encaminhada pelo Poder Executivo. O texto aprovado pela Câmara dos Deputados destinou parte da arrecadação das apostas esportivas aos fundos nacionais de segurança pública e do sistema penitenciário. Além disso, retirou a redução da maioridade penal de 18 para 16 anos em crimes com violência ou grave ameaça à pessoa, cuja validade dependeria de um referendo popular.
23: Para o senador Camilo Santana, do PT do Ceará, a segurança pública deve ser tratada como uma agenda nacional, baseada na cooperação entre União, estados e municípios e com atuação conjunta dos poderes da República. O parlamentar defende que a proposta seja colocada em votação. No entanto, a PEC depende de decisão do presidente do Senado, Davi Alcolumbre, para começar a ser analisada na casa.
7: O crime organizado não pergunta em quem a vítima votou. Uma bala perdida não escolhe partido. A mãe que perde um filho não quer saber se a solução veio da direita ou da esquerda. Ela quer justiça, ela quer segurança. Nós podemos divergir sobre muitos temas, mas precisamos ser capazes de construir uma agenda comum para proteger o povo brasileiro.
22: A programação especial de férias do Congresso Nacional já recebeu mais de 8.500 visitantes na primeira semana de atividades. A agenda gratuita, que segue até o dia 2 de agosto, reúne experiências interativas e atividades voltadas para toda a família.
23: O balanço parcial mostra o interesse do público em conhecer de perto o funcionamento do Poder Legislativo durante o período de recesso escolar. A reportagem é de Yasmin Rodrigues.
0: A programação especial de férias promovida pelo Congresso Nacional, que tem atraído turistas de diferentes estados brasileiros e até do exterior, busca aproximar os cidadãos do Parlamento. Além de conhecer os espaços do Senado Federal e da Câmara dos Deputados, os visitantes podem acompanhar o espetáculo teatral Em Nome da Lei, 200 anos de Congresso, apresentado pelo projeto Visite em Cena, e assistir ao filme em realidade virtual, Eunice, a Primeira Senadora, que retrata a trajetória da primeira mulher a ocupar uma cadeira no Senado. Diogo Diniz, servidor da Coordenação de Visitação do Congresso Nacional, apresentou os números registrados até agora e o perfil do público que participou das atividades.
1: O destaque é o aumento da presença de crianças, que cresceu 16% em relação ao ano passado. Outra novidade também que chamou a atenção foi o Visite em Cena, que já reuniu mais de 1.300 pessoas. E o filme Eunice, a Primeira Senadora, também está fazendo sucesso. É um filme em realidade virtual, que já foi visto por mais de 400 pessoas.
0: A programação especial de férias é gratuita. Para participar, basta comparecer ao Congresso Nacional das 9 da manhã às 5 da tarde com um documento oficial com foto. A entrada é livre, sem necessidade de agendamento.
23: Com edição de Paula Groba e trabalhos técnicos de Eliseu Caires, o Jornal do Senado fica por aqui. Acompanhe agora as notícias da Câmara dos Deputados. Boa noite.
22: Uma boa noite e até amanhã.
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9: Parlamentares analisam proibição de ligações telefônicas feitas por robôs.
10: Comissões reafirmam hora-aula como medida das atividades do professor.
9: Debate analisa medidas para a inclusão de autistas no mercado de trabalho.
10: Boa noite. Parlamentares e debatedores sugerem práticas mais efetivas em empresas para a inclusão de pessoas com transtorno do espectro autista. A repórter Sofia Peçanha acompanhou a discussão.
11: Durante a audiência na Comissão Especial sobre a Política Nacional para Pessoas com Autismo, parlamentares e especialistas defenderam que a inclusão de jovens e adultos autistas no mercado de trabalho depende tanto de políticas públicas quanto do engajamento das empresas na adoção de práticas mais inclusivas. A comissão debate o projeto de lei que institui uma política nacional para pessoas com transtorno do espectro autista, produzir conhecimentos mais aprofundados, desenvolver estudos e pesquisas que levem a práticas terapêuticas e educacionais mais eficazes, estabelecer políticas públicas que resguardem os direitos da pessoa com autismo, são alguns dos objetivos do projeto que está sendo analisado pelos deputados. Durante a audiência, os participantes reforçaram que a inclusão profissional é possível, desde que haja suporte adequado. A deputada Maria Rosas, do Republicanos de São Paulo, defendeu o chamado emprego apoiado, como ferramenta para ampliar oportunidades.
26: Muitas pessoas dizem o seguinte: não há condições de inserir as pessoas com TEA no mercado de trabalho. Eu digo que sim, através do emprego apoiado. É uma tecnologia social que a gente tem a inclusão dessa pessoa com apoios, com suporte, com pessoas que vão orientar, vão ver o perfil. Então, é possível sim, nós não podemos desistir, há uma necessidade de suporte, por isso o emprego apoiado ele é muito bem-vindo.
11: O projeto em análise prevê o estímulo à inserção de pessoas com autismo no mercado de trabalho. Por isso, segundo parlamentares, a escuta de especialistas e de entidades que atuam na área é fundamental para orientar a construção de diretrizes mais efetivas e alinhadas às necessidades reais das pessoas com transtorno do espectro autista. O debate foi solicitado pelo deputado Orlando Silva, do PCdoB de São Paulo, com o objetivo de aprofundar a discussão sobre os desafios enfrentados por pessoas autistas na vida adulta, especialmente na busca por autonomia e emprego. Da Rádio Câmara de Brasília, Sofia Peçanha.
8: Direitos Humanos.
12: Pastor Diniz, do União de Roraima, apoia projeto que proíbe a divulgação de apostas, motéis e sites de acompanhantes em programas com classificação indicativa livre. Relator da matéria na Comissão de Comunicação, ele afirma que a medida protege crianças e adolescentes da exposição a conteúdos inadequados.
10: Pastor Diniz argumenta que a proposta tem respaldo na Constituição e ajuda a preservar o desenvolvimento físico, mental e emocional do público infanto-juvenil. Para o deputado, a restrição também reforça os valores éticos e sociais previstos para a programação de rádio e televisão.
13: Trabalho.
12: Debatedores criticam pejotização e alertam para a perda de direitos e queda na arrecadação. O repórter Murilo Souza acompanhou o encontro sobre o tema com deputados.
14: Debatedores criticaram em audiência pública na Câmara dos Deputados os efeitos da pejotização no mercado de trabalho. O termo se refere à contratação de trabalhadores como empresas, em atividades que antes exigiam carteira assinada. As críticas apontam perda de direitos trabalhistas e prejuízos à Previdência. A discussão ocorreu após decisão do ministro Gilmar Mendes, Supremo Tribunal Federal, que suspendeu processos sobre o reconhecimento de vínculo empregatício nesses casos. O tema terá repercussão geral e servirá de base para decisões em todo o país. Para parlamentares, o modelo amplia a exploração de trabalhadores. O deputado Bongás, do PT do Rio Grande do Sul, destacou que o trabalhador pejotizado não tem direitos como férias, 13º salário e FGTS.
15: Pejotizado não tem 13º, não tem férias, não tem adicionais, não tem tempo de suspensão de tempo de aviso prévio, né? Não tem recolhimento fundo de garantia. Então, todos esses aspectos. Então, do ponto de vista desta flexibilização e a troca que muitas vezes, em maior dos casos, é simplesmente uma contratação, continua empregado, só que agora é empreendedor.
14: Dados do Ministério Público do Trabalho indicam que entre 2022 e 2023, o país deixou de arrecadar cerca de 100 bilhões de reais com esse tipo de contratação. Especialistas também alertam para os impactos fiscais e divergências no judiciário. Enquanto a Justiça do Trabalho costuma reconhecer o vínculo trabalhista e manter os direitos dos empregados, o Supremo Tribunal Federal tem validado contratos como prestação de serviço por empresas. Da Rádio Câmara de Brasília, Murilo Souza.
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13: Meio Ambiente.
10: Projeto que proíbe a utilização de penas e plumas de origem animal avança na Câmara. A ideia é que os adereços usados nas fantasias tenham origem sintética, como informa a repórter Maria Neves.
20: O projeto que proíbe a comercialização de fantasias e adereços com penas de origem animal avançou o primeiro passo na Câmara, com a aprovação pela Comissão de Desenvolvimento Econômico. De acordo com o relator, deputado Helder Salomão, do PT do Espírito Santo, além de proteger o direito dos animais, a proposta vai estimular a indústria nacional. O relator sustenta ainda que as mudanças não pretendem viabilizar festas populares, mas estabelecer limites e incentivar alternativas.
27: A substituição das penas e plumas de origem animal por sintéticas vai baratear muito o custo. Isso significa que a gente vai ter fantasias mais baratas, alegorias mais baratas, com a mesma beleza plástica que o carnaval, obviamente, exige. E, além disso, se a gente substitui, né, as penas e plumas de origem animal animal por plumas e penas sintéticas, nós vamos estimular a produção nacional.
20: Pelo texto aprovado, as penas poderão continuar sendo usadas quando não houver sofrimento animal. O reaproveitamento de plumas também continuará permitido até a entrada em vigor da futura lei. As regras para esses casos deverão constar no regulamento da norma. A proposta de autoria do deputado Célio Studart, do PSD do Ceará, também prevê multa de R$5.000 a R$1.000.000 para quem descumprir a nova regra. Em caso de reincidência, a multa será aplicada em dobro e a cada nova infração, o valor da multa será dobrado novamente. O projeto ainda será analisado por 4 comissões da Câmara. Se aprovado, poderá seguir diretamente para o Senado, sem necessidade de passar pelo plenário. Da Rádio Câmara de Brasília, Maria Neves.
9: João Carlos Bacelar, do PL da Bahia, propõe a criação de uma comissão parlamentar de inquérito para investigar crimes contra animais. O deputado pretende apurar casos de crueldade contra animais em todo o país.
10: João Carlos Bacelar explica que a CPI deve identificar os responsáveis pelos crimes e investigar a atuação de grupos organizados. Segundo o deputado, a comissão também precisa avaliar a efetividade das políticas públicas e da fiscalização para coibir a violência contra animais.
13: Educação.
9: Comissões da Câmara finalizam votação do projeto que muda critérios de cálculo de tempo de professores em atividades com estudantes. Entenda as alterações na reportagem de Luiz Cláudio Canuto.
2: A Comissão de Educação da Câmara aprovou o projeto que estipula a hora-aula como medida para cálculo do tempo de professores da educação básica, usado em atividades com estudantes. Segundo a proposta, a hora-aula seria usada como referência, mesmo que a aula tenha duração inferior a 60 minutos. Atualmente, a lei do piso salarial do Magistério Público da Educação Básica tem outro critério. Estabelece que os professores devem respeitar o limite máximo de 2/3 da carga horária para atividades com estudantes, ou seja, o tempo restante é usado para preparar aulas, corrigir provas e outras atividades. O texto aprovado é um substitutivo da deputada Lídice da Mata, do PSB da Bahia, que sintetiza um projeto do deputado Tarcísio Mota, do PSOL do Rio de Janeiro. A relatora diz que a proposta tenta acabar com a interpretação de que os minutos que restam da hora-aula pedagógica possam ser considerados tempo de atividade extra-classe, algo que já foi rejeitado pelo Superior Tribunal de Justiça em 2024. Contar esses minutos diminui o período para atividades extraclasse, como explica o autor da proposta, Tarcísio Mota.
3: Qual é a nossa novidade nesse projeto de lei? Que a gente percebeu que, infelizmente, alguns prefeitos e governadores resolveram dar uma de esperto e contar todos os minutinhos que estão na questão da carga horária do professor, e nos lugares em que a hora-aula é menor do que uma hora-relógio, ou seja, tem menos do que 60 minutos, eles resolveram dizer, então, esses 10 minutos que sobram, se a hora-aula for de 50 minutos, conta para o tempo de planejamento, o que é uma falsidade. Fazendo com que, como aconteceu lá no município do Rio de Janeiro, os professores sejam obrigados a pegar mais turmas, tendo o mesmo tempo de planejamento, ou seja, é um descumprimento da lei, e sem ganhar mais um salário a mais, ou seja, mais trabalho, menos tempo de planejamento, ferindo o princípio da lei do piso salarial nacional.
2: Como exemplo de como ficaria com a aprovação da lei, o deputado afirma que quando um professor dá 3 aulas, os minutos dedicados à aula não interferem no fato de que existe necessidade de um planejamento. O projeto muda a lei do piso salarial dos professores e acrescenta um dispositivo no artigo que estabelece textualmente: para fins do cálculo da proporção mínima de 2/3 da jornada destinada às atividades de interação com educandos, a carga horária do docente será apurada com base em horas-aula, mesmo se a sua duração for inferior a 60 minutos. A proposta para virar lei precisa ser aprovada pela Câmara e pelo Senado. Da Rádio Câmara de Brasília, Luiz Cláudio Canuto.
10: A deputada Lídice da Mata também foi a relatora do projeto na Comissão de Constituição e Justiça, que também aprovou o texto.
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4: Justiça.
5: Rodrigo Valadares, do PL de Sergipe, é autor de projeto que proíbe a concessão de indulto, graça, anistia e perdão judicial para condenados por crimes praticados contra crianças. A proposta também impede o reconhecimento do perdão do ofendido nesses casos.
10: O projeto de Rodrigo Valadares altera o Código Penal e o Estatuto da Criança e do Adolescente para impedir que os agressores tenham as penas perdoadas. O autor argumenta que o sofrimento do acusado não pode anular a punição pela morte de um filho.
4: Consumidor.
5: Câmara analisa a proibição de ligações telefônicas feitas por robôs. A repórter Júlia Lopes nos traz as medidas propostas.
6: Em 2025, o Brasil registrou mais de 10 bilhões de ligações telefônicas feitas por robôs por mês, segundo a Agência Nacional de Telecomunicações, a Anatel. Para reduzir o incômodo dessas chamadas à população, a Comissão de Defesa do Consumidor da Câmara dos Deputados aprovou um projeto que proíbe a realização de ligações automáticas em massa, conhecidas como robocalls. A proposta trata das chamadas feitas de forma repetitiva e sem a participação de um atendente humano, geralmente usadas para vender produtos, cobrar dívidas ou realizar pesquisas. Para o relator do projeto, deputado Áureo Ribeiro, do Solidariedade do Rio de Janeiro, embora a legislação já permita que o consumidor adote medidas como cadastrar o número em listas de bloqueio ou no serviço Não Perturbe, essas ferramentas ainda não são suficientes para impedir as ligações automatizadas.
16: De fato, mesmo com a existência de cadastros destinados a bloquear ligações de telemarketing, como Não Perturbe, e estas listas mantidas por PROCONs estaduais, os abusos continuam muito presentes na vida de todos nós. Isso porque, apesar de sua utilidade e crescente adesão popular, esses cadastros enfrentam limitações estruturais, tais como a iniciativa do próprio consumidor para inscrição.
6: Segundo o projeto, as empresas que desrespeitarem a regra estarão sujeitas a multas que variam de R$ 5.000 a R$ 50.000 reais por ligação ou mensagem devida. Em casos de reincidência, poderão ter o serviço de telemarketing suspenso e até perder a autorização para atuar no setor de telecomunicações. O texto também obriga empresas e operadoras a adotarem tecnologias que garantem a identificação real de quem faz a chamada como forma de evitar fraudes. Apesar disso, a proposta prevê exceções para o uso de chamadas e mensagens automáticas. Elas serão permitidas em casos de utilidade pública, como avisos de órgãos públicos ou de empresas de serviços essenciais com informações urgentes, quando houver atendimento humano imediato, sem reprodução prévia de mensagens gravadas e em situações de obrigação legal. O projeto que proíbe ligações telefônicas automáticas feitas em massa será analisado agora pela Comissão de Constituição e Justiça. Da Rádio Câmara de Brasília, Júlia Lopes.
4: Segurança Pública.
10: Zuco, do PL do Rio Grande do Sul, propõe que a indenização paga a quem entrega armas de fogo tenha como parâmetro principal o preço médio de mercado, definido em regulamento. Ele também defende que a nota fiscal e o estado de conservação da arma sejam considerados no cálculo.
5: Relator da proposta na Comissão de Segurança Pública, Zuco substituiu a definição do valor em lei por diretrizes para que o Executivo regulamente os critérios de indenização. O objetivo, segundo ele, é evitar questionamentos sobre a constitucionalidade da medida.
4: Economia.
10: Comissão Especial da Câmara está analisando a atualização do teto para a declaração de microempreendedor individual.
0: A repórter Noelle Nobre tem mais informações sobre o colegiado.
1: A comissão especial que vai analisar o projeto que aumenta o limite de faturamento do MEI, o microempreendedor individual, já foi instalada na Câmara. A deputada Anne Ortiz, do PP do Rio Grande do Sul, foi eleita presidente do colegiado e o deputado Jorge Goetting, do Republicanos de Santa Catarina, será o relator. O projeto já foi aprovado pelo Senado e eleva para R$ 130 mil reais a receita bruta anual permitida para enquadramento como MEI. Atualmente, o limite é de R$ 81 mil reais. A proposta também autoriza a contratação de até 2 empregados, o dobro do permitido hoje. Anne Ortiz destacou que o teto atual está defasado há cerca de 10 anos, o que empurra muitos empreendedores para a informalidade.
7: Nós estamos tratando de um assunto que não é só urgente para os micro e pequenos empreendedores, empreendedores individuais, para todos aqueles que empreendem no nosso país, geram emprego, renda e fazem a economia girar, que estão aí há uma década trabalhando dentro de uma faixa, dentro de um teto desatualizado.
1: O relator Jorge Goetting ressaltou a importância do setor e disse que o relatório buscará consenso com a área econômica do governo e com frentes produtivas.
17: Nós temos que impulsionar os negócios, dar condições do MEI crescer, como você falava antes, Anne, criar uma rampa para que o MEI daqui um pouco possa ser micro, para que o micro possa ser uma pequena empresa, para que a pequena empresa queira ir para o lucro presumido ou para o lucro real, para ela crescer.
1: Além de Anne Ortiz e Jorge Goetting, a comissão será dirigida pelos deputados Adriana Ventura, do Novo de São Paulo, Helder Salomão, do PT do Espírito Santo, e Bia Kicis, do PL do Distrito Federal, eleitos como vice-presidentes. Da Rádio Câmara de Brasília, Noelle Nobre.
21: Agricultura.
10: Márcio Neiser, do Solidariedade do Maranhão, apresentou o projeto que cria o Sistema Nacional de Monitoramento da Pesca Artesanal. A proposta prevê adesão voluntária a um sistema de geolocalização e botão de emergência para embarcações de pequeno porte.
0: Segundo Márcio Neiser, o projeto autoriza o governo a conceder subsídio para aquisição e instalação dos equipamentos. Ele acredita que o novo sistema poderá contribuir para a segurança da atividade e para o planejamento de políticas públicas voltadas à pesca artesanal.
10: Termina agora.

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4: 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A água é um elemento indispensável para o bem-estar. Para se ter ideia, a água auxilia na regulação da temperatura corporal, ajuda na eliminação de toxinas por meio da urina e da transpiração, ajuda a moldar o bolo fecal, é utilizado no processo de respiração e carrega muitos nutrientes a todas as partes do corpo. 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
1: Louvai ao Senhor, cantai ao Senhor um cântico novo, e o seu louvor na congregação dos santos. Alegre-se Israel naquele que o fez, regozijem-se os filhos de Sião no seu rei. Louvem o seu nome com danças, cantem-lhe o seu louvor com tamborim e harpa. Porque o Senhor se agrada do seu povo, ornará os mansos com a salvação. Exultem os santos na glória, alegrem-se nas suas camas. Estejam na sua garganta os altos louvores de Deus e espada de dois fios nas suas mãos para tomarem vingança dos gentios e darem repreensões aos povos. Para prenderem os seus reis com cadeias e os seus nobres com grilhões de ferro, para fazerem neles o juízo escrito. Esta será a honra de todos os seus santos. Louvai ao Senhor.
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1: Estamos começando mais um Tempo de Amar. Meditamos no Salmo 149.
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0: Mas é Primeira Essência. Começamos com a Aline Barros. Tá valendo a sua participação, 9916-1059. Você pode participar, viu? Mandar um boa noite, compartilhar também a palavra de Deus.
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0: Aí você ouviu Aline Dutra, O Amor Perfeito. Antes, Aline Santana, Como Me Ama.
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3: Eu também creio.
2: O céu responde diferente.

0: Pois é, o céu responde diferente. Sued Silva e Dalete Hungria, prepare o seu coração. Vem aí, palavra pastoral com o pastor Valdomiro Pereira. Eu tenho certeza que Jesus, mais uma vez, vai te chamar. Entrega sua vida para Ele. Eu volto já já.
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0: E Jesus respondendo, disse-lhe: acautelai-vos que ninguém vos engane, porque muitos virão em meu nome dizendo, eu sou o Cristo, e enganarão a muitos. Meus irmãos, às vezes existe um grande questionamento, como viver com Deus, ou viver para Deus. É claro que todo aquele que um dia aceitou a Cristo como Salvador, sabe qual é o projeto de Deus para a vida do homem. Imagine você, hoje, como é que o mundo está. Existe até alguém que diz o seguinte, parece que o mundo está de cabeça para baixo. É o mundo que nós estamos vivendo. Inclusive, olhando na própria igreja. Quando eu me refiro à igreja, não estou falando o título de uma igreja, não estou falando uma denominação. Outro dia, eu peguei um táxi e, andando com o motorista, falávamos sobre, ou passamos em frente, duas bonitas igrejas e começamos a falar sobre aquelas igrejas e o motorista fez algumas reclamações. E aí, me disse qual seria a sua religião e eu perguntei há quanto tempo ou quantas vezes ele ia na igreja durante o ano e ele disse nenhuma. Eu disse, então você não faz parte dessa igreja. Você disse que faz, mas não faz. Mas, meus irmãos e meus amigos, tem muita gente também que está frequentando uma igreja, mas não faz parte daquela igreja. Mas, pastor, que história é essa? Porque quem faz parte da igreja de Cristo é diferente. Quem faz parte da igreja de Cristo deixou toda a prática pecaminosa. Deixou a mentira, deixou a prostituição, deixou o roubo, deixou tudo que desagrada a Deus. Mas, pastor, tem muita gente direito na terra. Sim, eu sei que tem. E aí me lembro também de uma conversa de Jesus Cristo com um moço que era rico. E Jesus, ao conversar com ele e mostrar o que ele precisava fazer para alcançar a vida eterna, ele disse a Jesus, Jesus, eu vivo o que o senhor está falando desde que sou criança. Olha, aquele garoto, aquele moço, demonstrou que era um moço religioso. Ele vivia a religião. Ele amava pai, amava mãe, não adulterava, não praticava determinados pecados. Mas a Bíblia nos mostra que aquele homem amava mais a riqueza do que a Deus. Amava mais os seus bens do que a sua própria família. E aquele moço, então, foi orientado por Jesus a vender tudo o que tinha, dar aos pobres e receber um tesouro no céu. E a Bíblia nos mostra que aquele moço se entristeceu e não andou com Jesus ou se afastou de Jesus. E Jesus disse que é difícil as pessoas que estão com a riqueza presa no coração alcançar a salvação. Não é proibido ser rico, mas é proibido amar mais os bens materiais do que a Deus. E aí, meus amados irmãos, Jesus Cristo está falando aqui o seguinte, acautelai-vos, que ninguém vos engane. E aí, meus amados irmãos, quantas pessoas estão sendo enganadas, inclusive por homens e mulheres, que se apresentam, eu diria até, que não diretamente dizendo eu sou o Cristo, mas às vezes demonstrando uma determinada segurança naquilo que está fazendo, mas de imediato você já vê que aquela pessoa não está andando como Deus tem nos orientado. E aí termina enganando a muitas pessoas e, infelizmente, também são enganados, porque quem engana as pessoas terminam também sendo enganados, porque Deus não concorda com esse tipo de coisa. Então é importante que você esteja adorando a Deus, frequentando uma igreja, que você tenha a convicção que esta igreja está vivendo de acordo à orientação divina, de acordo à palavra de Deus, que é a Bíblia Sagrada. Se você está em uma comunidade que está vivendo de acordo à Bíblia Sagrada, e aí é importante observar que também nesses dias em que estamos vivendo, as pessoas sempre gostam de um jeitinho. E, às vezes, se encontra muita gente que, para manter você participando ali ou colaborando ali, sempre dão um jeitinho. Mas, meu irmão e minha irmã, a Bíblia Sagrada nos diz também: conhecereis a verdade, e a verdade vos libertará. Quem anda com Deus, quem anda com Jesus Cristo, nosso Salvador, não precisa de jeitinho, não. A palavra de Deus também diz que é sim, sim, não, não. O que passa disso é de procedência maligna. O Deus que nós adoramos é um Deus poderoso. É um Deus que perdoa os nossos pecados, cura as nossas enfermidades. Interessante, manda chuva para que a terra produza, para que a gente se alimente. Abre portas para que a gente possa ter o dinheiro para comprar o que nós precisamos. É esse Deus que nós servimos. Então, nós não precisamos sermos enganados e nem enganarmos a ninguém. Vamos permanecer com a verdade, e a verdade é Jesus Cristo, para, em breve, estar no céu com o Senhor. Amém.
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0: patar.
1: Pois é, esse é o Marcos Antônio, falso profeta.
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1: E vamos juntos até às 10.

0: Aí você ouviu Anderson Freire, Adorador. Agora faltando 12 minutos para as 9. Obrigado a você pela sua audiência. Vamos juntos até as 10.
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1: Deus abençoe.
2: A esperança para sua vida, para sua casa, para sua família. Amém?

0: Pois é, esse é o Alisson e Neide, a viúva de Naim. Antes você ouviu André e Felipe, a esperança pra você. Continuemos na sintonia, adorando, louvando, agradecendo. Declarando todo o nosso amor pelo nosso Senhor e Salvador Jesus Cristo. Vem aí o rápido intervalo, eu volto já já.
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0: Vox FM, faltando 7 minutos para as 9.
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1: Estamos de volta, começando a segunda hora do seu Tempo de Amar. Amar a Deus em primeiro lugar e ao nosso próximo como a nós mesmos. É assim que a Bíblia nos ensina.
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1: 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Começamos com Mara Lima, Osana. Uma boa noite para você.
2: Osana.